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1: Muito bom dia a todos, que Deus abençoe a sua segunda-feira, abençoe a sua vida, os seus negócios e todos os seus caminhos. Pastor Tiago, muito bom dia.
2: Bom dia, Pastor Vitor, bom dia a todos os nossos ouvintes.
1: Eu deixo à sua disposição o SOS Espiritual, 218-368-0008. E ofereço a todos uma linda faixa musical de fé para alegrar o seu dia e em seguida nós retornamos.

0: Muito bem, estamos de volta. Hoje é segunda-feira. Pastor Tiago, na Universal acontece o grande clamor em favor de todas as pessoas que têm metas, projetos. E quem sabe até, Pastor Tiago, metas que essa pessoa está, digamos, inacabada. Metas que essa pessoa não conseguiu alcançar, progredir, vencer, porque essa pessoa luta, se esforça, se dedica, mas parece ter uma trava que puxa essa pessoa para trás. Pastor Tiago, mas hoje, através da fé, iremos determinar que essas metas, que aparentemente estão no papel, vir para a realidade.
1: É, e o mal não quer que a pessoa ela concretize os seus objetivos, cumpra as suas metas. O mal quer que a vida dela fique inacabada, que era o que estava acontecendo na época de Neemias. As muralhas de Jerusalém estavam em ruínas. E Neemias, ele queria construir as muralhas, porém havia ali algo impedindo a muralha de ser construída, vários obstáculos, os inimigos desencorajavam o povo a construir as muralhas. Só que Neemias, ele não aceitou aquela situação e ele pôs mãos à obra. E ele lutou e ele conseguiu construir os muros em tempo recorde. E se essa pessoa se propor a fazer o mesmo, o que ela perdeu em 10 anos, ela pode recuperar em um ano só.
0: Meu amigo, minha amiga, é possível. Faça a sua parte. Traga numa pasta tudo aquilo que está travado para si, amarrado para a sua vida. Iremos, em um dado momento da reunião, apresentar a Deus, aos céus, e por meio e através da fé, iremos determinar que as suas metas sejam alcançadas. Tá bem? Acompanhe com atenção o depoimento fortíssimo do senhor Hugo. Ele tinha problemas na vida financeira, viciado em jogos de aposta e tinha dívidas de 35 mil euros.
2: O senhor Hugo, que chegou ao Universal com vários problemas, e dentre eles, problemas relacionados à vida financeira. Né? E é uma realidade hoje, sobretudo aqui em Portugal. Mas, no seu caso, tem sido diferente, porque o senhor tem, Deus tem lhe ajudado, tem conseguido prevalecer e vencer.
3: Sim, sim. Tem sido bastante diferente, desde há 2 anos e meio, essencialmente, para cá, que as coisas mudaram. Porque tinha, de facto, a minha vida financeira completamente um caos. A rondar os 35 mil euros de dívida. Uhum. Eu era viciado no jogo, nas apostas desportivas, portanto, isso foi o que fez descambar completamente a minha vida financeira, porque investia tudo onde não devia. Quando eu digo tudo, era o meu ordenado e o ordenado da minha esposa. A partir disso também levou a vários motivos de discussão em casa, motivos fortes, e que me levaram ao fundo, completamente ao fundo. Eu não sabia o que mais fazer. Eu pedi ajuda aos meus pais, aos meus sogros, aos meus...
2: Quer dizer, o senhor tinha o sonho de vencer, de prosperar, mas imaginava que os jogos fossem o caminho, né?
3: Era aquele pensamento de dinheiro fácil.
2: Dinheiro fácil.
3: Dinheiro fácil. Então ia atrás, depois investia, depois perdi.
2: Que na verdade não era um dinheiro fácil, porque o dinheiro que o senhor investia lá para competir nas apostas era um dinheiro suado. Muito. Era o dinheiro do seu trabalho, da sua esposa.
3: Era
2: um sacrifício muito grande.
3: Era um sacrifício. E principalmente tendo um filho para criar. E então vou a minha vida toda nessa direção.
2: Chegou a fazer empréstimos?
3: Eu fiz empréstimos a pessoas particulares. Então ia falar com as pessoas e foi por aí. Então até juros altíssimos seriam.
2: É, no caso do casamento, é até compreensível, porque o senhor, além de gastar o seu ordenado, ainda gastava o que é da sua esposa.
3: Sim, porque ela também estava numa fase difícil, a nível pessoal, passava por uma depressão, e eu aproveitei-me dessa situação para ser eu a gerir basicamente as economias da nossa casa. E então geria mal, sem ela dar conta sequer, quando ela começou a perceber que as dívidas eram grandes, que o número de dívidas eram grandes, e começou-me a fazer perguntas e eu não sabia como responder. Então é normal que, de facto, o nosso casamento se tivesse deteriorado. Já não era famoso na altura, mas aí então foi o descalabro. Ao ponto de não saber o que fazer, não ter já direção nenhuma para resolver os meus problemas, e cheguei ao ponto de ter 2 tentativas de suicídio, porque achava que não tinha mais jeito.
2: E a esposa nem sabia que estava nessa situação, né? Que tinha tentado suicídio.
3: Foi a partir daí que ela começou-se a perceber também.
2: E aí tava, juntava tudo, né? Juntava a vergonha, né? Juntava naquele momento também aquela tristeza por ter perdido, né? Frustração, né?
3: Muito frustrado, muito senti-me muito humilhado, ao ponto de nem sequer na rua conseguir andar de cabeça levantada, não conseguir olhar para as pessoas.
2: Isso para um homem é muito difícil,
3: muito,
2: né?
3: Muito difícil. Para quem tem, quem pensa que está a gerir uma casa e afinal foi estudizado.
2: É
3: muito difícil.
2: O senhor está na Universal há quanto tempo?
3: Desde outubro de 2021.
2: Então chegou depois da pandemia.
3: Depois da pandemia, sim.
2: Está pouco tempo, não é?
3: Pouquíssimo.
2: Mas nesse pouco tempo houve mudança na sua vida?
3: Houve. Houve muita mudança. Desde o primeiro dia que cheguei à Universal, a primeira coisa que fiz foi largar os vícios. Porque eu, para além do jogo, fumava, ainda era pouco, estava já a encarrilar no álcool. Desde o primeiro dia eu deixei tudo. Tudo, no momento. E me entreguei completamente. Entreguei-me, eu e minha esposa, chegámos ao mesmo tempo, tomámos a decisão de nos entregar completamente ao Senhor Jesus. Ela já conhecia, ela era... Já aos anos que não frequentava, mas já conhecia. E eu era ateu. Até que cheguei à Universal e conheci o Deus que nunca me tinha sido apresentado no passado. E tudo mudou na minha vida, no meu casamento, na minha área profissional. Mesmo no trabalho, eu tenho uma empresa, eu e a Erika abrimos uma empresa. Mas eu, a Erika ficou a gerir a empresa e eu continuei no meu trabalho. Mesmo na minha atividade profissional, no meu trabalho, eu fui abençoado com o meu patrão duplicou o meu ordenado. E tudo é diferente. Eu e a Erika, a nossa empresa, Deus tem-nos abençoado com bastantes clientes, carteira de clientes boa, temos bastantes clientes frequentes, temos um espaço pequeno, humilde, mas trabalhador, e tem sido tudo diferente, sempre com a direção de Deus. Se há coisa que nós fizemos foi entregar os nossos planos a Deus e dizer: Deus está aqui, eu sei que tu vais tomar conta, e foi assim que nós seguimos e temos seguido sempre em frente.
2: E tem dado certo, né? Tem prosperado, certo. Família, sim, restaurada.
3: Completamente.
2: Sua vida mudou, teve encontro com Deus, não é?
3: Sim, senhor, sim. Fomos na busca, fomos preservarmos com Deus e graças a Deus recebemos em pouco tempo, recebemos o Espírito Santo.
2: Receber o Espírito Santo.
3: Sim. E estamos na fé, estamos na luta.
2: É isso. Graças a Deus.
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5: Nome do senhor?
6: Joaquim Fonseca.
5: O que aconteceu, senhor Joaquim?
6: O que aconteceu, eu já desejava isto há vários anos.
5: Vários anos?
6: Vários anos, concorrer para chefe coordenador. No passado consegui para chefe principal, também fui de testemunha aqui na igreja. E amanhã vai começar, hoje ainda nem fiz as malas em Torres Novas. E pronto, é uma grande alegria para mim. Vou também com o meu carro novo, que também consegui.
5: Carro novo?
6: Sim, graças a...
5: Chefe principal?
6: Sim, graças aqui ao Congresso.
5: Tudo depois daqui?
6: Depois daqui, Deus tem abençoado.
5: Vale a pena?
6: Vale a pena.
5: Vai parar por aí?
6: E agora ainda vou estar 8 semanas lá e tal. Levo o carro para poder ir lá à igreja ao entroncamento. E agradecer a Deus, já aqui presente, agradeço a Deus por esta bênção.
5: Hoje tudo bem, né, seu Luís?
7: É verdade, Bispo.
5: Hoje Mas tudo... antes não estava assim.
7: Péssimo. Eu entrei aqui completamente no fundo do poço. Eu entrei... depressivo, com problemas na família, mas essencialmente também com muitas dívidas. Tinha dívidas para cima de 60 mil euros, impagáveis. Ou seja, havia meses que eu fazia forma de pagar umas, deixava as outras dívidas, para no mês seguinte já ia cobrir as que tinha deixado no mês anterior para, e as que tinha repago para deixar para outro mês seguinte. Uma vida de miséria completa.
5: Viveu essa realidade durante quanto tempo, Sr. Luís?
7: Bispo, se calhar mais de um ano. Mais de um ano, numa situação completamente crítica, com cartões de crédito impagáveis, despesas referentes a casas. Eu lembro-me, recordo-me, que eu e a minha esposa uma vez queríamos comprar uma água e tínhamos que andar a procurar todas as moedas na carteira para comprar uma água.
5: Uma água?
7: Uma água.
5: O que passava pela cabeça do senhor? Porque é muito duro um homem, pai de família, viver uma situação como essa. Quais os pensamentos?
7: Os pensamentos é que, olha, não sei o que é que havia de fazer à minha vida, porque também tínhamos... A minha mulher estava grávida nessa altura, depois apareceu o nosso primeiro filho, depois as necessidades aparecerem para termos que darmos as condições a ele e sem solução, sem qualquer solução. Não havia visão, o que é que eu poderia fazer, o que é que eu poderia dar. Não via solução à minha frente.
5: Como é que o senhor conheceu o trabalho da Igreja Universal?
7: Através da minha esposa. A minha esposa veio primeiro e pronto, depois começou a frequentar e eu vi com a minha esposa. E depois não deixei mais.
5: Mudou, Sr. Luís?
7: Logo no primeiro dia foi uma paz de espírito, uma coisa transcendente para si, que eu fui mais leve para casa. E depois as coisas foram acontecendo naturalmente, de fé em fé. Uma dívida paga aqui, outra dívida paga lá. Liquidámos totalmente as nossas dívidas. Posso lhe dizer que nós tínhamos uma casa com... Os nossos filhos partilhavam o mesmo quarto. Nós mudámos de casa, a seguir mudámos para outra e hoje, graças a Deus, construímos a nossa moradia. Temos o nosso próprio negócio, eu próprio trabalho na Câmara Municipal de Lisboa. Graças a Deus, a vida tem estado a prosperar financeiramente.
5: E casamento, interior, como é que sou Luís hoje?
7: Um Luís completamente diferente. Primeiro, porque tenho o Espírito Santo e com o Espírito Santo Deus dá-me essa capacidade para poder gerir a minha vida, quer familiar, quer financeiramente, e dá-me a visão que eu necessito para o dia-a-dia, para as dificuldades do dia-a-dia. E assim é o bem maior. E depois tudo o resto é um complemento. A minha família é uma bênção de Deus. Tenho dois filhos maravilhosos, um rapaz de 18 e uma menina de 12. A minha mulher é uma bênção. Temos prosperidade.
5: Reuniões de fé como essa de segunda-feira foram importantes, Sr. Luís, nesse processo?
7: Fundamentais. Fundamentais, porque a gente é aí que a gente abre o nosso entendimento de como devemos proceder perante as dificuldades no nosso dia-a-dia. E, essencialmente, é obedecer à palavra.
5: Obedecer.
7: Obedecer.
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5: O senhor se chama?
9: Eduardo.
5: E a senhora?
10: Camila.
5: Dona Camila, tem um testemunho aqui atrás. O que aconteceu?
10: Bispo, nós estivemos na segunda-feira passada. Nós estávamos afastados. Nós íamos para as reuniões no templo de São Paulo. E quando nós chegamos em Portugal, nós acabamos se afastando das reuniões. E o meu esposo, na quinta-feira, decidiu voltar. Na segunda-feira foi a minha primeira reunião. Veio eu e toda a família. E o senhor fez um propósito e pedirmos tudo o que a gente queria até o final do mês. E nós, na segunda-feira passada, nós chegamos com o Opel, até ficamos com um pouco de vergonha.
5: Velhinho.
10: Porque tá muito velhinho. É um carro que estava bem enferrujado, a pintura estava fosca. E na quarta-feira, nós contemplamos um milagre. O rapaz acabou passando esse carro para nós, nós não demos entrada. E o rapaz falou, olha, o carro é de vocês. E a gente, assim, assumimos o que tinha que fazer no carro. E o carro, a gente está hoje contemplando que realmente foi o impossível que aconteceu na nossa vida em 2 dias após a reunião que nós estivemos na segunda-feira.
9: As portas já se abriram.
10: Amém, sim.
11: Estão se abrindo.
9: Estão se abrindo.
11: Muito forte. A gente começou a agir a fé de novo, novamente, e as portas estão se abrindo, graças a Deus.
9: E não vai parar?
10: Não, não pode, jamais.
9: Quem está afastado, quem está longe dos caminhos de Deus, qual o conselho que a senhora tem a dar?
10: Venha para as reuniões, porque Deus realmente não mudou. Ele continua e a gente precisa, sim, operar a nossa fé, porque o milagre, ele acontece.
9: Como é que é o seu nome?
12: Inês Ribeiro.
9: O que aconteceu, Inês?
12: Quando eu cheguei na igreja, eu estava a trabalhar e eu comecei a vir à reunião. E eu sempre a perseverar, meu Deus, tenho que abrir porta porque eu não aceito.
9: Passou a vir aqui segunda-feira?
12: Passei.
9: O que aconteceu?
12: Segundas-feiras. Hoje assinei um contrato, só que muito superior àquilo que era antes.
9: As portas se abriram para você?
12: As portas abriram.
9: Vai parar por aí?
12: Nunca.
9: Como é que é o nome do senhor?
13: Hernandes Lima.
9: O que aconteceu, homem de Deus?
13: Ô bispo, aconteceu que eu estava um pouco afastado da igreja. E principalmente na segunda-feira. Voltei, essa é a terceira semana.
9: Terceira semana?
13: Sim, senhor. Fiz um propósito com Deus. Deus tem me honrado grandemente. As portas se abriu. Tive hoje um trabalho, que o mesmo trabalho eu recebi 3 vezes o mesmo valor.
9: As portas antes estavam fechadas?
13: Fechadas, bispo.
9: Total. Você estava sem vir segunda-feira?
13: Sem vir a segunda-feira.
9: Quanto tempo o senhor deixou de vir a essa reunião?
13: Quase 6 meses.
9: Quase 6 meses.
13: Sim, senhor.
9: E o senhor tem visto que agora, depois dessas 3 semanas, tem valido a pena?
13: Muito a pena.
9: A aliança com Deus funciona?
13: Sim, senhor. E não falha.
0: Muito bem, estamos de volta. Deus é grande, Deus é maravilhoso e contra fatos não existem argumentos. Pastor Tiago, Deus, ele se manifestou na vida desse povo que ouviu a voz dele, fez a sua parte, agiu a fé e hoje tem uma vida de qualidade. Inclusive do senhor Hugo, que pagou a dívida que tinha de 35 mil euros e venceu aqueles problemas financeiros.
1: A pessoa, quando ela está disposta a mudar de vida, ela começa a sofrer represálias, ameaças, o mal trabalha com dúvida, maus pensamentos. Só que quando ela se agarra à palavra de Deus, nada para ela. Ela não desanima, muito pelo contrário, ela parte para cima do problema. E você, meu amigo, minha amiga, que está aí ouvindo a nossa programação, você está desacreditado, você está a ponto de entregar as chaves do seu estabelecimento para o banco, você está prestes a sofrer uma ação de despejo, você está prestes a ser penhorado e você não sabe mais o que fazer. Hoje, segunda-feira, é o dia para você.
0: Meu amigo, minha amiga, levante-se. Existe para si saída, existe para si solução. E hoje, segunda-feira, iremos determinar juntos que essa mudança econômica venha a acontecer na sua vida. Pastor Tiago, no nosso Universal de Câmara de Lobos.
1: Estrada João Gonçalves Jarco, número 108, na Vila, às 7h30 da manhã, às 10, às 15 e também às 19h30.
0: Eu, Pastor Vitor, no nosso Universal de Ribeira Brava. Daqui a pouco, hein? 8 da manhã, às 10, às 15 e em especial 19h30, Estrada Regional CD4, próximo ao Corpo de Bombeiros, próximo ali à Segurança Social, tá bem? Acompanhe esta linda faixa musical e em seguida eu retorno com todos.

0: Muito bem, estamos de volta. Participam dessa reunião empresários, comerciantes, trabalhadores liberais, corretores de imóveis. Participam dessa reunião estudantes, desempregados. Meu amigo, minha amiga, eu não sei em qual classe socioeconômica você está inserida, mas uma coisa eu tenho a certeza: Deus tem para si uma vida nova, e vida essa de qualidade, por meio e através da fé. Pastor Tiago, há muitas pessoas que nesse momento estão desanimadas, desesperançadas, porque não alcançaram a sua meta.
1: Não alcançaram a meta e já estamos na segunda metade do ano e já estão pensando no ano a seguir, já desistiram do ano. Meu amigo, minha amiga, ainda faltam 6 meses para o ano acabar. Ainda dá tempo para você sair do vermelho, para você pagar a sua dívida. Ainda dá tempo de você salvar a sua empresa, salvar o seu negócio, salvar o seu emprego, a sua carreira profissional. Ainda dá tempo de você passar de ano, você completar o curso. E não desista, não desanime. Hoje, segunda-feira, é o dia para aqueles que estão desesperançados, aqueles que estão desacreditados. Você que está aí assistindo essa programação, saia de onde você está, esteja hoje conosco no Universal mais próximo de si, e eu garanto para si que a partir de hoje sua vida começa a mudar.
0: E muda de acordo com a sua atitude. Procure hoje uma Universal, meu amigo, minha amiga, e você receberá uma direção vinda da palavra de Deus para que essa mudança econômica ela venha a acontecer. 218-368-008, a central telefônica do SOS Espiritual, para que você venha obter mais informações acerca de uma Universal próximo de si, hoje, segunda-feira, tá bem? Acompanhe com atenção o depoimento extraordinário da senhora Maria de Lourdes. Ela tinha uma vida de boas condições, mas devido à inveja, começou a perder tudo. Acompanhe.
2: Eu, quando entrei na igreja, vinha no fundo do poço sem fundo.

0: porque o dinheiro gastou-se todo. Ele depois queria mais dinheiro.
1: Ameaçava de morte?
0: Ameaçava-me de morte.
1: E queria todo o dinheiro?
0: Queria, não havia já.
1: Uhum.
0: E eu cheguei a dormir debaixo da cama, fui andar com facas assim, katanas, assim, debaixo da cama, porque ele ameaçava-me de morte.
1: E ele dizia que a qualquer hora ia matar a
0: Sim,
1: senhora.
0: sim, sim.
1: Só nem dormia à noite, né?
0: Não, não.
1: Passava a noite acordado, porque...
0: Preocupada com os
1: É.
0: meus filhos também, porque os meus filhos também eram ameaçados. Ele dizia que me matava a mim e matava os filhos. Eles ainda eram pequeninos.
1: E ele batia na senhora?
0: Pois enquanto batia, era mais ameaças de palavras. Era mais de.
1: E ele sempre agiu desse jeito, desde o começo do casamento?
0: Não, não. Eu fui imigrante muitos anos. Vivia na Alemanha, e casei lá. E depois ele, assim do nada, quis vir embora para Portugal. E depois foi quando cheguei a Portugal é que ele começou a. Com estas ameaças, com este andar só com os amigos, a beber, e quando chegava à casa tinha aquele comportamento. Quando estava à
1: Sim.
0: mesa com ele, fazia sempre o possível dos meus filhos ficarem, não ficarem ao pé dele, porque ele tinha repentinos muito rápidos e podia pegar numa faca e espetar nos meninos. E se ele espetasse, espetava em mim e não nos meninos. Eu já tenho os meus filhos ensinados, principalmente o meu filho, que já era mais adulto. A Cláudia ainda era muito pequenina. E ele disse: se qualquer coisa acontecesse para que ele pegasse na irmã e fugisse.
1: O seu marido tinha uma perturbação espiritual.
0: Tinha, muito grande, muito grande. Quando lhe dava aquilo. Ele ficava tão perturbado, tão perturbado, tão perturbado, que só pensava em matar.
1: E o que que a senhora fez? A senhora saiu de casa? Como é que
0: Chegou um
1: foi?
0: ponto que ele queria que eu fosse pedir dinheiro aos meus pais, e então aí eu peguei nos meus filhos, houve uma oportunidade que ele não estava em casa, e peguei nos meus filhos
1: Fugiu.
0: e fugi. Vim aqui para Lisboa, para a casa de uma irmã. Foi assim que aconteceu.
1: E nunca mais voltou com ele.
0: Nunca mais voltei.
1: Bom, houve um tempo que a senhora ficou definitivamente livre dele, né?
0: Sim, vim para Lisboa, ainda estive há alguns anos, assim, muito aflita, muito desesperada, muito angustiada, muito vivia de favor, com muitos problemas, muitos
1: A senhora
0: problemas.
1: passou muitas privações.
0: Muitas, muitas, muitas. E até um
1: Sem
0: dia,
1: ter o que dar de comer para as
0: sim,
1: crianças.
0: tinha muitas ajudas, graças a Deus, isso, tive sempre muitas ajudas para dar de comer aos meus filhos. Só a casa é que eu não consegui dar-lhe. Vivíamos num quarto muito pequenino. Eu dormia no chão e eles tinham um beliche.
1: Dona Maria de Lourdes, havia uma maldição, era um mal que agia na sua vida,
0: Sim,
1: né?
0: sim.
1: A senhora desconfia que na altura a senhora em algum momento tenha sido vítima de bruxedos?
0: Sim. Eu vivia muito bem na Alemanha. Eu vivia na melhor zona da cidade. Tinha uma casa linda, linda, não pagava renda. Tinha um espaço enorme, enorme de jardim, com piscina. Claro que a minha vida fez muita inveja. É que começou tudo a
1: Muita
0: desandar.
1: inveja, né? Era inveja de quem? Vizinhos, parentes?
0: Família.
1: Quer dizer que os próprios parentes invejavam a senhora.
0: Sim, da parte dela.
1: A senhora chegou ao Universal a convite de alguém? Como foi?
0: Através da revista Maria.
1: Quando a senhora entrou na
0: Revista.
1: Universal, como é que foi a experiência?
0: Eu não sabia o que era. Entrei, perguntei se podia entrar no dia do Espírito Santo ao domingo. Quando eu saí, já não era mais a mesma, com um sorriso nos lábios, porque eu não sorria.
1: A senhora recebeu a paz naquele
0: Recebi a
1: dia.
0: paz, recebi ali tudo, a palavra que o Senhor Bispo na altura falava, parecia que era tudo para mim. E então eu saí dali já não mais a mesma. E foi assim, fui-me libertando, fui ouvindo a palavra, libertei-me de todo o mal que me tinham feito, eu e os meus filhos. E assim foi.
1: Sua vida mudou.
0: A minha vida mudou.

0: completamente.
1: Aquela vida de vergonha, de dor, que o mais importante que mudou dentro da senhora, que a senhora era uma mulher triste,
0: Sim.
1: amargurada, vítima de trabalhos de bruxaria, bruxedos. É. De tudo isso a senhora se libertou.
0: Eu me libertei de tudo, nunca mais.
1: Seus filhos hoje estão bem?
0: É, os meus filhos estão bem, a minha filha é casada com um pastor.
1: Sua filha é casada com um pastor?
0: É casada com um pastor, a Cláudia. E o Filipe, quando se levanta de manhã, diz: Oh, mamãe, sinto-me tão feliz, tão feliz.
1: Que bom. Não há dinheiro que pague isso,
0: não
1: né?
0: Não há dinheiro que pague. E quem se vê nesta situação, procura a Igreja Universal, porque lá tem solução.
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3: Como é que era antes? Como é que estava a sua vida antes de você chegar aqui à Igreja Universal?
4: Estava travada, no aspecto financeiro, sobretudo, porque com o divórcio fiquei também com várias dívidas que eu achava impagáveis e depois também estava num emprego que não passava do salário mínimo. Portanto, era difícil.
3: Então você chegou à Igreja Universal endividado por conta do divórcio?
4: Endividado por conta do divórcio.
3: O que passava pela sua cabeça, Rui, em meio a esses problemas?
4: Não via saída, não tinha autoestima e não me sentia com forças para conseguir resolver esses problemas sozinho. Portanto, não via grandes portas abertas para conseguir resolver aquela situação.
3: Então você chegou à Igreja Universal e começou a fazer essa reunião de segunda-feira?
4: Comecei a fazer essa reunião de segunda-feira logo.
3: O que, que mudou?
4: Mudou tudo, mudou o pensamento, a perspectiva de ver as coisas. Depois que o receber do Espírito Santo, mudou a força de agir, a coragem de ir aos sítios, de procurar e, sobretudo, mudou a visão de fazer. Quando fazemos como se fizéssemos para Deus, tudo muda.
3: Fez uma aliança com Deus?
4: Uma aliança com Deus, fundamental.
3: E o que é que mudou? Conte para a gente hoje. As dívidas, a situação do Rui, como é que está a situação do Rui?
4: As dívidas estão praticamente pagas. Profissionalmente subi de alguém que recebia um salário mínimo, neste momento estou a receber quase 3 vezes mais. Estou a chefiar, sou diretor de recursos humanos e estou a chefiar um departamento, portanto, de alguém que estava parado, que estava ali estancado, digamos assim, neste momento estou ativo, estou com projetos, tenho um pequeno negócio, digamos assim, pequeno meu ainda, muito pequeno, de aconselhamento laboral também, e portanto as coisas estão-se a desenvolver a pouco.
3: Quer dizer, hoje a sua visão mudou completamente, o seu interior mudou completamente e você é uma pessoa diferente?
4: Mudou. Eu acho que estava acomodado, muito acomodado, só àquilo que recebia e portanto não tinha essa visão, e a reunião de segunda-feira ajudou-me imenso.
3: Eu estou aqui com o senhor Arli Silva, ele que vai nos contar a transformação que houve na vida dele após ele chegar aqui na Igreja Universal e participar dessas reuniões da segunda-feira. Senhor Arli, o senhor estava conversando comigo antes, os problemas, como é que o senhor chegou à Igreja Universal? Muitas situações difíceis.
5: Era muito difícil, né? Trabalhava por conta do outro, né? Era assalariado, é aquilo, quem é assalariado está sempre tudo limitado, né?
3: O senhor chegou aqui com a vida financeira limitada, a que ponto? O que, que acontecia na vida econômica do senhor?
5: A zero, não podia ir no restaurante, tinha que estar a carregar tal marmita fria, às vezes vinha para aqui.
3: Tinha carro?
5: Não, às vezes tinha carro, antes mesmo não tinha nada, depois passei a ti, aí depois quando tem seguro não tem gasolina, carro velho avariado, com oficina e não sei o quê.
3: Uma vida de miséria.
5: Uma vida de miséria.
3: Quanto tempo a viver assim, senhor Arli?
5: Ah, foi muitos anos. Olha, minha vida mudou mesmo. Eu fui assim uns 10 anos aqui de imigrante, muito mal.
3: O que, que passava pela cabeça do senhor? Porque o senhor batalhava, o senhor lutava.
5: Pois é, aquele orgulho de voltar para trás. A mãe ainda dizia, filho, vai embora, deixa de ser. Não, mãe, eu não vou embora, não. Eu vou ficar aqui.
3: Sofrimento.
5: Sofrimento. Junto com os outros, né, dividir quarto, aquela confusão toda, e dividir casa de banho, dividir cozinha, dividir tudo. Isso acabou tudo.
3: O senhor conheceu o trabalho da Igreja Universal, começou nessa reunião de segunda-feira?
5: Comecei na reunião de segunda-feira, foi onde que eu comecei a aprender tudo. Aprender tudo e vi que não era só os outros que podiam, que eu também podia.
3: Quando o senhor diz aprender tudo, o que, que mudou? Mudou a visão, mudou a direção? O que, que o senhor aprendeu, basicamente?
5: Pois é, a direção é a visão, né? É o aprender. Porque antes a gente não ouvia isso tudo, né? Estava aí na rua e quando sobrava um tempinho é com colegas e amigos, e álcool, e festas de confusão. E depois que eu aprendi, eu já vi que não podemos estar aí.
3: Começou a viver a fé?
5: Comecei a viver a fé.
3: Valeu a pena?
5: Valeu a pena.
3: O que aconteceu, senhor Ali? O que o senhor conquistou? O que o senhor tem hoje?
5: Olha, abriu uma empresa, né, que não tinha nada, como eu estava a dizer. É, vai fazer 4 anos. Isso começou, como sabe, né, ainda por cima abri na pandemia, que em 2020 foi no pico da pandemia, mas com a palavra aí de Deus à frente, a gente acredita e as coisas acontecem, tem acontecido. É, no qual esse fechei agora o 2023 com quase meio milhão de euros.
3: Quase meio milhão de faturamento?
5: Uhum.
3: Vai parar por aí?
5: Não vou parar na hora que eu quero dobrar. Quero chegar a 1 milhão.
3: O senhor tem quantos funcionários?
5: Tem 12.
3: 12?
5: 12 funcionários.
3: Então essa reunião foi importante nessa transformação econômica?
5: Sim, senhor. É muito importante. Aqueles que estão lá sentindo um bocado mal ou estão mesmo mal, tem que vir para aqui e pôr em prática naquilo que é ensinado.
3: Tem saída?
5: Tem saída, sim.
3: Eu tenho a certeza que hoje para o senhor Deus está em primeiro lugar.
5: Está em primeiro lugar, sim.
3: O senhor tem uma aliança com ele?
5: Tenho aliança com Deus. Tenho aliança com Deus. Olha, pai, vida diferente. Não tem nada a ver.
3: Dona Cristina, o que aconteceu aqui na segunda-feira?
0: Aconteceu muita coisa na minha vida, porque eu vivia na miséria.
3: Quando a senhora chegou aqui, estava na miséria?
0: Na miséria.
3: Quando a senhora diz miséria, miséria como?
0: Miséria, faltava dinheiro em casa. O dinheiro nunca chegava para pagar as dívidas, dependia de outras pessoas e até chegou um dia que eu disse, não, isso tem que acabar.
3: Quanto tempo a viver nessa situação, Dona Cristina?
0: Muitos anos.
3: Anos?
0: Anos, sim.
3: Dívidas dependendo dos outros?
0: Exatamente.
3: Teve um momento que a senhora disse basta?
0: Basta.
3: Veio aqui segunda-feira?
0: Comecei a vir a segunda-feira.
3: Fez uma aliança com Deus?
0: Fiz uma aliança com Deus e desde que eu fiz essa aliança com Deus, Deus tem prosperado na minha vida, na vida do meu marido, na minha família, que eu antes nunca tinha dinheiro para dar às minhas filhas. E graças a Deus, Deus tem-me feito prosperar. Hoje posso dizer, hoje dou dinheiro às minhas filhas, nunca lhe peço nada.
3: Hoje a senhora que dá?
0: Dou.
3: E as dívidas?
0: As dívidas estão pagas.
3: Todas pagas?
0: Todas.
3: Vida financeira nova?
0: Graças a Deus.
3: Vale a pena a aliança?
0: Vale a pena a aliança.
6: Muito bem, estamos de volta. 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
10: Nome da senhora?
11: Albertina.
10: Profissão?
11: Eu sou médica.
10: Médica. Como é que estava antes da segunda-feira, como está hoje? O que é que aconteceu?
11: Nós tínhamos um processo em tribunal que já se arrastava há muito tempo por causa de um processo que foi muito mal conduzido. Até o pessoal do banco, quando veem que nós temos um determinado padrão financeiro, eles meteram em cima do processo que eu tinha, um processo deles que eu não sabia. Estava tudo em letras, sei lá como, acabamos por assinar, e isto arrastou-se e levou-nos a uma perda muito grande e também a um acúmulo das dívidas para ir por volta de 100 mil, e nós não sabíamos como havíamos de fazer.
10: Dívidas por volta de 100 mil?
11: 100 mil. E depois havia, por causa disso, salários penhorados, coisas deste género. E ficávamos todos muito aflitos e com apertos, como é de imaginar. E não sabíamos qual seria a solução. Entretanto, vindo as segundas-feiras, etc.
10: A senhora não falta, né, doutor?
11: Não, eu não falto.
10: A senhora vem de manhã cedo, vem à noite. Não é ou não é verdade? Não dá para vir à noite, a senhora vem de manhã cedo?
11: Sempre de manhã.
10: Por exemplo, agora ela está aqui 3 da tarde. Essa reunião das 3 da tarde.
11: Foi o intervalo que eu tenho, já vou voltar para o trabalho e aproveitei para ficar, para não perder a benção.
10: Você está vendo quando a pessoa quer vencer, o que é que ela faz? Às vezes a doutora vem 7 da manhã, ela e o marido. Às vezes ela vem 8 da noite. Agora está no intervalo do trabalho, veio 3 da tarde. Pessoa que quer vencer e tem a visão de prosperar, ela age. E o que é que aconteceu, doutora?
11: O que aconteceu foi que depois recebemos uma outra carta do tribunal, com receio de abrir, e o que é que vinha lá? Que estava tudo, tudo resolvido, nós nem sabemos nem como, nem porquê, mas só sei dizer que foi quitada na totalidade.
10: Tudo?
11: Tudo.
10: Acabou a dívida?
11: Acabou por completo.
10: E vai arrebentar, doutor.
11: Vai arrebentar.
10: Deus é com a senhora.
11: Para dizer que também, em relação, nós temos a empresa agora da clínica, né? E nós tínhamos uma faturação de início muito baixa, em 2022 aumentou exponencialmente, em 2023 o contabilista chamou-me e disse, olha, isto aqui veio ainda mais do que se esperava, quer dizer, dobrou o 2022.
10: A senhora está pronta para dobrar de novo.
11: Dobrar de novo. Temos recebido agora até já internacionalmente doentes e pacientes de, como é que se chama, Indonésia e de outros sítios, e as coisas estão a se encarrilhar.
10: De ano em ano vai dobrar. Doutor.
11: Em nome de Jesus, que assim seja.
10: Amém.
12: Cheguei completamente destruída, totalmente endividada.
10: Precisava de um socorro.
12: Sem dúvida, urgentemente.
10: O seu socorro era nas dívidas?
12: Era nas dívidas, principalmente no espiritual, porque se o espiritual não está bem, todo o resto não vai bem. Mas as dívidas eram uma afronta gigantesca.
10: O que passava pela sua cabeça, Inês, em meio a dívidas, em meio a problemas financeiros?
12: Eu tentei o suicídio, Bispo, porque eu já não via solução para a minha situação. Eu trabalhava 12 horas por dia e não via absolutamente nada, não entrava absolutamente nada para a minha conta.
10: Você trabalhava 12 horas por dia, desculpe?
12: Sim, entre 10 e 12 horas, porque eu era motorista TVDE, e quem nos acompanha sabe que os motoristas normalmente têm essa carga horária, entre 10 e 12 horas, e eu não via absolutamente nada, eu só pagava despesas do carro. Despesas atrás de despesas atrás de despesas.
10: Quer dizer, esforço não faltava?
12: Esforço não faltava.
10: Mas você não via resultado?
12: Mas eu não via resultados. E chegou uma época em que já nem o esforço eu tinha mais, porque entrei numa depressão tão grande que eu já nem tinha forças para me levantar da cama para ir trabalhar.
10: Quanto tempo eu vivia assim, Inês?
12: Posso dizer que foi o último ano, foi o pior de todos. Já estava assim há algum tempo, mas o último ano foi o fundo do poço.
10: Mudou?
12: Completamente.
10: A primeira mudança foi interior?
12: Sem dúvida. O Espírito Santo fez a obra dele, sem dúvida nenhuma.
10: Mas você precisava de um socorro na sua vida econômica?
12: Sim. Como o Bispo sempre fala na reunião, não adianta ser milionário se não existe fé, não é? Para abençoar todo o resto.
10: Prosperidade é com Deus.
12: Exatamente.
10: As dívidas?
12: Estão a pagar completamente. Tive uma ajuda da parte de Deus, obviamente, em que se eu pagasse metade, o restante seria pago pelo próprio banco, e o restante está a cumprir. Estão a pagar.
10: Então Deus socorreu você?
12: Sem dúvida.
10: Você chegou aqui trabalhando muito e não ganhando nada, e hoje?
12: Não ganhando nada, e hoje recebo o triplo ou o quadruplo daquilo que eu recebia.
10: 3-4 vezes mais?
12: 3-4 vezes mais.
10: Quer dizer,
3: partir do momento em que você começou a buscar em Deus a prosperidade, a direção dele, tudo mudou.
12: Tudo mudou, bicho.
3: No que essa reunião tem sido importante para você, Inês?
12: Aprender. Primeiro, aprender que sem Deus não se consegue nada. E segundo, o ser fiel ou obedecer à palavra muda completamente a nossa vida.
3: Não tem mais depressão?
12: Não.
3: Nem tristeza?
12: Nunca.
3: Quer viver?
12: Sim.
3: Prosperidade com Deus?
12: Prosperidade com Deus.
3: Viu o socorro?
12: Vi o socorro.
3: Vinha na prosperidade com Deus?
13: Vinha na prosperidade com
3: Deus. E parou?
13: E parei.
3: O que aconteceu? Por que o senhor parou? Conte um pouquinho.
13: Vinha na prosperidade com Deus, tudo começou a dar certo, as portas se abrirem, os projetos, e que eu tive tudo amarrado, começou a se abrir, se soltar, os clientes, mas chegou a determinado ponto, eu comecei a encher de muitos trabalhos, comecei a deixar Deus para trás.
3: Não veio mais?
13: Não, comecei a achar que pronto, está tudo bem, agora já não preciso.
3: Tenho muitos clientes, não preciso mais.
13: Não preciso mais de Deus.
3: E aí?
13: Fui acomodando, se entregando no trabalho, tomaram muito trabalho, e depois comecei a deixar de vir para essa reunião.
3: E o que aconteceu?
13: E daí fui andando, num determinado tempo, tudo começou ainda fluindo, mas começou a desagradar, pouco a pouco. Há clientes que às vezes ligavam, outros começavam a dizer, não, aceitei mais, agora já não, fica para depois.
3: Começou a dar para trás?
13: Começou a dar para torto, para trás, como se diz.
3: E o que você fez?
13: Depois eu ainda fui insistindo não querer vir, mas num determinado tempo eu disse, não, eu comecei a prosperar, comecei a ter clientes, coisas dando certo nesta reunião. Deus teve a oportunidade de me lembrar. E agora está a mesma coisa. Me lembrei que era da reunião que eu tinha deixado para trás.
3: Voltou?
13: Eu voltei.
3: E agora?
13: E agora as portas se abriram, as coisas voltaram a fluir como antes.
3: Clientes?
13: Clientes, os projetos estavam amarrados, alguns projetos e alguns orçamentos, que eu tinha mais de 5 orçamentos, os clientes só diziam espera.
3: Não saía?
13: Não saía de maneira nenhuma.
3: E agora?
13: Agora saiu, está tudo a dar certo, tudo a caminhar.
3: Vai parar mais não, né, seu carro?
13: Não, não vou parar.
6: Olha, contra fatos não existem argumentos, Deus é grande e o poder de Deus foi evidenciado nessas pessoas, pastor Tiago, que participam da reunião da prosperidade com Deus. Em destaque, essa senhora, pastor Tiago, Maria de Lourdes, ela tinha uma vida de boas condições e devido à inveja, perdeu tudo, fugiu. Ela, devido a essa inveja, ela começou a viver de favores. Mas por meio da fé, a inveja foi quebrada. A ação do mal foi quebrada. E ela hoje tem uma vida de qualidade.
7: Vida totalmente transformada. Quem ouve o testemunho pensa que foi por sorte, foi obra da sorte. Não, não foi obra da sorte, foi obra da fé. A fé, ela faz o impossível se tornar possível. E essa pessoa que está ouvindo a nossa programação, ela também pode ver essa transformação na vida dela. Basta apenas ela fazer o que essa pessoa fez. Usar a fé na palavra de Deus, para que tudo venha a mudar.
6: Venha hoje aprender a dar a volta por cima. Venha hoje aprender a conquistar, a vencer a situação cujo qual o senhor e a senhora está a passar, está a vivenciar. Pastor Tiago, no nosso aniversário de Câmara de Lobos.
7: Estrada João Gonçalves Jarco, número 108, na Vila, às 7h30 da manhã, 10 da manhã, 15 também às 19h30.
6: 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Todos, indistintamente, são os meus convidados. 8, 10, 15, como também às 19h30, num universal próximo de si. 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
14: Monte Sião, onde um reino humano deu lugar a um reino eterno. Originalmente situada em Jerusalém, na região da antiga cidade de Davi, passou a englobar também o Monte do Templo conforme a cidade crescia. Um lugar de imensa importância espiritual. Na época de Abraão, foi Salém, reino de Melquisedeque, que além de rei, era sacerdote de Deus. Porém, quando o povo de Israel saiu do Egito, o local já havia recebido um outro nome, Jebus, habitado pelos Jebuseus. Jerusalém foi uma das cidades dadas por Deus aos filhos de Israel,
15: Mas esta foi uma das poucas que eles não conseguiram conquistar. Pois sobre o Monte Sião,

havia uma fortaleza intransponível, o qual os jebuseus consideravam aquela fortaleza tão segura que desafiaram Davi a conquistá-la, como se a cidade fosse impossível de ser tomada. Mas o rei Davi sabia que com Deus não havia impossível. E a partir daquele momento, Sião se tornou a sede do reino. Porém, o que Davi mais queria era que Deus estivesse naquele lugar e, por isso, fez transportar para lá a Arca da Aliança, um símbolo de Deus no meio do seu povo. Pois assim o Monte Sião recebia o verdadeiro rei de Israel e de toda a terra. Anos mais tarde, o templo foi erguido ao norte e a Arca encontrou uma nova morada. Pois toda a região da cidade de Davi, até o monte do templo, tornou-se o monte do Senhor, o Monte Santo, o lugar que ele mesmo escolheu para habitar com seu povo, símbolo da sua presença e do seu reino eterno. Ali veio a promessa de livramento e salvação. E é dali que o Senhor Jesus irá reinar sobre toda a terra. Do Monte Sião vem a convocação para o arrependimento e deste mesmo lugar o alerta sobre o juízo. Pois o dia do Senhor está próximo e no Monte do Senhor quem quiser pode encontrar o Rei e o Reino que nunca terá fim.

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0: Que recordação maravilhosa, Dani Silva, este compadre Martim a tocar na sua rádio. Diogo Pissarra é o próximo a desfilar. Não vejo a saída de emergência. Não vejo a saída de emergência. Diogo Pissarra para ouvir daqui a pouco também nesta emissão, uma oferta dos laboratórios da Lister Mais. Vamos continuar a ouvir ouvintes que estão a tomar o mangostão e recomendam este suplemento alimentar. 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
1: Esta dupla maravilhosa, Roberto Carlos e Caetano Veloso, esta garota de Ipanema a tocar na sua rádio. Seja muito bem-vindo. 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

0: Carlos do Carmo e Ana Moura, este novo Fado Alegre. 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
1: São 6 horas da manhã. Vamos agora à oração do trabalhador.

Senhor Deus Pai Todo-Poderoso, agora são 6 horas da manhã desta segunda-feira. E nesse momento são centenas de milhares de trabalhadores que já iniciam o seu dia a orar, a pedir a direção. Porque quantos não são os trabalhadores que sofrem, meu Senhor, com vícios, doenças, maldições? Esta senhora, ela é trabalhadora, mas os filhos estão sempre doentes e ela tem sempre que meter baixa. Ela sofre, meu Pai, dentro de casa com a família. Ele é trabalhador, mas não consegue ir para o emprego. Então, nesse momento, eu oro por eles. Por aqueles trabalhadores que lá em casa não têm paz, não conseguem dormir por causa das brigas, das discussões. Eu oro pelos trabalhadores, meu Pai, que não têm cabeça para trabalhar, que tomam medicamentos, que foram despedidos de empregos porque não souberam, não fizeram, tiveram dificuldades. Ó, meu Deus, eu peço agora em favor dos trabalhadores. Sofrem tanto. Muitos são explorados, não recebem o ordenado, trabalham muito e ganham pouco. Outros, meu Senhor, nem recebem. Então agora eu peço em favor. Eu peço que o Teu poder venha visitá-los agora. Que a Tua luz venha iluminar a Ilha da Madeira. Que haja luz. Eu estendo a minha mão para abençoar a todos os trabalhadores. E este copo com água, consagra com Teu poder, ilumina e abençoa todos que beberem desta água. Em o nome de Jesus, beba desta água, minha amiga, meu amigo. Receba forças, receba ânimo agora. Levante a sua cabeça agora, porque Deus te fortalece. Isso mesmo, respire fundo. Agora você tem forças para se levantar. Agora você pode. Porque Deus é com você. Você é um vencedor. Você é um campeão. Aliás, vamos ouvir essa canção? Campeão, vencedor. Daqui a pouco nós voltamos com o nosso programa. Bom dia, Madeira. Bom dia, Porto Santo.

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1: Deus abençoe a si e a sua família nessa manhã de segunda-feira. Nova semana, novo dia, novas oportunidades. Você que assiste essa programação, você é uma pessoa que tem consciência de que você pode avançar, de que você pode ir para frente, que você pode desenvolver. Você é uma pessoa que tem um sonho, um desejo, um projeto, não é? Dizem que a pessoa que parou de sonhar é porque ela já morreu por dentro. Que não é o seu caso. Você é cheio de sonhos, cheio de planos. Você é uma pessoa que quer a vida. Você deseja viver ao máximo, ao pleno, desfrutar. Entretanto, nesse momento, nessa hora, a sua situação é de humilhação, é de vergonha, é de fracasso, é de escassez. Você é uma pessoa que não consegue alcançar objetivos nenhums. Você não consegue superar nenhuma expectativa. Você não consegue alcançar o seu sonho, realizar sonhos. Você não consegue nem traçar metas para a sua vida econômica, não é? Pessoal, quanto mais para a vida. Você se sente hoje embaixo. Você tem falhado nos seus projetos. Olha, eu tenho uma boa notícia para você. Para o seu caso tem jeito. Não é porque você perdeu que você vai continuar a perder. Não é porque você sofreu que você vai continuar a sofrer. Você pode dar uma virada na sua vida a partir de hoje. Você sabia que o Espírito Santo é a solução para todos os seus problemas? E uma vez que você recebe o Espírito Santo, tudo muda, tudo é transformado. Você é uma pessoa que vai avançar, você é uma pessoa que vai crescer, vai desenvolver com o Espírito Santo dentro de si? É isso que nós vamos mostrar para você no testemunho da Sheila Soares. Hoje ela é uma nova criatura, hoje ela é uma nova pessoa e ela fala sobre isso. Entretanto, os falhanços, os fracassos, o complexo de inferioridade, o complexo de incapacidade, tudo isso desapareceu e ela se tornou uma pessoa confiante. Ela se tornou uma pessoa que hoje, com o Espírito Santo, ela avança, ela conquista, ela não cruza os braços e se lamenta da vida. Ela é um testemunho que serve de exemplo para a senhora, para o senhor que nos assiste, de como superar, de como avançar, de como mudar de vida. Vamos assistir.
2: Eu sempre fui uma criança muito feliz. Tive muito amor, muita proteção. Nunca tive tudo o que quis. Passamos algumas dificuldades, mas o essencial sempre esteve lá. Mas eu era extremamente triste por dentro. Eu era alegre, era divertida, era brincalhona, era ativa. Mas, no fundo, eu sentia uma tristeza muito grande. Eu sempre vivi com a minha tia e com a minha mãe, mas numa certa altura a minha mãe foi fazer a vida dela e eu acabei por ficar com a minha tia. E apesar dela me dar muito amor e transmitir muitos bons valores, eu sentia-me vazia, eu era insegura, eu não tinha autoestima, eu duvidava de tudo, as minhas amigas eram melhores do que eu na minha cabeça, eram mais bonitas, tinha complexos com o meu corpo, com o meu cabelo, enfim, tudo em mim era errado. Eu achava sempre que não tinha capacidade para tomar decisões, duvidava da minha inteligência até. Então, à medida que eu fui crescendo, eu fui começando a desenvolver uma necessidade de aprovação dos outros. Tudo o que eu queria fazer, eu tinha sempre que perguntar a alguém. E eu só conseguia fazer se essas pessoas me dessem um ok. Mesmo que fossem decisões íntimas minhas, que só eu é que tinha que tomar, eu precisava dessa ajuda para tudo na minha vida. E isso fazia com que eu me sentisse ainda mais inútil, porque se eu nem sequer conseguia escolher tomar decisões na minha vida, para que é que eu servia, não é? Não havia qualquer mérito naquilo que eu fazia. Eu cheguei a perder oportunidades, eu cheguei a bloquear, a congelar, porque eu não tinha ninguém que me pudesse dizer: olha, Sheila, faz isto, olha, Sheila, isto é bonito, olha, Sheila, isto é feio, olha, não vais para ali. E então eu sentia-me presa sempre na opinião dos outros, na aprovação dos outros. Eu sempre trabalhei, desde muito nova que eu comecei a trabalhar, eu não dependia financeiramente de ninguém e eu não conseguia perceber, mas porquê que aquelas pessoas têm tanta importância para mim? Porquê que eu não consigo construir algo sozinha, algo meu só? Conheci o meu marido e na altura, numa consulta que eu fui, foi-me dito que eu não poderia ter filhos. E se conseguisse, eu teria que passar por um longo processo de tratamentos. E então foi uma altura em que eu me senti muito, muito mal. Fui muito abaixo, porque eu pensava, o problema está em mim, tudo o problema sou eu. Eu conheci a Igreja Universal através de um convite. A mãe de uma amiga minha, que convidava muitas vezes. E eu, por não ver onde é que a Igreja ou Deus me pudesse ajudar, eu nunca aceitei. Mas houve um dia que, pronto, fui e foi a melhor escolha que eu fiz. Porque eu mal entrei na Igreja, a primeira reunião que eu assisti, eu senti como se eu tivesse a ser abraçada e não estava ninguém ali. E as coisas que o pastor falava, eu pensava, mas como é que é possível? Esta pessoa nunca me viu, eu não conheço estas pessoas não sabem a minha história, como é que ele está a relatar a minha vida? Comecei a colocar em prática toda a orientação que me davam, comecei a participar nos desafios, porque entendi que eu também tinha que fazer a minha parte, eu também tinha que chamar a atenção de Deus, e foi isso que eu comecei a fazer. Comecei a criar uma relação íntima com Deus, comecei a aplicar os ensinamentos que me davam, e a verdade é que quando eu recebi o Espírito Santo, eu percebi o sentido que a minha vida tinha que ter. Eu já consigo tomar decisões, eu já consigo valorizar aquilo que eu faço. Eu era uma pessoa que não me elogiava a mim mesma. Hoje em dia eu já consigo fazer isso. Já consigo olhar para mim e reconhecer o mérito que eu tenho nas coisas. Mas porque eu aprendi que tudo isso vem de Deus. Hoje em dia sou uma mulher segura, confiante com a minha imagem, com aquilo que eu sou, com aquilo que eu tenho. Uma pessoa que luta para ser cada vez melhor. E um dos grandes milagres que Deus fez na minha vida foi realmente me dar 3 filhas. Eu não fiz qualquer tipo de tratamentos, não foi necessário. E a verdade é que, passado 2 meses, eu descobri que estava grávida da minha primeira filha. Então, para uma pessoa que iria necessitar de tratamentos, uma pessoa que não iria conseguir engravidar naturalmente, eu tenho 3 filhas, sem qualquer tipo de tratamento, saudáveis. E eu, na altura, tinha um problema a nível hormonal, estava muito descontrolado. Hoje em dia não tenho qualquer problema. Passado 21 anos que eu estou casada com o meu marido, eu afirmo que foi Deus. Foi Deus que o colocou no meu caminho, foi Deus que me mostrou que Ele pode mudar a nossa história, que toda a história familiar, toda a carga, né, hereditária que nós por vezes temos, pode ser quebrada. A minha vida financeira está abençoada. Para uma pessoa que era insegura e ansiosa, hoje em dia sou empresária. Tenho uma loja de bolos, faço aquilo que eu amo. Consigo gerir a minha empresa, consigo gerir os meus clientes, consigo passar para os meus clientes amor, segurança. E isto para mim era impensável, ter uma profissão onde eu tivesse tanta responsabilidade. Para uma pessoa que precisava sempre da opinião dos outros, é a área onde eu realmente vejo Deus agir a todo momento. Eu participo no Congresso Financeiro às segundas-feiras, ele tem vindo a abrir a minha visão de uma forma extraordinária, para passar o meu negócio para um outro nível. Então, a minha vida em todas as áreas, eu vejo Deus agir. E realmente o Espírito Santo faz parte de mim. Não existe agora uma Sheila sem o Espírito Santo. Para mim não há essa possibilidade, não existe. É uma parceria que eu quero levar todos os dias da minha vida, porque eu reconheço que eu sozinha não consigo. E neste momento eu vivo as melhores maravilhas da minha vida graças ao Espírito Santo.
1: Olha, que testemunho maravilhoso dela, não é? Mostra a direção a ser seguida. Olha, minha amiga, meu amigo, chega de perder, chega de falhar. Repare que nos últimos anos, de tudo que você conquistou, quase nada você conseguiu reter. Parece que as coisas fogem da sua mão. Quanto mais você tenta agarrar, quanto mais você tenta se apegar, quanto mais você tenta guardar um dinheirinho aqui, uma economia ali, isso escorre pelos seus dedos. Quanto mais você se esforça, mais fraco, mais desanimado, mais triste se torna a sua vida. Você já reparou que você tem andado para trás? Se nós formos analisar os últimos 10 anos, de 2016 a 2026, você vai reparar em muitos casos que você trabalhava menos e ganhava mais. 10 anos se passaram, você trabalha mais e ganha menos. Antigamente, o trabalho que o seu marido tinha era suficiente. Agora, ele trabalha, você trabalha, os filhos trabalham e não é suficiente para você poder se governar, para você poder fazer face às suas despesas. Isso tem dado cabo de si. O testemunho dela mostra que você precisa do Espírito Santo na sua vida. Hoje, segunda-feira, é o dia ideal para você buscar uma aliança com Deus. Aqui no Cenáculo do Funchal, nós vamos chegar diante do altar de Deus, às 19h30, na Vigília da Prosperidade, e nós vamos fazer aliança com Deus. Você que vive aqui no Funchal, você que vive aqui na Ilha da Madeira, seja desde Porto Muniz até o Caniçal, você está convidado a fazer uma aliança com Deus, a alcançar os seus objetivos, superar as suas expectativas e realizar o seu maior sonho, porque essa é a vontade de Deus. Tudo isso começa com um pacto, com uma aliança que você vai fazer com Deus.
0: Há uma diferença entre saber o que quer e conseguir alcançá-lo. Você até sabe onde quer chegar, mas nem sempre as portas se abrem. Talvez até já tenha começado, mas ainda está longe da linha de chegada. Os objetivos que definiu no início do ano continuam no papel, mas isso não significa que estejam fora do seu alcance. Por isso, nesta segunda-feira, 22 de junho, participe no clamor por todos aqueles que precisam de alcançar as suas metas. 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No Cenáculo do Espírito Santo no Funchal, Rua Doutor Brito Câmara, número 32, em frente à Rotunda dos Bombeiros Chapadores do Funchal, o número universal mais perto de si.
1: Olha, você que está desempregado, endividado, você que não tem meios de manobra, você que é uma pessoa que não consegue se equilibrar economicamente, você é uma pessoa que trabalha muito e o ordenado é mínimo, você trabalha demais e não consegue sequer se sustentar. Se você precisa de uma orientação, de uma palavra, você precisa desabafar, precisa de um conselho, pegue o seu telefone, ligue na Central SOS 218. 368-008. Nesse momento, nós temos ali pessoas à sua disposição para poder te atender. Inclusive, o pastor Flávio, que é o responsável pela Igreja Universal de Machico, ele está na Central SOS agora e ele já tem ali nomes de pessoas que nos ligaram. Não é, pastor Flávio?
3: Bom dia, bispo. Bom dia a todos que nos acompanham neste momento. Nós estamos aqui na linha de atendimento, aqui no SOS, na Ilha da Madeira. Estamos à disposição de todas as pessoas que querem desabafar, querem falar sobre os seus problemas, que precisam de um conselho, de uma orientação. e também de oração. Nós convidamos a todos os que estão a precisar para ligar para nós. Várias pessoas já têm ligado e têm sido ajudadas de todo o Portugal, de toda a Europa, das ilhas também. E nós temos algumas pessoas que deixaram os seus nomes para a oração, que é o caso, por exemplo, do Sr. Luís Sanches, que nos ligou de Setúbal. Ele que pede oração para ter força, para permanecer firme e deixar a vida errada, a vida de vícios, de prostituição e de comprimidos. Pede oração também pelo seu irmão que está preso. Também a senhora Teresa Lopes, que nos ligou do Algarve, ela que tem sido atormentada por espíritos malignos, também deixou o seu nome para receber a oração. E também a senhora Maria Gorete, que nos ligou da França. Ela pede oração pelo seu pai, que se encontra hospitalizado com pneumonia. E assim são algumas pessoas que estão a passar por situações que uma oração faz toda a diferença. E você, amigo e amiga que nos acompanha neste momento, e você está a passar assim também por ataques espirituais, você que não consegue dormir à noite, você que tem um problema na sua família e você não tem como ajudar essa pessoa, saiba que a oração ela tem o poder para proteger, para transformar e abençoar a sua família. Por isso nós convidamos você a ligar agora para a nossa linha de apoio. O número é o 218-368-008, 218-368-008. Você pode desabafar, você pode deixar o seu nome e da sua família. Nós vamos orar por você e você vai ser ajudado.
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1: Obrigado, Pastor Flávio, e também a todos os voluntários que nos têm ajudado. Minha amiga, meu amigo, eu faço um desafio com você que está endividado. Você que é uma pessoa que está desempregada. Você é uma pessoa que não consegue avançar. Seus pés estão travados, bloqueados. Suas mãos estão amarradas. Você não tem esperança e você precisa alcançar metas. Você precisa alcançar objetivos. Você precisa superar expectativas. Tem pessoas que dependem de você. Então, hoje é o dia de você abrir a sua mente e ser abençoado. Receber uma direção de Deus para mudar de vida. E eu desafio você a estar aqui no Cenáculo do Funchal e receber essa direção. Durante todo o dia, nós estamos nas reuniões. São 4 reuniões, não é? 7:30 da manhã, às 10, às 15, especialmente às 19:30, na Vigília da Prosperidade com Deus. A senhora, o senhor, é o nosso convidado, tá bem? Mas olha, você pode participar na Igreja Universal aí, na sua localidade. Basta você aceder ao website igrejauniversal.pt, obtenha a morada da Igreja Universal aí na sua cidade, no seu país, e você participa, tá bem? É isso que você vai fazer. Olha, nós finalizamos o nosso programa de hoje, voltaremos amanhã, nesse mesmo horário. Que Deus abençoe a si e a sua família. Fique bem e até lá.
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1: Bom dia, Madeira. Uma ótima segunda-feira. Uma segunda-feira abençoada para si. Nós estamos aqui neste programa dos Fatos Impossíveis. Para que você, que está a começar a segunda-feira, você que nos tem acompanhado a segunda-feira, há muito tempo você tem acompanhado os programas, seja da Rádio Popular, da Rádio Festival, de Zarco, seja da Rádio Sol, independentemente qual seja a emissora que você sintonizou, tem sintonizado e tem nos ouvido. Talvez você é uma pessoa que há muito tempo está para buscar a solução para os seus problemas. Há muito tempo você está para buscar esse Deus dos impossíveis que nós temos falado. Porque só quando se busca ao Deus do impossível é que ele pode

0: Odete Santos. Acompanhe esse testemunho e nós já voltamos para falar um pouco mais sobre ele.
1: A minha infância foi muito complicada, porque tinha um pai alcoólico, dava muito mal viver à minha mãe, chegava-nos a andar fugidos da pancada do pai. Pronto, a partir daí eu dei o passo de me entregar ao namoro com 16 anos, fui mãe aos 16 anos. A vida foi muito complicada, porque depois engravidei, onde o pai dos meus filhos fugiu. Mas, entretanto, eu dei à luz e ele foi obrigado pelo tribunal a apresentar-se. A situação foi muito complicada, foi sempre um casamento frustrado, sempre com grandes problemas, porque ele vivia a vida nas noites, nos bares, nas discotecas, destruiu o dinheiro, a férias, vinha alcoolizado para casa. Entretanto, o filho que dei à luz cresceu, um filho educado, um filho trabalhador, mas aproximadamente casou e a esposa o traiu. Como o traiu, ele refugiou-se no mundo da droga. A partir daí que refugiou-se no mundo da droga, a coisa complicou muito na minha vida, porque o pai não aceitou aquilo do filho. Sentia-me muito triste, chegou-me a passar vontade de dar cabo da minha vida. Cheguei realmente a beber lexívia para me matar, mas nessa altura, ele chegou nessa altura e nada aconteceu. Por ajuda médica, onde ele foi internado duas vezes para fazer desintoxicação, onde ele fugia, depois internei no Magalhães Lemos, onde ele também fugiu. Entretanto, quando o pai me disse, ou é o António Manuel ou sou eu, e eu disse, olha, né, eu quero-te a ti e quero o António Manuel, que é meu filho. Ele não aceitou e foi trabalhar para Angola. Foi para trabalhar para Angola, abandonou-nos completamente. Quando ele foi embora, eu fiquei muito triste. Fiquei desamparada, porque fiquei sem um ordenado marido. Eu, na altura, era auxiliar de escola. E a escola é que me sustentou durante um ano, porque eu não ganhava para pagar o aluguel. E então, como não ganhava, o Conselho Executivo autorizou a ir levar os tamparés para trazer comida para a noite, para mim e para os meninos. Ao meio-dia, os meus lanches e os meus meninos que estavam na escola também eram sustentados pela escola. Eu um dia estava no café e vendia lá revistas e eu pus-me a ver para comprar uma. E chamou-me a atenção a Maria e eu comecei a desfolhar e vi a igreja. Sim, pronto, está aqui a porta. A porta certa está aqui para mim. E foi através daí, comecei a ler os testemunhos e através daí foi quando eu procurei a igreja universal. A palavra que me chamou a atenção quando eu cheguei na igreja foi diretamente para mim. O servo de Deus só falava aquela esposa que estava a sofrer, que estava a ser abandonada pelo marido, traições e aquilo. Eu ouvi e quando lá saí da igreja já saí outra pessoa transformada. Já tinha aquela maneira, já vou vencer, eu vou ser feliz. E foi aí que eu comecei a usar a minha fé, ouvir a palavra do servo de Deus, pôr em prática. E houve uma altura que o sofrimento já era tanto que eu já estava cansada de levar comida da escola. Achava que toda a gente olhava para mim como uma coitadinha. Na hora que eu já estava cansada de ser chamada ao tribunal para isto, ao tribunal para aquilo, ao tribunal para isto, e nunca ser resolvido, eu disse, não, eu vou obedecer à palavra. Porque as necessidades eram muitas e eu então não queria ter aquilo que Deus me pediu na minha mão com a maneira de eu ir agarrar naquilo para resolver qualquer problema. Disse, não, meu Deus, eu vou resolver, já é o problema contigo. Só o Senhor é que tem poder para me resolver esta situação. O meu divórcio saiu facilmente, foi dado como ele desaparecido. A paternidade do menino foi entregue a mim. Era uma funcionária da Segurança Social. Passei ao Estado com 49 anos de idade, com a quarta classe. Entretanto, este marido que eu tenho atual era um colega de trabalho. Começámos a fazer as correntes os dois. Aí determinámos logo que queríamos casar. Sou muito feliz. Tenho um marido muito carinhoso. Tenho um marido que me trata bem, graças a Deus. Depois do nosso casamento, surgiu um problema de saúde no esófago, onde ele foi operado E por causa dos produtos químicos da Petrogal, ele tinha muitas bolhas no pulmão. Então isso tudo causou essa doença. O pulmão arrebentou no bloco operatório. Quando lá fomos, ele

0: disseram que não ia haver solução. Aí voltei as lágrimas, porque vinha assim, meu Deus, eu sofri 30 anos num casamento, agora que tenho um marido que me dá tudo, oh Deus, eu não aceito isto. Mais uma vez, eu voltei para o altar. E aí houve a recuperação do marido, que já vão 12 anos, e graças a Deus, para quem ia morrer, está cá há 12 anos. Sempre Deus me respondeu e tenho certeza que sempre me responderá.
1: 7 motivos para vir aos sábados. Primeiro motivo: e abençoou Deus o 7º dia. Segundo motivo: Jesus é o Senhor do sábado. Terceiro motivo: os milagres que Jesus realizou foram no sábado. Quarto motivo: assim diz o Senhor Deus, a porta do átrio interior que dá para o oriente estará fechada durante 6 dias, que são de trabalho, mas no dia de sábado ela se abrirá. Quinto motivo: Jesus disse, mas essa casta de demônios não se expulsa senão pela oração e pelo jejum. Sexto motivo: Jesus contrariou a tradição. Enquanto todos descansavam no sábado, ele trabalhava. Sétimo motivo: sábado é o 7º dia da semana. 7 é o número de Deus, pois é o número da perfeição. Venha neste sábado para o jejum coletivo.
2: Meu caro ouvinte, este é o nome do programa, Fatos Impossíveis. Por quê? Porque nós apresentamos os fatos e é impossível negar que o Deus que age na vida daqueles que creem é o Deus que nós apresentamos que é a sua solução. Então, se você crê este sábado agora, o terceiro sábado do agir de Deus, nós vamos estar aqui em jejum e em oração, porque tudo o que nós fazemos em jejum é mais forte. Tudo, a oração é mais forte, o clamor é mais forte, a súplica é mais forte, tudo que nós fazemos em jejum é mais forte. E é um jejum coletivo. Quando Deus chama o povo dele para se reunir, ele chama todo o povo. Ele não chama 1, 2, 3, ele chama todos. E você acha que isso é por acaso? Não, não. Se você, meu amigo, minha amiga, se juntar a nós, se juntar ao coletivo de fé que nós temos no jejum das causas impossíveis, então você vai poder provar mais ainda o poder de Deus na sua vida. Como aconteceu com a senhora Odete Santos. Você ouviu bem? Ouviu bem? O que é que aconteceu quando ela chegou à Universal? A sua vida foi restaurada, tanto financeiramente como sentimentalmente. E talvez você, meu amigo, minha amiga, está aí nessa situação. Desculpa a expressão, está numa situação miserável. Você está numa situação de dívida. Você já começou a segunda-feira com carga pesada, já começou a segunda-feira com a mão na cabeça a pensar, lá vou eu ter que enfrentar o problema lá no meu trabalho, com aquele colega de trabalho, lá vou eu ter que enfrentar o problema que, do meu patrão que não me paga. Eu vou trabalhar só para não perder o emprego, porque o que me apetecia era não trabalhar. O que me apetecia era morrer. Pois é, muitas pessoas tiram as suas vidas por conta do seu problema financeiro. Mas você não precisa de fazer isso. Você não precisa de fazer isso. Se a sua situação financeira está difícil, nós estamos aqui. Então você já se pode preparar para que sábado, no terceiro sábado do agir de Deus, você possa estar aqui conosco às 7:30 da manhã. Aqui na rua Brito Câmara, número 32, em frente à rotunda dos bombeiros sapadores do Funchal. Você pode ter certeza que da mesma forma que a senhora Odete Santos foi ajudada, você também será ajudada. Se você não quer esperar até lá, nas portas da igreja estão abertas para si. Mas você pode pegar no seu telemóvel e ligar para a nossa linha SOS espiritual. Nós temos lá uma equipa que saberá falar para si, saberá lhe ouvir, saberá lhe orientar, saberá lhe dar uma palavra de força também. 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
2: Ora, a fé, ela vem pelo ouvir e ouvir a palavra de Deus. Então eu quero lhe deixar aqui o quadro do Pão Nosso. E hoje, a palavra de Deus para si diz assim: levanta-te, toma o teu leito e vai. Situação terrível é ter provado os manjares da vida e depois viver suas migalhas. Assim deve ser com os que um dia participaram da alegria da salvação, mas, devido aos cuidados do mundo, perderam de vista os valores espirituais. Ah, pastor, quero voltar, mas não tenho forças. Oro por mim, como se a oração fosse resolver o seu problema. Não, não vai. Que tipo de oração vai impor atitude? Que tipo de oração vai obrigar o caído a se levantar? Jesus deu ordem ao paralítico: levanta-te, toma o teu leito e vai. Ponto. Ele não orou, apenas mandou-o levantar, tomar o seu leito e ir para casa. Ele não orou, apenas mandou-o levantar, tomar o seu leito e ir para casa. Então levantar, tomar e ir são atitudes individuais, meu amigo, minha amiga. A obediência exige essa ação pessoal. Então não queira ser carregado com a sua cruz. Não aceite ser indolente e acomodado na fé. O impossível alcançar os céus sem abrir mão do mundo. É impossível. Então a oração de terceiros não vai fazer magia, não coloca de novo nos trilhos da fé. Ajuda? Sim, ajuda muito. Mas com o seu sacrifício pessoal é muito melhor. Então coloque essa dica em prática. Toma a atitude. Não espere por ninguém. Não dependa de ninguém. Seja sincero diante de Deus. E essa fé que lhe trará forças para se manter nos trilhos da palavra de Deus.
3: Sábado, o jejum coletivo para vencer as castas malignas. Em certa ocasião, levaram até aos discípulos de Jesus um jovem que, além do lunático, era mudo e surdo. Aquele caso parecia ser uma causa impossível, pois nem mesmo os discípulos do Mestre conseguiram resolver. Mestre, trouxe-te o meu filho, que tem um espírito mudo. E ele espuma e range os dentes e vai definhando. E eu disse aos teus discípulos que o expulsassem, porém não conseguiram. Jesus, além de curar aquele jovem, revelou que estava por trás daquela causa impossível. Esta casta não pode sair com coisa alguma, a não ser com oração e jejum. Por trás de toda a causa impossível, existe sempre uma casta maligna, cuja única forma de vencê-la é através da força de um jejum. Sábado, o jejum coletivo para vencer as castas malignas. Traga por escrito o problema que não tem conseguido resolver e, em jejum, vamos apresentá-lo a Deus. O jejum coletivo é a última porta. Jejum das causas impossíveis.
4: A miúda nunca mais teve saúde, nunca mais teve saúde. Era para o hospital. Tudo o que ela comia, vomitava. Se fosse água, vomitava tudo. A senhora que estava a fazer as inscrições viu eu com a menina como morta, literalmente como morta. Casei-me, fui viver para um quarto, comia com o prato em cima das pernas. Fomos viver para um anexo que a minha esposa, quando chovia, tinha que pôr alguidares a parar a água no quarto. Eu já comi o pão que o diabo amassou. E então, eu achando que estava tudo bem, já estava a morar, não a 100% bem, mas já estava a morar muito melhor e que a minha vida estava a começar a mudar, a minha filha nasceu e apareceu, e havia uma vizinha minha, e ela diz-me, ó São Luís, então a Dona Lourdes já teve alguma coisa? Olha, teve uma menina. Epá, vocês têm a mais sorte, que não sei qual foi o que é aquela, a expressão que ela me deu. A miúda nunca mais teve saúde, nunca mais teve saúde. Era para o hospital. Passava, ela a primeira não comia nada. Tudo o que ela comia vomitava, fosse água, vomitava tudo. Eles depois punham-lhe uma máscara com antibiótico, acho, na água, com antibiótico, e ela ficava normalmente boa. Fazia exames, nada, exames era o sangue, eles não diziam nada. Eles desconfiavam que era asma, mas não tinham um diagnóstico certo. O que eu sei dizer é que ia para casa e passado de 2-3 dias estava lá caído outra vez. Foi o último dia que eu fui ao hospital, que ainda era o Hospital Velho de Cascais. A senhora que estava, há uma urgência, a senhora que estava a fazer as inscrições viu eu com a menina como morta, literalmente como morta. Assustou-se tanto, que disse-me para mim, o senhor entre já por aí dentro e fica aqui a sua senhora a fazer a inscrição. Comecei a ir aos bruxos, que era onde me dizia, pá, vai, olha, cheguei a ir a Campo Maior, que era uma pessoa conhecida, que ia lá, andava-se lá a tratar com o bruxo, e eu fui. É para ir a Campo Maior, é para curar, vou lá. E vou lá e nada. Ainda por cima, foi uma bruxa, eu não sei se ela era bruxa, eu sei que ela mandava vir aquelas coisas para defumar do Brasil e de outros lados, e era aquilo, era fumos lá em casa, o que mandava fazer a minha mulher fazia, mas nada. E ela, quando viu que não conseguiu fazer nada, ela disse-me para mim, olha, só há um lugar que eu vejo onde a tua filha se pode curar. O primeiro dia que eu entrei na igreja foi uma coisa que eu nunca mais vou esquecer na minha vida. Conforme eu ia assistindo às reuniões, ia aprendendo a usar a fé. E todos, até hoje, todos os degraus que eu me propus a subir, subi-os. Não foi fácil receber o Espírito Santo. Comecei a ir às quartas, aos domingos, sempre. Houve uma altura que eu comecei, como hoje, todos os dias à igreja. Todos os dias, que era ali que eu me sentia bem, até que recebi o Espírito Santo. Não dá para explicar. O Espírito Santo, para mim, representa tudo. Tudo. E chegou-se a um ponto, a um domingo, nós íamos às 7 da manhã, ao domingo. A minha esposa disse para mim, olha, temos que ir para o hospital que a menina morre. Eu fui para a igreja com a menina. Ela queria ir para o hospital, mas eu não fui. Fui para a igreja. A esposa do pastor estava cá fora, falar com os obreiros, não sei o quê, quando me viu, corre logo para mim e viu como é que a miúda ia. Eu vou já falar com o meu marido. Meteu-lhe a mão na cabeça, fez uma oração, eu só chorava, mais nada. Com a menina no colo, só chorava. E a minha filha depois foi curada. Foi uma pedra que se atirou no fundo do poço, até hoje. Até hoje. Nunca mais. Eu hoje, graças a Deus, tenho a minha vida estabilizada, tenho dois carros e comecei a prosperar logo. A prosperar, comecei a comprar um carro novo, outro carro novo. Eu até hoje já comprei 25 carros. 25 carros. E já comprei, e consegui, e conquistei 7 imóveis. Deus tem-me dado tudo o que lhe tenho pedido, tudo, graças a Deus. Eu hoje sou grato a Deus e à Igreja Universal, porque se não fosse ela, de certeza que eu já não estava cá. Porque eu era Eu era como um bocadinho de gasolina que se põe no chão e se larga um forfo. Assim era eu. Nervoso. E hoje sou uma pessoa calma, domínio próprio, tudo. Graças a Deus.
2: Muito bem, nós chegamos aos momentos finais do programa e eu quero agradecer a sua companhia por esta manhã de segunda-feira. Eu tenho a certeza que depois de você ouvir essa palavra, depois de você ouvir o testemunho, existe fé em si para fazer aquilo que a sua fé pede. Até amanhã e que Deus lhe abençoe, em nome do Senhor Jesus.

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1: O secretário-regional da Agricultura e Pescas anunciou que o Governo Regional abre esta segunda-feira o novo aviso de candidaturas no âmbito do PEPAC, mobilizando cerca de 2 milhões de euros para apoiar a modernização da pequena agricultura e reforçar a capacidade de adaptação do setor às alterações climáticas. O concurso disponibiliza 1,57 milhões de euros de financiamento público que, com a comparticipação privada, representa um investimento global próximo dos 2 milhões de euros. A medida destina-se, sobretudo, aos pequenos agricultores e à agricultura familiar, abrangendo projetos até 20 mil euros. À margem da Festa da Cereja, no que decorreu no Jardim da Serra, Nuno Maciel destacou igualmente a recuperação da produção deste fruto depois de vários anos marcados por quebras significativas. Segundo revelou, a estimativa para este ano aponta para cerca de 14 toneladas, acima das aproximadamente 12,5 toneladas registadas na campanha do ano passado. O PS Madeira insistiu ontem na necessidade de recorrer ao pastoreio dirigido à prevenção de incêndios como medida complementar de ordenamento e segurança do território na região. Na tradicional festa das tosquias que ocorreu nos terreiros, no Prémio Florestal do Poiso, a Presidente dos Socialistas adiantou que o partido irá dar entrada na Assembleia a uma proposta para regular o pastoreio na região, articulando o seu potencial com o Sistema Regional de Gestão Integrada de Fogos Rurais recentemente aprovado. Na ocasião, Célia Pessegueira manifestou a sua preocupação com a incapacidade do Governo em lidar com o mato que se acumula nas serras da região e sublinhou que, no âmbito do Sistema de Gestão Integrada de Fogos Rurais, o Executivo não deve optar apenas pelo uso de maquinaria pesada, mas recorrer ao gado para gerir e criar novas zonas limpas que funcionem para proteção civil e a não propagação de incêndios.
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1: Bom dia, é isso mesmo, mais uma semana que está a começar, segunda-feira 22 de junho e acordamos...
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1: E acordamos com esta segunda-feira com chuvinha, é verdade, não sei se choveu muito ou pouco, mas a verdade é que hoje, esta segunda-feira, encontramos molhada, é verdade. Oxalá que seja só chuva de pouca dura, mas... A verdade é que encontramos David Antunes com Sinto Falta, quem abre esta manhã de segunda-feira, 22 de junho. Estamos numa semana em que a nossa seleção volta a jogar no dia de amanhã e também é uma semana com santos populares em alguns sítios, mas a festa de São João também é o que não falta por aí. Portanto, têm durante esta semana vários sítios em que podem sair para se divertir. Sem grandes demoras, vamos ouvir David Antunes. Daqui a pouco temos Diogo Fonseca e temos ainda Bárbara Bandeira com nós os dois. Boa semana. Estão comigo, André Alves, até às 10.
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0: Para os braços da minha mãe, é com Pedro Brunhosa. 18 minutos é o tempo que nos resta até às 8 da manhã. É verdade, o tempo está a passar rápido também neste início de semana. Vamos lá então saber agora quais são os destaques que marcam a atualidade neste 22 de junho.
1: Bom dia! Destaques da imprensa.
0: Vamos lá então começar pelos destaques do Jornal da Madeira. O Eco Rally, valorizado, o governo aumenta 70 mil euros e o apoio ao evento que decorre em outubro. Temos ainda buracos de remendos nas estradas do Funchal. Várias ruas da capital madeirense apresentam um elevado nível de degradação do pavimento com buracos e abatimentos de remendos que geram queixas. Motociclistas lamentam a negligência e alertam para acidentes. Temos ainda especialistas admitem problemas com orografia e aumento da pressão rodoviária. Já no Diário de Notícias, florestas contratam vigilância privada. O contrato para controlo do acesso aos percursos pedestres decorrem até dezembro e custam 320 mil euros. A IFSIN mantém a aquisição da PSP para disciplinar o trânsito em quatro áreas naturais de grande depressão turística. Temos ainda a TAP tranca vagas e dispara preços. Alterações no tarifário da companhia para a rota Lisboa-Funchal estão a lesar os passageiros após a eliminação do teto máximo do mecanismo de continuidade territorial. Dando um saltinho até o Jornal de Notícias Nacional, já morreram 4 crianças vítimas de violência doméstica só neste ano de 2026. Temos ainda no Correio da Manhã, Ronaldo escapa à razia no ataque. Temos ainda pai arrasta filha de 4 anos para a morte. E são alguns dos destaques que marcam esta segunda-feira. Voltando à música, temos Daddy Yang e Luís Fosse com Despacito.
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1: Vamos lá então saber se esta segunda-feira vai ou não continuar com chuvinha, como encontramos às 7 da manhã. Temos hoje então um céu geralmente muito nublado, com períodos de chuva passando a regime de aguaceiros a partir de meio da tarde e mais frequentes na vertente norte e nas terras altas da Madeira. E o vento será moderado, predominante de sul e sudoeste, rodando gradualmente para norte e nordeste no início da manhã. E hoje teremos uma descida de temperatura, em especial nas terras altas. Máximas temos então 23 para a Ponta do Sol, temos para o Funchal e Machico, 25 para a Ribeira Brava, máxima de 24 para Câmara de Lobos e São Vicente, 20 para Santana e 22 é a máxima para o Porto Nis e Ilha do Porto Santo. 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Tempo que nos resta até às 8 da manhã é precisamente 5 minutos. Temos agora Barco com o Evandro e Bispo. Daqui a pouco temos Brada e Ronaldo Fernandes com Deixa Acontecer. E são estas que fecham a hora 7 com entrada na hora 8. Boa semana.

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1: 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Carneiro, de 21 de março a 19 de abril.
2: Carneiro, no amor, o seu par diz uma coisa com a boca e outro com os olhos. Acredite nos olhos. Nas finanças, um número que evitou ver esta semana é menos assustador do que o medo que criou à volta dele. No lado espiritual, a raiva que sente tem razão de existir, mas o alvo pode estar errado. Pense antes de agir. Dica do dia: a emoção certa no sítio errado faz estragos. Números da sorte: 9, 14 e 31.
1: Touro, de 20 de abril a 20 de maio.
2: Touro, no amor, se está solteiro, a pessoa certa não vai chegar enquanto estiver fechado. Abra uma porta. Nas finanças, um bem que tem parado em casa pode ser vendido ou alugado. Está a perder valor sem usar. No espiritual, o que planta hoje em hábitos, em relações e em escolhas, vai colher daqui a meses. Dica do dia: o futuro é construído com o que faz quando ninguém vê. Números da sorte: 3, 21 e 44.
1: Gêmeos, de 21 de maio a 20 de junho.
2: Gêmeos, no amor, uma mentira branca acumulada já não é tão branca. Limpe isso hoje. Nas finanças, duas opções em cima da mesa, a mais simples raramente é o pior. No lado espiritual, a sua cabeça hoje é um arquivo aberto com demasiadas janelas. Feche o que não usa. Dica do dia: simplificar também é uma forma de inteligência. Números da sorte: 7, 18 e 42.
1: Caranguejo, de 21 de junho a 22 de julho.
2: Caranguejo, no amor, o seu par sente hoje que algo mudou em si, para melhor. Não precisa de explicar. Nas finanças, um gasto que considera necessário pode ser substituído por algo mais barato e igualmente bom. No lado espiritual, há uma pessoa no seu círculo que só aparece quando precisa de algo. Repare no padrão. Dica do dia: relações que só fluem num sentido acabam por secar. Números da sorte: 2, 19 e 37.
1: Leão, de 23 de julho a 22 de agosto.
2: Leão, no amor, o que não diz em voz alta vai acumulando. Hoje, diga uma coisa que guardou. Nas finanças,

0: Um elogio recebido esta semana pode esconder uma proposta a caminho. Fique atento. No lado espiritual, o brilho que tem hoje não precisa de plateia. Brilhe para si mesmo, é o mais duradouro. Dica do dia: quem se conhece bem não precisa de aproveitação. Números da sorte: 5, 28 e 43.
1: Virgem, de 23 de agosto a 22 de setembro.
0: Virgem, no amor, se está solteiro, a perfeição que exige num parceiro afasta quem poderia surpreendê-lo. Nas finanças, uma auditoria rápida às subscrições mensais pode revelar dinheiro a sair sem contorno. No lado espiritual, o corpo hoje pede algo específico. Pode ser sol, água, movimento ou silêncio. Delho. Dica do dia: o corpo tem pedidos concretos. Ouça-o. Número da sorte: 6, 23 e 39.
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3: E agora de volta à música, estamos com Last Slow J 2020. Nesta manhã de segunda-feira, neste início de semana, 11 minutos é o tempo que passa das 8 da manhã. Daqui a pouco temos a companhia de os Imagine Dragons, temos ainda Goya Menor, temos Noble e Dino de Santiago. Boa semana, boa manhã.
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1: Bom dia!

0: É One More Time de Nobel. Vamos lá então, até Dino de Santiago com My Lover. Temos ainda Nanny com Do You Care nesta manhã de segunda-feira. Um bocadinho mais fresca, chuvosa também. Já sabem que o tempo parece que irá continuar assim neste início de semana. Estão com começar de novo. Bom dia uma vez mais. Se agora chegaram à nossa companhia, até às 10 é a nossa viagem. E espero que vocês continuem desse lado. Para já, divirtam-se com Dino de Santiago. Não tarda nada, eu já regresso à vossa companhia, precisamente para saberem alguns dos destaques que marcam a atualidade.
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1: Vamos lá então fazer mais uma revisão pelos destaques que marcam a atualidade nesta manhã de segunda-feira. Buracos e remendos nas estradas do Funchal. Várias ruas da capital madeirense apresentam um elevado nível de degradação do pavimento, com buracos, abatimentos e remendos que geram queixas. Motociclistas lamentam a negligência e alertam para acidentes. Ainda temos especialistas que admitem problemas com orografia e aumento da pressão rodoviária. Temos ainda no Diário de Notícias, TAP arranca... Tranca, aliás, vagas e dispara preços. Alterações no tarifário da companhia para a rota Lisboa-Funchal estão a lesar os passageiros após eliminação do teto máximo do mecanismo de contingente territorial. Temos ainda florestas que contratam vigilância privada. O contrato para o controle de acesso a percursos pedestres decorrerá até dezembro e custam 320 mil euros. Temos ainda no Jornal de Notícias Nacional... Já morreram 4 crianças vítimas de violência doméstica. Homem referenciado pela PSP tira-se do 8º andar com a filha de 4 anos em Santarém. A instituição de apoio com risco de fechar por falta de dinheiro. O governo promete contratar mais soluções. Já no Correio da Manhã, mais uma vez, pai arrasta filha de 4 anos para a morte. E temos ainda em relação à seleção que joga no dia de amanhã. Só Ronaldo escapa à razia no ataque. São alguns dos destaques que marcam esta segunda-feira.
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Melim está a dizer que lá fora está um dia tão lindo. Não, não está. Aqui, pelo menos, na opa da rádio está a chover. Portanto, se vão na estrada, conduzam devagarinho, com precaução. Atenção que estas chuvinhas, às vezes, é só para termos azar. Portanto, vão devagarinho e vão com muita precaução. São 8 horas e 42 minutos, ou seja, estamos a 18 minutos das 9 da manhã. Até às 9 da manhã ainda temos muita música para ouvir e o tempo, caso só tenham chegado agora à nossa companhia, já vou-vos dizer como é que estará o tempo para este início de semana. Para já fiquem com os Coldplay. Temos ainda The Weeknd e Maru. Boa semana a todos, tenham uma ótima manhã.

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6: Bom dia, uma vez mais. É verdade, o dia começa comigo, Andréia Alves, deste lado, desde as 7h30 até às 10. Temos ainda uma hora. Abrimos esta hora 9 com Adele, Easy On Me. Tenha uma ótima semana. Não sei se já saiu de casa ou se já deu uma olhada dela pela janela, mas a verdade é que esta segunda-feira começou um bocadinho chuvosa, mais nublosa e um bocadinho mais fresca. Bom dia, boa semana.

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0: Estamos com os BTS e os Coldplay a 10 minutos das 10 da manhã antes das despedidas. Ainda vamos saber como é que estará as previsões do tempo para este início de semana que começou um bocadinho pó forrado, um bocadinho pó triste e também chuvoso. Vamos lá então saber se irá continuar ou não este início de semana exatamente como encontramos pela manhã. Bom dia, o tempo é com Alberto Oclista, leves no preço precisos na visão.
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0: O tempo hoje é com céu geralmente muito nublado, com períodos de chuva, passando a regime de aguaceiros a partir de meio da tarde e mais frequente na vertente norte e nas terras altas da Madeira. O vento é fraco a moderado, predominante de sul e sudoeste, rodando gradualmente para norte a partir do início da manhã e teremos também uma pequena descida de temperatura máxima. Quanto às máximas, temos 23 para a Ponta do Sol e Machico, 25 para a Ribeira Brava, 24 para Câmara de Lobos e São Vicente, 23 para o Funchal, máximas de 20 para Santana, 22 é a máxima para o Porto Nis e Ilha do Porto Santo. Chegamos ao final de mais um dia na companhia do Começar de Novo e regresso amanhã às 7h30, continuação de uma ótima manhã, um excelente dia de trabalho e boa semana.
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0: 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Balança, de 23 de setembro a 22 de outubro.
1: Balança, no amor, se está solteiro, uma pessoa que equilibra humor e seriedade entra hoje no seu radar. Nas finanças, uma negociação que parecia perdida tem ainda uma carta por jogar. Use-a hoje. No campo espiritual, a paz que tanto quer começa por uma conversa honesta consigo mesmo que tem adiado. Dica do dia: ninguém encontra fora o que ainda não encontrou dentro. Números da sorte: 1, 20 e 82.
0: Escorpião, de 23 de outubro a 21 de novembro.
1: Escorpião, no amor, o que não diz em voz alta vai acumulando entre os dois. Hoje, diga. Nas finanças, um segredo financeiro que carrega pesa mais do que precisa. Partilhe com alguém de confiança. No lado espiritual, uma pessoa usa elogios para se aproximar, mas tem segundas intenções. O instinto já avisou. Ouça. Dica do dia: desconfie de quem elogia demais sem motivo. Números da sorte: 8, 23 e 46.
0: Sagitário, de 22 de novembro a 21 de dezembro.
1: Sagitário, no amor, o seu par faz algo hoje completamente fora do normal. Ria junto, é exatamente isso. Nas finanças, uma viagem ou mudança com custo associado pode ter um retorno que ainda não acumulou. No lado espiritual, a sua energia hoje atrai situações novas. Mantenha-se aberto, o que chega tem propósito. Dica do dia: o novo só entra quando se larga o que já não serve. Números da sorte: 4, 14, 42.
0: Capricórnio, de 22 de dezembro a 19 de janeiro.
1: Capricórnio, no amor, se está solteiro, alguém com ambição e raízes sólidas olha para si com interesse real. Nas finanças, uma decisão adiada por falta de informação já tem informações suficiente. Decida. No campo espiritual, o esforço desta semana foi real e sólido. Hoje, permita-se sentir isso sem ir logo ao próximo. Dica do dia: celebrar o que fez é tão importante como fazer. Números da sorte: 11, 25 e 47.
0: Aquário, de 20 de janeiro a 18 de fevereiro.
1: Aquário, no amor, uma diferença que antes irritava revela-se hoje, o que torna a relação interessante. Nas finanças, o que tem para oferecer é único, e o mercado começa a perceber isso. Não subestime. No lado espiritual, sente vontade de cortar laços com algo ou alguém que já não vibra na mesma frequência. Confie. Dica do dia: largar o que não cresce consigo é crescer. Números da sorte: 10, 26 e 92.
0: Peixes, de 19 de fevereiro a 20 de março.
1: Peixes, no amor, se está solteiro, um encontro com alguém criativo e sensível hoje pode mudar a semana. Nas finanças, um talento artístico tem mais procura do que imagina. Comece a tratá-lo como profissão. No lado espiritual, a sua sensibilidade hoje é uma antena fina. Capta o que os outros não veem. Use-a com sabedoria. Dica do dia: ver o que os outros não veem é um dom e uma responsabilidade. Números da sorte: 12, 62 e 95.
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Senhor nosso Deus e Pai, agora são meio-dia no arquipélago da Madeira e nós entramos em oração para invocar a Tua luz, o Teu poder. Sim, porque Deus Pai Todo-Poderoso, Criador dos céus e da terra, o Senhor é luz. E o Senhor não tem prazer e alegria em ver toda a humanidade ser atacada pelas trevas, pela maldade. Nesse exato momento, milhões, bilhões de pessoas pelo mundo afora estão sob o domínio das trevas e da maldade. Oh, meu Deus, venha nesse momento ouvir a minha oração em favor dos sofridos, dos perdidos, dos desamparados, dos rejeitados, daqueles que estão desesperançados, que não têm ninguém por si. Nesse exato momento, estão entregues ao vício, entregues às doenças, entregues ao sofrimento. Tantas e tantas vezes essa pessoa chorou de desespero, que ela perdeu as contas. Ela já não sabe qual foi a última vez que ela se alegrou, que ela sorriu. Oh, meu Deus, o Senhor é o Deus misericordioso e o Senhor não se alegra nessa condição e situação. Então ouça a nossa oração em favor deste senhor, desta senhora que nos ouve a conduzir sua carrinha, esta pessoa que está no trânsito, na sua viatura, ao ouvir o programa, este senhor, esta senhora que está a casa. Visite-os agora, os que estão nos hospitais, acamados, presos a um aparelho, a uma máquina, aqueles que foram desenganados pelos médicos e até mesmo já foram mandados para casa, porque os médicos nem sabem mais o que fazer com ela. Oh, Pai, visite-os agora. Que a Tua misericórdia venha sobre eles, meu Pai. Que a Tua luz venha sobre todos. Consagre este copo com água. Que seja o santo remédio para curar, libertar, aliviar, abençoar a todos que bebem desta água. Meu amigo, minha amiga, beba. Bebamos juntos deste copo com água. Receba paz, receba luz. Graças a Deus. Respire fundo. Tenha paz, tenha luz. Você e a sua família. Eu quero oferecer a todos meus amigos ouvintes essa canção da família. A todos. E daqui a pouco nós voltamos com o nosso programa Ponto de Luz.

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0: Olá, muito boa tarde a todos os amigos do programa Ponto de Luz. Agora são 9:09 aqui no Arquipélago da Madeira, nossa lindíssima Ilha da Madeira e Porto Santo. Um forte abraço a todos os nossos amigos ouvintes que nos acompanham diariamente aqui na Rádio Zarco, Rádio Palmeira, Rádio Sol, Rádio Festival, Rádio Popular, todos os dias, quer dizer, de segunda a sexta, né? Ao meio-dia, cá estamos com a nossa poderosa Oração da Luz e o nosso programa Ponto de Luz, que leva para a senhora, para o senhor, meu amigo ouvinte, a palavra de Deus. Não é uma palavra minha, não foi eu que escrevi, não foi um profeta, não foi um homem. A palavra é de Deus. Aqui está escrito na Santa Bíblia a palavra do próprio Criador dos céus e da terra e do universo. Aquele que disse, haja luz, e houve luz. Aquele que fez separação entre a luz e as trevas, que criou o universo, criou você. Você que está ouvindo esse programa, você não é fruto do acaso. Você foi criado por Deus. Deus te desenhou. Às vezes a pessoa, meu amigo, minha amiga, ela cria a ilusão de que ela nasceu para sofrer, de que ela nasceu para perder, porque ela não teve pai, não teve mãe, porque ela é uma pessoa sem sorte, ninguém gosta dela, ela não tem muitas habilidades, é uma pessoa que não tem formação nenhuma, não tem nenhuma capacidade, não é? Psicológica, não tem nenhum talento físico, e a pessoa se recrimina porque ela tem uma aparência física que não condiz com aquilo que ela queria, ou ela é muito alta, muito baixa, tem mais peso, menos peso, a cor da pele é mais clara ou mais escura. E a pessoa associa tudo isso ao sofrimento, ao fracasso, ao sucesso, ou à vitória, enfim. Mas nada disso importa. O que importa é o que está dentro de você. O exterior, meu amigo, minha amiga, é apenas temporário. O que é real e verdadeiro é o que está dentro de si. Sabia disso? De repente você é uma pessoa muito religiosa. Ou não, você não tem religião nenhuma. Mas igualmente, você tem uma alma. E dentro de você, essa alma grita. Pede por socorro. Pede por paz. Pede pela luz, porque são noites em claro. São anos, décadas sendo atacada pelas trevas, e você não aguenta mais esse sofrimento. Aquela pessoa que um dia, não é, sorriu, já há décadas não consegue sorrir. É o seu caso? Olha, para o seu caso, para a sua vida, tem jeito. Não importa a sua dor e o seu sofrimento. É apresentado para você agora uma solução. Jesus Cristo é a solução para a sua vida. E nós vamos acompanhar o testemunho da Raquel, que ela foi criada pelos avós. Só que quando os avós morreram, ela sentiu que tiraram o chão debaixo dos seus pés, não é? O amor que ela tinha pelos avós continua. E ela sofreu imenso, ao ponto de frequentar os cemitérios, se sentir triste pela vida inteira, não é, ficar de luto, apenas querer ficar no escuro, sonhava com os mortos, não tinha paz. E nada disso mudou. Ela casou, a vida dela seguiu, mas ela nunca foi feliz. Ela procurou os espíritos, procurou ajuda, e a situação foi pior. Vamos acompanhar o testemunho da Raquel para a gente entender o que ela fez para mudar de vida.
1: Eu comecei a sofrer muito jovem, muito novinha. Fui criada com os meus avós. E eles partiram muito cedo. Eu perdi ali um pilar. Sofri muito, sim. Sentia-me sozinha. Porque eles fizeram muita falta. Tanto fizeram. Eu era uma morta-viva. E tinha um vazio enorme. Era vazia por dentro. Era muito vazia por dentro.

0: Eu comecei a sofrer muito jovem, muito novinha, fui criada com os meus avós e eles partiram muito cedo. Primeiro partiu o meu avô, depois partiu a minha avó porque se suicidou e eu perdi ali um pilar. No início, nos primeiros meses, eu vestia-me toda de preto e ia para o cemitério. Ia falar com as fotografias, porque é o que tem lá. Pronto, e depois, claro que sofri muito, sim. Sentia-me sozinha, porque eles fizeram muita falta. Fizeram. Eu era uma morta-viva. Eu lembro-me de estar a dormir porque eu queria dormir. Queria estar no escuro, não vestia roupa clara, era roupa escura, andava sempre de escuro. E era assim. E tinha um vazio enorme. Era vazia por dentro. Era muito vazia por dentro. Sonhava com mortos. Eu via mortos a toda a hora e nem conhecia os mortos. Tipo, aquilo era aqueles sonhos terríveis, horríveis. E durante o dia depois pensava naquilo. Eu ia trabalhar e às vezes eu estava melhor na rua do que em casa, não queria ir para casa. À noite ir para casa era um tormento. Eu não conseguia, eu não tinha paz, não tinha nada, não tinha nada. Pois, entretanto, eu já comecei a namorar e casei e assim, mas mesmo assim continuava ali um desgosto. O desgosto estava ali, um vazio estava ali. O casamento, entretanto, também não funcionou. Não funcionou. Tive a primeira filha, tinha muita depressão, porque a depressão já vinha lá atrás. E tentei suicídio, sim, quando ela já era crescida, já tinha para aí 5 anos. Só que eu nunca consegui me matar. Eu não consegui porque... Não sei porque que eu não conseguia. A última vez que eu tentei matar-me, a menina estava a dormir. Eu lembro-me como se fosse hoje. Ela estava a dormir e eu já tinha preparado uma faca para cortar-me, para fazer alguma coisa, para fazer o que a minha avó fez. Só que depois alguma coisa aconteceu ali naquela noite, era de madrugada. Quem é que vai cuidar da menina? Aí eu peguei e fui dormir. As dificuldades financeiras também aconteceram porque, por motivos de saúde. Gastava muito dinheiro em coisas que, pronto, nos médicos e isso. Eu lembro-me que eu cheguei a uma altura que eu não tinha dinheiro para comprar pão. Foi muito difícil mesmo. É muito complicado quando nós queremos algo e não podemos comprar ou não podemos ter aquilo. Mas estávamos a falar de comida. Pão é comida. Aí o pão é essencial na nossa casa. E isso era um desgosto enorme. E depois a menina, se me pedisse alguma coisa, às vezes não podia dar. Eu não podia dar, porque eu não tinha como. Não tinha. Não tinha como. Porque, entretanto, eu andava nos médicos, gastava o meu vencimento todo em medicação e gastava em médicos particulares, gastava em bruxos. Eu procurei bruxos, procurei tudo, mas nada resolveu. Eu não queria ter o segundo filho, porque o parto da primeira foi difícil e eu não queria. O segundo acalhou, porque aconteceu. Foi uma gravidez de risco. A gravidez normal vai até às 40 semanas e ele é 32 semanas. E foi uma gravidez muito complicada. Eu, na altura, eu trabalhava por conta própria e eu tinha muitas responsabilidades. E eu cheguei a uma hora que a minha médica disse que eu tinha que parar. Tenho que parar porque a minha placenta aos 20 semanas deslocou-se. Depois, às 30 semanas, ela disse assim para mim: Raquel, tu tens que parar. Entretanto, eu fui à minha mãe, fui à casa dos meus pais, e lembro-me de ir subir a escadaria, comecei-me a sentir mal. Comecei a perder muito sangue. Eu perdi tanto sangue, tanto sangue, tanto sangue. Eu pensei que ali, que eu e o meu filho íamos ali ficar. No entanto, que depois chamaram o INEM, chamaram tudo e pronto. E depois tive uma semana internada e depois de uma semana enganaram-se na medicação, deram-me uma medicação trocada. Aí o menino teve que nascer naquele dia. Já tinha passado uma semana de estar internado. E pronto, e aí eu vi que Deus colocou a mão, porque eu, se fosse a perder sangue até ao hospital, nós não sobrevivíamos. Eu fui convidada para vir à Universal, mas não me disseram o que era, porque convidaram-me várias vezes e eu nunca vinha. A primeira vez que eu cheguei, eu vi logo resultados no primeiro dia, porque primeiro eu fiquei super feliz, porque fui muito bem recebida pelo pastor que estava na época, pelos obreiros, excelentes, 5 estrelas. E eu logo naquela noite já tive paz, eu consegui dormir e pronto, e é um processo que depois, como nós já sabemos, a gente faz o processo de libertação e chega uma hora que recebe o Senhor Jesus, que é a melhor coisa que a gente pode ter. A minha experiência com o Espírito Santo foi, eu tinha um vazio e aquele vazio preencheu, porque eu achava que aquele vazio a tirar a vida, que ia acabar, mas não, eu não precisei de o fazer. Não precisei, porque o Senhor Jesus entra, não é? Quando Ele entra, tudo muda, tudo modifica a nossa vida. Dá para perceber que nós somos felizes naturalmente. É a natureza. É excelente. Sou muito feliz porque o vazio está preenchido. E já é suficiente, não preciso de mais nada. E o resto é por acréscimo. A minha vida, pronto, não me posso queixar. Tenho tudo, graças a Deus. Não me posso queixar, não tenho nada a ver com o antes e o agora. Sou super feliz. O meu filho também é muito feliz. É um menino que ele já sabe que não foi desejado, mas é feliz. E eu sou muito feliz e muito grata a Deus por ter conhecido a Igreja Universal, sim.
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2: Agora são 12:23, nós estamos no nosso programa. Eu estava acompanhando o testemunho da Raquel e de todo o sofrimento, de tanta dor, de tanta angústia que ela passou. Para ela dizer que hoje é feliz, teve que, não é, haver uma grande mudança no interior dela. Porque o que é exterior, não é? O que é físico, material, tudo passa. Você pode ter certeza disso. O que era jovem envelhece, o que era novo fica velho, o que era estrear passa a ser usado. Porque o tempo, ele avança, o tempo não para. E isso é igual para todos. O exterior, meu amigo, minha amiga, desvanece. O que importa é o que está aí dentro de si. O que interessa é o que entra dentro de você. É o Espírito de Deus. O Espírito Santo é a solução para todos os seus problemas. Uma vez que você o recebe, a depressão vai embora. As maldições são quebradas. as invejas, maldições, pragas rogadas que tentam lançar ou que lançam mesmo sobre você, rituais que são feitos com seu nome, para sua família, não é? Eles não chegam até você por conta do Espírito Santo. A melhor coisa que você pode fazer na sua vida é investir no Espírito Santo, no interior, no que está dentro de você. Porque se você recebê-lo, você terá poder de Deus dentro de si para desfazer todas as pragas e maldições. Sabia disso? É, você é luz. Você se torna a luz de Deus, o ponto de luz lá na sua casa, lá na sua família. É por isso que nós estamos nessa caminhada rumo ao Monte Sião. Nós estamos chamando, convocando as pessoas que querem receber o Espírito Santo, aquelas pessoas que estão fartas de sofrer, aquelas pessoas que estão cansadas de sofrimento, de angústia e de dor, aquelas pessoas que querem beber o cálice da salvação e deixar de beber o cálice da perdição. A Bíblia fala sobre dois cálices, o cálice da salvação e o cálice dos espíritos, denominadamente e efetivamente chamada de demônios. É assim que a Bíblia fala, tá bem? Tá escrito. Então, o cálice da luz e o cálice das trevas, ele é uma escolha pessoal de cada ser humano. Você que ouve esse programa, você escolhe para que lado você quer ir. Eu convido você a dar a mão com a gente e andar na luz. Toda sexta-feira, aqui no Cenáculo do Funchal, nós temos essa reunião onde nós lutamos para desfazer trevas, maldade, invejas, pragas, maldições. E você, meu amigo ouvinte, é o nosso convidado todo especial. E você, que precisa de ajuda urgente, que não pode esperar para sexta-feira, que é lá no fim de semana, você pode agora pegar o seu telefone e ligar na Central SOS. 218-368-008. Peça ajuda, peça orientação. Nós temos ali homens e mulheres de Deus à sua disposição.
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2: Olha, meu amigo, minha amiga, hoje, segunda-feira, nós temos uma oração especial às 15 horas e logo às 19h30 para aquelas pessoas que querem acertar o alvo, para aquelas pessoas que estão fartinhas de errar. Errar na vida financeira

0: tem um custo. É ou não é verdade? Errar em qualquer hora, qualquer área, não é, da vida, tem o seu custo. Qualquer erro tem uma repercussão imensa. Especialmente se a pessoa já tem uma idade avançada. Já não é tempo de errar, é tempo de acertar. Por isso que hoje nós vamos acertar no alvo. Nós vamos buscar o Deus Todo-Poderoso para que Ele venha abrir as portas que estão fechadas, abençoar a nossa vida financeira. 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E você não paga nada, tá bem? Inclusive você que está desempregado, endividado, problemas gravíssimos econômicos, é você que é o meu convidado especial, tá bom? 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Olha, que Deus abençoe a todos os nossos amigos ouvintes. Nós finalizamos a nossa participação. Voltaremos amanhã ao meio-dia. Deus abençoe a todos. Fique bem. Uma excelente continuação.
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1: O secretário regional da Agricultura e Pescas anunciou que o Governo Regional abre esta segunda-feira o novo aviso de candidaturas no âmbito do PEPAC, mobilizando cerca de 2 milhões de euros para apoiar a modernização da pequena agricultura e reforçar a capacidade de adaptação do setor às alterações climáticas. O concurso disponibiliza 1,57 milhões de euros de financiamento público que, com a coparticipação privada, representa um investimento global próximo dos 2 milhões de euros. A medida destina, sobretudo, aos pequenos agricultores e à agricultura familiar, abrangendo projetos até 20 mil euros. À margem da Festa da Cereja, no que decorreu no Jardim da Serra, Nuno Maciel destacou igualmente a recuperação da produção deste fruto depois de vários anos marcados por quebras significativas. Segundo revelou, a estimativa para este ano aponta para cerca de 14 toneladas, acima das aproximadamente 12,5 toneladas registadas na campanha do ano passado. O PS Madeira insistiu ontem na necessidade de recorrer ao pastoreio dirigido à prevenção de incêndios como medida complementar de ordenamento e segurança do território na região. Na tradicional festa das tosquias que ocorreu nos terreiros, no Prémio Florestal do Poiso, a Presidente dos Socialistas adiantou que o partido irá dar entrada na Assembleia a uma proposta para regular o pastoreio na região, articulando o seu potencial com o Sistema Regional de Gestão Integrada de Fogos Rurais recentemente aprovado. Na ocasião, Célia Pessegueira manifestou a sua preocupação com a incapacidade do Governo em lidar com o mato que se acumula nas serras da região e sublinhou que, no âmbito do Sistema de Gestão Integrada de Fogos Rurais, o Executivo não deve optar apenas pelo uso de maquinaria pesada, mas recorrer ao gado para gerir e criar novas zonas limpas que funcionem para proteção civil e a não propagação de incêndios.
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as nossas redes sociais, o mesmo acontece também com a nossa linha telefónica 291-7-6-101. Em frente com mais música, depois de ter-nos recordado uma das músicas de Rudy Lascano, lá está mais uma que surge no ano de 2011. Um bom início de tarde de segunda-feira, 22 de junho de 2026. Está muito bem com a popular FM, a mais popular de todas as estações.

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Mas uma das recordações de há mulheres de parte, comendo a Fábio Júnior, esta beira década de 90, 1994, Alma Gêmea. Praticamente 10 minutos das 13 horas, a tempo de aqui acordares mais uma das músicas para os anos 80, esta de Madonna, Laís, Bonita, quem não se recorda, ou se recorda, suspiro com a Síndrome FM, a mais popular de todas as estações, a rádio para a cidade de Câmara de Lobos. Está no ar o programa mais romântico da sua rádio, Explode Coração, onde depois da 1 da tarde, voltamos com as suas músicas.

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7: Um minuto e meio, já depois das 13 horas, segundo parte do nosso programa Explode Coração, onde, a partir de agora, claro, nas próximas duas horas, contamos com a sua participação, com as suas músicas. Digam-nos o que quer ouvir através das nossas redes sociais e também, claro, está através da nossa linha telefónica 291-7601. Judite Grela, lá está, Rua Glésias, neste Por um Pouco do Teu Amor. Diz-nos Judite Grela, olá, muito boa tarde, António Jorge, boa semana. Gostava de ouvir uma música de Rua Glésias para um casal amigo pelo seu aniversário de casamento. Ambos, parabéns e muitas felicidades. Lá está.
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Excelente recordação para os anos 70, 1970, para um pouco da tua morte. Mais uma para recordar, já vamos ao Brasil, quando há Adalberto e Adriano, Fogo e Delírio, Bora de Paz, boa tarde, diz-nos a Bora de Paz, olá, muito boa tarde, amigo António Jorge, desejo-lhe boa missão, beijinhos e também fotos de uma excelente semana. Para recordar o ano de 1996.

0: Músicas que mesmo com o passar dos anos, com o passar do tempo, permanece na memória de todos nós. É o caso deste Fogo e Delírio. Mas música para recordar, até porque recordar é viver, temos a Maria Elizabeth. Maria Elizabeth, boa tarde. Obrigado pela companhia. Diz-nos nosso ouvinte, Maria Elizabeth. Boa semana para si também, António Jorge. Para si temos esta de José Luís Peralas. Te quero. Recuamos até o ano de 1981. Um bom apetite para o seu almoço, ao som das mais calmas da Bubular FM, a sua melhor companhia.
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As músicas que almojo ver a hora de almoço passam na mais populares de todas as estações. Juan Rodrigues, boa tarde. Diz-nos o Juan Rodrigues, olá, muito boa tarde, amiga Dorinha Jorge. Se possível, gostava de ouvir uma música de Zezé de Camargo e Luciano. Aliás, a música está inserida então no best-of de Zezé de Camargo e Luciano. Uma delas, escolhemos esta, Dois Corações e Uma História. Continuando na mensagem do Juan Rodrigues, gostava de ouvir uma música de Zezé de Camargo e Luciano para dedicar a minha esposa, como sempre, com muito amor e carinho. Um grande abraço para si, António. Jorge, um abraço e votos também de um bom programa. Estamos esta para recordar o ano de 1998, hoje recordo suspiro com Zindu FM. Para já, esta é uma das músicas que também gostamos sempre de recordar consigo, Dois Corações e Uma História. Tenham uma ótima semana, uma ótima tarde com a Populares FM, a mais popular de todas as estações.

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5: Mais uma que chega-nos do Brasil, desta de Eduardo Costa, Pecado de Amor. Vamos a ti, Viana do Castelo, Fátima Gonçalves Botardo, uma ótima semana, a continuação de uma ótima segunda-feira lado a lado com a minha popular FM, tarde de segunda-feira 22 de junho de 2026. Diz-nos Fátima Gonçalves, olá, muito boa tarde, amigo António Jorge, desejo-lhe um excelente programa e também uma ótima segunda-feira. Beijinho. Para si, temos este pecado de amor.

Pecado de Amores, quando a voz de Eduardo Costa. Idelina Santos, ora viva, muito boa tarde, uma ótima semana para si também, para o seu sobrinho, Márcio Nunes. Diz-nos a Idelina Santos, olá, muito boa tarde, amigo António Jorge, se possível, gostava de ouvir uma música para dedicar ao meu sobrinho, Márcio Nunes, condenação de uma boa semana e também de um bom programa. Muito obrigado, beijinhos e tudo de bom. Voltamos aos clássicos, lá está mais uma para recordar o sabor de grandes amores do tempo de inocência, esta que surge no ano de 1993.

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1: 29 são os minutos que assim nos separam das 2 da tarde, já na segunda metade, da segunda parte do nosso programa Explode Coração. Lígia Rodrigues para si, também para o Juan Rodrigues. Temos esta para recordar quanto a Margo António Salles.

Só grandes músicas do Brasil é o que a popular vendem para partilhar consigo para a sua hora de almoço em cada início de tarde, nos dias úteis de segunda a sexta, horário dos 12h30 às 15h, a contar com a sua participação. Vamos ao estranho de Câmara de Lobos. Bom, Patrícia Santos, já lá vamos. Mas antes, bom, vamos até aos barrar o estranho de Câmara de Lobos. Temos connosco, lá está, Guarante Santos. Espero muito sinceramente que tenha passado um excelente fim de semana e que a semana essa seja tanto melhor na nossa companhia. Diz-nos este nosso ouvinte, quanto à música, já lhe posso dizer, é uma recordação, um clássico já, por assim dizer, de Paula Fernandes. Mas diz-nos, como dizia muito bem, agora de Santos, olá, muito boa tarde, amigo António Jorge, bom programa. Já agora, para alguém muito especial também, uma ótima semana para si e também para toda a minha família ainda, incluindo o locutor romântico António Jorge. Beijinhos e muito obrigado. Para si, agora de Santos, vem aí... Paula Fernandes. Recuamos até 2012 para que recordares de Eu Sem Você.

Meus Encantos é como se titula o álbum de Paula Fernandes, do já referido álbum. Recordamos este Eu Sem Você. Patrícia, boa tarde com a Popular. Continuação de uma ótima segunda-feira, uma ótima semana de trabalho ao som de Popular FM através do nosso programa Explode o Coração. Diz-nos a Patrícia Santos, olá. António Jorge, boa tarde. Desejo-lhe um bom programa. Parabéns por essa seleção musical. Nem precisa dizer o que queremos ouvir, que você consegue sempre nos surpreender. Por isso mesmo, os meus parabéns. Para si, Patrícia Santos, temos esta. 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
5: 45 minutos já depois das 13 horas, ao encontro da hora certa, vamos nós na Popular FM com as mais calmas. Marcília, ora lá está Marcília de volta ao programa, já está cá na Madeira, Marcília Cunha. Diz-nos a Marcília Cunha, o que é que nos diz? Olá, muito boa tarde, amigo António Jorge, já cheguei. E também. Gostava de ouvir uma música de Rula Iglesias. Dedico então a todos os que estão ouvindo o programa Explode Coração e a todos os que trabalham na Popular FM. Obrigado, António Jorge. Desejo-lhe então também votos de um bom trabalho e no próximo domingo, fica combinado, vamos tomar um cafezinho. Para já, temos música de Rula Iglesias para recordar. Esta que surge no ano de 1985. Boa tarde, estamos juntos na mais popular de todas.

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1: Os clássicos dos anos 80, aqui estão deles, quando a Rulgências não tem eco no teu ouvido, praticamente no final desta segunda parte do nosso programa Explode o Coração, da qual você pode participar, nos dizendo o que quer ouvir, surpreendendo também aquela pessoa que lhe é querida, aquela pessoa que lhe é especial, que você tanto adora, tanto ama. Nós vamos aqui olhando as nossas redes sociais, pois é, sorrisos atrás de sorrisos, e é o que estamos vindo a constatar. Ainda bem que há muita e boa gente bem disposta na nossa companhia. Espero que esteja bem disposta a próxima ouvinte. A Maria Celeste Vieira, boa tarde, vamos até ao campanário e diz-nos Maria Celeste Vieira, lá, muito boa tarde. Meu querido amigo António Jorge, desejo-lhe um bom programa, tudo de bom, também votos de uma ótima semana. Para si, Maria Celeste, com um beijinho, temos este, faz parte da vida, Zilmara.

5 minutos nos separar das 14 horas, praticamente tudo em relação a este segundo tempo do nosso programa Explode o Coração. Há tempo ainda para recordar uma das músicas de Luana Magalhães, Você Só Me Faz Feliz. Salas Gonçalves, boa tarde, se diz-nos, boas amigas António Jorge, uma excelente semana. Uma excelente tarde, cheinha de muito boa música, sempre com o seu toque especial. Para fecharmos, aqui está mais uma para recordar o ano de 2017.

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5: 2 minutos já depois das 14 horas, a última hora de Explode Coração, vamos ver Londres. Cumprimentar o Luís Gonçalves, vamos o que nos diz o Luís Gonçalves, o que é que nos diz? Olá, muito boa tarde, amigo António Jorge e toda a equipa da Popular. Enviamos agora também para todos os amigos e amigas e ouvintes votos de uma ótima tarde de segunda-feira e um bom programa. Uma ótima segunda-feira. Gostava de ouvir uma música de Leandro Milionardo para dedicar ao meu irmão José, que hoje é que hoje faz anos. Por falar em José, portanto, só para não perder o raciocínio, daqui a pouco vamos até o Arco da Calheta, mas não será o mesmo. Até porque o José, segundo o que nos diz o Luís Gonçalves, é precisamente do Jardim da Serra. Muito obrigado. Ora, para o seu irmão, José, temos este clássico de Leonardo ao vivo, esta que tem como título...

0: tempo é como se titula o primeiro álbum de Originados São Leonardo, após a morte do seu irmão Leandro, onde, como aqui já é o sabido, um ano depois lança para o mercado discográfico Leonardo o seu primeiro álbum. Só o álbum tem como título Tempo. Do já referido álbum, esta bonita homenagem à morte de Leandro Mano. Bom, o prometido é devido, já tivemos no Jardim da Serra António Jorge. Vamos para onde? Para o Arco da Calhete. José Jardim, boa tarde, bem-vindos. Uma ótima segunda-feira são os nossos mais sinceros votos. É de hoje, é esta, é mais uma para aqui recordar quanto a Lema Galhães e meu nome. É o tema que temos para si também para alguém muito, muito especial.
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Era para dizer o meu nome, segundo Lema Galhães, também mais uma grande voz do Brasil. Emanuel Deles, boa tarde, boa semana com a Popular FM, diz-nos o Emanuel Deles. O que é que nos diz? Olá, muito boa tarde, amigo António Jorge, mais uma semana com a melhor música romântica. Bom trabalho, aquele abraço. Emanuel, mais uma para recordar.

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6: Mais música vem por aí. A Teresa Caldeira também está connosco. Ainda bem, obrigado pela companhia, pela preferência. Diz-nos a Teresa Caldeira: boa tarde, amigo António. Desejo-lhe uma tarde feliz e um resto de uma boa emissão, não é? Gostava de ouvir, se possível, a música de Bruno Marrone. 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

Já com 22 minutos sobre as 14 horas, uma ótima tarde com a Popular FM, a Rádio Vera, a cidade de Câmara de Lobos, a frequência modelada, a Centro do FM também para todo o mundo em www.rpopular.pt. Vamos a Santo António, de lá chega-nos esta sugestão. Maria, boa tarde, uma ótima segunda-feira, uma ótima semana. Com a mais popular de todas as estações, sempre com a melhor música, mais calma. Diz-nos a Maria, lá muito boa tarde, António. Jorge, gostava, se possível, de ouvir uma música a seu gosto de Michael Bolton para si, com um grande beijinho também. Votos da condenação de um bom trabalho. Para si, Maria, lá está um nosso gosto de Michael Bolton.

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23 minutos, assim nos separam dos 15 horas com mais uma das músicas quanto aos anos 80, esta que surge no mercado geográfico no ano de 1988. Ao encontro das 15 horas, vamos nós, nesta mesma tarde de segunda-feira, 22 de junho de 2026, a expectativa de que esteja de facto a relaxar ao som das mais calmas de Popular FM. Próximo é mesmo para recordar um dueto de Juan Gabriel com a participação de Isabel Pantoja, como neste que tem como título Assim Foi. Certamente uma das músicas que soa muitíssimo bem ouvido e que dispensa qualquer tipo de apresentações. Uma ótima tarde, uma excelente semana. São os nossos mais sinceros votos. 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
4: O rei da música do Brasil, Roberto Carlos, vem por aí com a volta. É um tema que vamos aqui deixar para a próxima ouvinte. Zónia Abreu diz-nos: olá, muito boa tarde, amigo António Jorge. Mais uma semana que vamos estar a ouvir o nosso programa romântico. Beijinhos para si, António, a condenação de um bom trabalho. Tudo de bom. Para si, Sónia Abreu, temos este A Volta para recordar um dos clássicos de Roberto Carlos. Esta que surge no ano de 2004.

hoje a celebrar dos 15 euros. É praticamente tudo em relação ao nosso programa de hoje. E é sempre primeiro da semana de Explode Coração. Tarde de segunda-feira, 22 de junho de 2026. Da minha parte é mesmo tudo. Temos encontro marcado amanhã, terça-feira, neste mesmo horário, 12:30, 15 horas. Próxima de Michael Bolton. Até amanhã.

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0: você. Que recordação maravilhosa, Dani Silva. Este compadre Martim a tocar na sua rádio. Diogo Pissarra é o próximo a desfilar.
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0: Diogo Pissarra para ouvir daqui a pouco também nesta emissão, uma oferta dos laboratórios da Lister Mais. 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
1: Esta dupla maravilhosa, Roberto Carlos e Caetano Veloso, esta garota de Ipanema a tocar na sua rádio. Seja muito bem-vindo. 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

0: Carlos do Carmo e Ana Moura, este novo Fado Alegre. 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

regressar à rotina após um fim de semana maravilhoso de verão é sempre mais complicado. Felizmente, nós cá estamos para dar música ao seu entardecer. Eu sou a Kátia Correia e este é o nosso Está Na Hora.

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atrás na nossa emissão de hoje, deixamos já Juan Magán com Somos Nada. A próxima promete colocar todos a cantar David Carreira com Baby Boo. Relembramos que pode também acompanhar-nos online em rpopular.pt.

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0: O ritmo certo a levar-nos rumo às 18 horas. Estamos mesmo com boa música. Tenha um ótimo regresso a casa se vai na estrada. Conduza com precaução da trilha musical. Tratamos de nós. E a próxima fica a cargo de Rita Rocha com Mais ou Menos Isto, seguida por Anjos com Calema Frágil.
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parte do nosso programa da tarde. O Melhor Ritmo continua também consigo online em rpopular.pt e começa consigo bem cedo. A partir das 7h30 da manhã está por cá a nossa Andréia Alves com Começar de Novo. Já entre as 12h30 e as 15h ali na hora de almoço, chega o nosso António Jorge com um Explode Coração. Das 17 às 19, para o acompanhar nas tarefas de final de dia, rumo a um fantástico pôr do sol, estou por cá eu, Cátia Correia, com o seu Está Na Hora.

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É desta forma, com um bom ritmo, que chegamos ao final da nossa emissão desta segunda-feira. Amanhã estou de regresso, conto uma vez mais com a sua companhia. Foi um gosto estar deste lado. Até lá, já sabe, seja feliz. Obrigada pelas diversas mensagens que nos fizeram chegar nesta tarde de segunda-feira. É sempre bom saber que estão desse lado. Até amanhã. 1, 2...

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4: O grupo parlamentar do JPP vai dar entrada na Assembleia de um pedido de audição parlamentar para saber sobre a qualidade das águas balneares, as interdições da prática balnear e os riscos ambientais e de saúde pública na Praia do Vigário, na Baía de Câmara de Lobos e na Bacia da Ribeira do Vigário. A iniciativa é assumida por Miguel Ganança, deputado dos Juntos pelo Povo na Assembleia e vereador sem pluro na Câmara de Câmara de Lobos, que considera indispensável esclarecer o que está a afetar a qualidade da água e, sobretudo, que soluções estão previstas para prevenir novas ocorrências. Em março, os Juntos pelo Povo já tinham apresentado um pedido de audição parlamentar sobre esta matéria envolvendo a Praia do Vigário, a Ribeira do Vigário e a TAR e o sistema de saneamento. Mas esse pedido foi chumbado pelo PSD em comissão parlamentar. Depois desse chumbo, voltou a verificar-se uma nova interdição temporária da prática balnear na Praia do Vigário no mês passado de maio, na sequência da detecção de contaminação microbiológica das águas balneares. Este episódio junta-se à interdição temporária já recetada em junho de 2025 e à manutenção da classificação aceitável da água balnear, o último patamar antes da classificação má, que pode levar à interdição da prática balnear. O JPP entende que a qualidade da água do Vigário, da Praia do Vigário, não pode ser analisada apenas na faixa balnear, é necessário olhar para toda a baía da Ribeira do Vigário, para as linhas de água que ali desaguam, para eventuais insuficiências da rede pública de saneamento, para a TAR de Câmara de Lobos, para o emissário submarino e para o encaminhamento de águas residuais provenientes nas zonas do Funchal para aquela infraestrutura. O novo pedido de audição pretende ouvir a Câmara Municipal de Câmara de Lobos, Águas e Resíduos da Madeira, a Direção Regional do Ambiente e Mar e a Autoridade de Saúde da região. A Assembleia da República vai realizar na manhã do próximo dia 26 uma sessão plenária comemorativa dos 50 anos da autonomia das regiões autónomas da Madeira e dos Açores, com todo um cerimonial associado com direito à guarda de honra da GNR. Na ocasião estarão presentes os antigos presidentes da Assembleia da República, os antigos presidentes das Assembleias Legislativas Regionais dos Açores e da Madeira e os antigos presidentes dos governos regionais da Madeira e dos Açores. Chegarão depois os atuais presidentes dos governos, quer dos Açores, quer da Madeira. Também no evento estarão representantes da República para as regiões e ainda os atuais presidentes das Assembleias Legislativas Regionais dos dois arquipélagos, entre outras individualidades.
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5: Boa noite.

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2: Boa noite!

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0: Boa noite.
1: Ei, mami, perdona-me. 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Desculpa, mano. 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Ah. Não sei como é que eu fui.

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gente assim, ó. Mas eu quero ler um versículo para vocês antes do testemunho. Esse versículo do livro de Joel, no capítulo 2, o versículo é o 17. E você vai entender por que nós estamos aqui. Qual o objetivo de todos os pastores da Igreja Universal, bispos, no mundo inteiro, não só aqui em Portugal, mas pelo mundo afora, nós temos feito esse propósito de clamar diante do altar. Em outras caminhadas que nós tivemos, nós oramos sobre o altar, ou às vezes oramos no local exterior, como foi a campanha passada, que foi no jardim do Getsêmani. Então nós fizemos a oração do jardim. Mas agora, nós, como estamos nesse propósito do Monte Sião, na fé daquilo que o profeta Joel passou, nós estamos fazendo exatamente isso que o profeta falou, no capítulo 2, versículo 17. Olha só, chorem os sacerdotes. Isso é para nós, nós que somos os atalais, os que tocam as trombetas, os que anunciam, os que falam com as pessoas. Então chorem os sacerdotes, ministros do Senhor, entre o alpendre e o altar. Por isso que nós estamos aqui nesse local, entre o alpendre e o altar. Nesse lugar, diante do altar, que está o alpendre. Nós vamos clamar a Deus daqui a pouco. Já temos inclusive fotos, algumas fotos que já estão aqui separadas. Caso você não tenha ainda, você não entregou, não tenha feito a entrega da sua foto, faça com urgência em uma universal, leve a sua foto para que você esteja aqui representado todos os dias nesse clamor. Então, daqui a pouco nós faremos esse clamor. E olha só o que nós vamos falar com Deus quando fizermos essa oração. Nós diremos para Deus aquilo que foi orientado: poupa a teu povo, ó Senhor, e não entregues a tua herança ao opróbrio, para que os gentios o dominem. Porque diriam entre os povos: onde está o seu Deus? Daqui a pouco falaremos sobre isso aqui. Você vai entender melhor essa palavra. Mas agora, há um testemunho muito forte que eu quero colocar para vocês e que você acompanhe com bastante atenção, porque vai lhe ajudar. A Kátia Gonçalves. A Kátia passou por situações muito difíceis. Ela enfrentou muita violência, violência em casa. Ela e as irmãs cresceram numa instituição. Elas foram, não puderam ser criadas pelos pais, não tiveram os pais para criá-las. E você vai compreender o relato delas, tudo que elas passaram, como foi essa criação, a infância, a adolescência, coisas realmente muito tristes aconteceram. E você vai conhecer agora essa história nesse relato. Veja.

0: Esta fotografia aqui, ela representa bem aquilo que eu era, com vários vícios, álcool, droga, tabaco. E aqui era só mais uma daquelas noites que eu passava assim. Pensava eu que era feliz, que era realizada, mas na verdade não era. Sempre tive a consciência de que não era, só que também não sabia onde haveria de buscar. Eu, com 8 anos, fui retirada dos meus pais, fui crescer numa instituição, rodeada de outras crianças, mas logo ali só fui eu e a mais velha, a mais nova já ficou 1 ano separada de nós. E aquilo já foi um baque muito grande. E depois aí, assim, começaram muito os complexos todos, que mais tarde vinha desenvolver, e que eu me fui apercebendo que vinha desse conflito, né? Porque em casa o meu pai era uma pessoa que tinha imensos problemas com o álcool, ele agredia a minha mãe, e então daí a gente fomos retiradas. Nós tivemos um certo tempo na instituição que não tivemos contacto com nenhum familiar, e então eu lembro que autorizaram a nossa ida no Natal a casa. E eu lembro que a filha da vizinha, ela queria um saco. E então a vizinha chegou lá na minha mãe e falou assim: "Ai, olha, Dona Rosa, eu vou deixar aqui estes 10 euros pelo saco dos berlindes." E a minha mãe falou que não queria. Mas ela disse: "Deixou", e pronto, foi embora. Quando o meu pai chegou, já à tarde e mais horas, vinha bêbado. Eu lembro que ele olhou para aquele dinheiro e começou a perguntar de onde é que era. Quando a minha mãe foi para se explicar, ele já a agrediu, ela já caiu desmaiada no chão. E daí eu lembro que depois veio a ambulância. Veio a polícia e depois aí foi mais uma temporada sem ir a casa, sem ter contacto. Comecei aos 16 anos a ter um relacionamento que aí já era também mais, já era mais sério, já era uma coisa que não era aceitável na instituição, porque ele também era de uma instituição, então já era uma coisa assim bem, né, complicada. Eu faltava imensas vezes às aulas, eu fugia quase todos os dias da instituição, a polícia andava sempre atrás de mim, porque na minha cabeça passava muito. Poxa, mas os meus colegas, assim, eles saem daqui e vão ter com os pais, eles vêm do fim de semana, vêm dos pais, eles vão passar férias, tudo, e eu não tinha aquilo. Depois já de estar fora da instituição, né, eu saí então com 18 anos, já fui então viver com esse rapaz, apesar de eu ter tantos complexos assim e ter, né, ter tido uma infância difícil e tudo, eu procurava o quê? Aquela figura paterna que eu nunca tive. Até que eu descobri que fui traída, e naquela que eu descobri, eu agarrei, já fui me envolver com outro rapaz. Mas já era uma pessoa que ele já não só consumia droga, como ele traficava. E nisso nós fomos para a França. Mas o processo lá em França foi muito duro. Eu experimentei MD nas garrafas de água, nas noites, também senifei, e numa dessas que eu experimentei MD, eu tive um fim de semana sem dormir. Eu discutia muito, qualquer coisa eu discutia, eu era muito nervosa, eu batia portas, eu era mal educada, pronto, eu era bem conflituosa, eu era bem difícil de conviver. Depois então eu vim para Portugal. Nisso que eu vim para Portugal, vim para a casa da minha mãe, e já logo comecei, apareceu de tudo. As amizades daqui, amizades dacolá, e então aí eu já comecei nas noites. Eu chegava em casa várias vezes bêbada, no dia seguinte não ia trabalhar porque não estava em condições, faltava imensas vezes. O meu foco era as noites, o tabaco, que sempre lá teve, e o álcool. Aí agora entrou o álcool mesmo. Foi então numa dessas noites que eu conheci o Miguel, que é hoje o meu marido. Quando eu conheci o Miguel, ele era uma pessoa também com alguns problemas, pronto, mas ele vinha de uma realidade totalmente diferente da minha. Eu, por um lado, tinha crescido numa instituição de famílias bem carenciadas, toda uma história assim, a gente pode dizer dramática, por assim dizer. O Miguel já não. O Miguel vinha de uma família que o pai era professor, ele tinha uma casa, eu sempre vivi em casas alugadas. O Miguel já tinha uma casa com um jacuzzi, uma coisa que para mim aquilo era uma coisa. Eu pensava assim: não, mais dia, menos dia ele vai me deixar, porque não, sabe, eu sempre me achava assim: tão inferior que eu pensava, não, nunca vou conseguir aquilo. Porque na minha mente eu sempre tinha aquele pensamento assim, uns nascem para serem felizes, outros infelizes, então eu é para ser infeliz. Uns nascem para serem ricos, outros pobres, então eu é para ser pobre. Eu sempre me colocava e eu aceitava, né, que eu agora vejo que eram os pensamentos que não partiam de mim, mas eu aceitava aquilo para mim. O nosso início de relação, quando é para ser normalmente, que é tudo muito lindo, muito, foi o pior. O pior mesmo, a gente quase não conversava. Eu trancava-me no quarto, eu chorava, chorava, chorava, eu não comia, porque cada vez que alguma coisa estava mal, eu me fechava, eu chorava, eu não comia, eu emagrecia muito, então eu andava sempre nesse registro. Nós começámos então a namorar em janeiro, depois logo em agosto recebi a notícia de que o meu pai tinha falecido. E aí foi um baque muito grande, porque assim, eu não tive aquela infância com ele e a única memória que eu tinha era daquele Natal que infelizmente correu mal. E então, quando o meu pai ele faleceu, ele estava em Espanha, então fui eu que fui lá mais o Miguel à Espanha para reconhecer o corpo e trazer. Fiquei muito mal, não consegui, era muito pesado para mim aquilo. Aquilo para mim era muito pesado, como já não via o meu pai há algum tempo. Depois vê-lo ali assim foi muito pesado. Passa muita coisa pela cabeça, né? A gente passa coisas que a gente diz e a gente se arrepende, que não deveria ter dito, devia ter dado mais atenção, deveria isto, deveria aquilo, um monte de coisas, né? Depois eu começava a me culpar. Ele viu, porque o Miguel no início ele estava comigo por pena do meu passado, né? Da minha história. E então quando o meu pai faleceu, ele mudou comigo. Ele era uma pessoa que ele sempre gostou de mulheres, nunca me traiu, nada disso, nunca me agrediu nem nada, mas ele sempre queria trazer outras pessoas para a nossa relação, com o meu consentimento. Mas eu nunca consentia isso. Entanto que ele uma vez chegou a falar para mim, se tu não aceitares isso, eu vou acabar por te largar. Na nossa relação a gente ainda viu outras pessoas pela webcam, mas era uma coisa que eu, para fazer isso, eu precisava de estar bêbada, porque eu não conseguia estar lúcida a fazer esse tipo de coisas. Nós começámos a trabalhar numa fábrica. Nessa fábrica tinha um colega que começou a conversar connosco. Começou a falar da fé, mas a forma como ele falava chamou a atenção do Miguel. E o Miguel falou assim, eu vou lá experimentar. Nós começámos a vir e nós entramos, foi em março de 2022. E nisso aí, logo o Miguel já começou assim, ele entendeu muito rápido. Eu vinha por acompanhar o Miguel, basicamente. E pronto, fui deixando algumas coisas e tudo, mas o tabaco, eu tinha deixado o tabaco, mas o álcool sempre esteve presente. Começou a Fogueira Santa, eu sabia que eu precisava me batizar nas águas, então isso já foi uma coisa que eu conversei com a obreira e eu fui entendendo, porque aí eu já estava mais envolvida, já ouvia mais as meditações do bispo, já lia mais a palavra, então já estava mais envolvida com a palavra, né? E aí eu já fui entendendo que o arrependimento era uma decisão. Eu não precisava sentir nada, eu não precisava de sentir aquela coisa, aqueles remorsos, não era isso. Eu precisava decidir não querer mais ser aquela Kátia. E eu fui e me batizei, fiz a Fogueira Santa, fiz tudo direitinho, tudo, e eu estava assim com muita, estava com muita certeza que eu ia receber o Espírito Santo. Porém, passou uma semana e eu, não recebi o Espírito Santo. Eu não conseguia crer, não era que eu não cresse na palavra, eu queria na palavra, eu queria em Deus, eu queria em Jesus Cristo, tudo isso, só que eu não queria. O facto de eu me achar, é porque eu já estava na igreja há algum tempo, mas a minha mente estava lá atrás, a minha mente estava no meu passado ainda, e eu ainda me achava aquela Kátia inferior, que nunca era capaz de nada. Na verdade nós não somos capazes de nada, mas eu sempre achava que eu nunca iria conseguir nada, e eu pensava assim, o Espírito Santo não é para mim. Houve uma quarta-feira, quando o pastor começou, quando ele subiu no púlpito, ele já começou a orar para receber o Espírito Santo, e eu já sabia que ele ia chamar lá na frente, então eu já me adiantei, eu já fui. E eu ajoelhei-me ali e eu falei tudo o que eu sempre tinha falado, só que a diferença foi que eu fui sincera. Porque às vezes a gente fala e a gente fala da boca para fora. Então, assim, eu ali realmente eu vi que eu fui sincera. E eu dali eu saí diferente, eu não senti nada. Mas eu sabia que tinha valido. Pronto. E então, eu já me apeguei àquilo. Porque eu pensei assim, é isto, eu preciso ser sincera. Viemos do Restelo, começou o propósito dos 50 dias de Pentecostes e depois começou o jejum de Daniel. E eu falei, é agora. Então, quando eu estava lá na frente, eu estava a orar, vinham imensos pensamentos, mas eu não me entregava àqueles pensamentos e falei mesmo, eu não aceito sair daqui da mesma forma. E se essa palavra é verdadeira, então ela tem que acontecer na minha vida. Já chega, eu já não aguento mais, não vou aceitar mais isso, o Senhor tem que fazer alguma coisa. E eu lembro-me que eu levantei os braços para começar a cantar. E foi aí. Eu nem... Ai... Eu não senti nada, Deus não falou nada para mim na hora, mas eu fiquei assim tão cheia, tão preenchida, foi isso mesmo que eu fiquei. Eu vi que eu estava cheia, eu estava preenchida. E sempre que eu pedia ao Espírito Santo, eu pedia para Deus me preencher, para me encher. E foi isso mesmo que eu... Poxa, não é eu sentir a palavra que não dá para a gente explicar, né? Assim, é uma coisa que não dá para explicar, porque não é um sentimento. E foi quando Deus falou para mim, tu és minha e eu te escolhi. E isso para mim foi... Não, enfim, não tem palavras, porque ali acabou tudo. Acabou os complexos. Eu agora já quero assim, já quero passar o dia na igreja se for preciso, já quero falar. É logo assim, uma coisa que mudou é imenso. Foi logo, eu comecei a ter muita paciência com o Miguel, porque eu não tinha paciência de ouvir. Agora a gente já conversa muito mais, agora parece que assim, de um momento para o outro tudo mudou. Foi mesmo, transformou-me mesmo da água para o vinho. Uma coisa assim que não tem explicação, só Deus mesmo, porque agora tudo começou a fazer sentido. Tem sido muito bom. Os pensamentos vêm, mas logo já vem a voz de Deus. Lembra-te, eu não te falei. Eu não testifiquei, porque na verdade aquele versículo de que o Espírito de Deus testifica com o nosso espírito que nós somos filhos dele, não é só naquele momento. Se nós estivermos sensíveis à voz de Deus, ele vai testificando todos os dias. Parece que assim, eu recebi o Espírito Santo e saiu uma venda da frente de mim. Então, maravilhoso, não tenho palavras para descrever. E depois de tanta luta, Deus cumpriu a palavra dele na minha vida.
1: Deus sempre cumpre a sua palavra, não tem como ele falhar, não tem como ele mentir. Veja bem, o versículo que nós lemos para vocês no princípio, esse versículo diz assim, chorem os sacerdotes, ministros do Senhor, entre o alpendre e o altar, e digam, poupa a teu povo, poupa. Como estava a situação do povo de Israel? Estava humilhante, nós temos falado isso. Israel estava debilitado, envergonhado. Todas as nações inimigas do povo de Deus, todas as nações se alegravam. Você sabe que quando uma pessoa está muito mal, quando ela está a passar por uma luta muito grande, os inimigos se alegram. É ou não é verdade? Já deve ter acontecido com alguém que está a acompanhar o programa. Quando você estava a enfrentar uma luta muito grande, quando estava numa situação muito terrível, algumas pessoas ficaram felizes. São aquelas que desejam o mal, são as invejosas, são as que trazem dentro de si um sentimento satânico, maligno. As nações, quando viam Israel assolado, sem o alimento, sem nada, a terra seca, devastada, os gafanhotos haviam consumido tudo que havia sobre a terra, não havia alimento, não havia nada, era mesmo uma situação de muita vergonha e de muita humilhação. Por isso que a oração dos ministros do altar, quando Joel falou, os ministros do altar tinham que orar dessa maneira, poupa o teu povo. Porque as pessoas já não aguentavam mais tanto sofrimento. Muitos já tinham perdido a vida. Os animais, muitos animais já tinham morrido. Era, de fato, uma situação muito cruel. Mas aquilo tudo por conta do próprio povo que havia abandonado a fé. Que havia deixado de obedecer a palavra de Deus. Por isso que a oração, os ministros do altar, e nós temos feito isso. Nós temos dito para Deus, para poupar o seu povo da vergonha, do sofrimento. É isso que Deus faz, ele poupa o seu povo. E depois, também diz o seguinte: poupa o teu povo ao Senhor e não entregues a tua herança ao opróbrio, quer dizer, a vergonha, não entregues o teu povo. O povo de Deus é a herança dele, é o povo escolhido. E esse povo não será entregue à vergonha. Deus não quer que o seu povo seja envergonhado, em hipótese alguma. Você que professa o nome do Senhor Jesus, você que crê na palavra de Deus, você acha que Deus quer vê-lo humilhado, envergonhado? Você acha que Deus quer vê-lo fracassado, derrotado, cabisbaixo, depressivo, triste, sem vida? Você acha que uma pessoa cheia do Espírito Santo vive dessa maneira? Claro que não! Uma pessoa que tem o Espírito de Deus dentro dela é uma pessoa forte, enfrenta lutas, mas não se curva diante das lutas, não se dobra diante das lutas, mas permanece firme e resistente. Por quê? Porque ela sabe em quem tem crido. Por isso que Deus não quer que o seu povo seja entregue à vergonha. Para que os gentios o domine, quer dizer, para que os povos inimigos de Israel o dominassem, porque o povo estava daquela maneira. Era o momento para os inimigos invadirem aquela terra e dominarem todo o povo. E depois os ministros teriam que dizer para Deus: porque diriam os povos, olha só, porque diriam os povos: onde está o seu Deus? Pense bem, não é exatamente isso que algumas pessoas têm ouvido? Você crê em Deus, mas quem olha para a sua vida, a verdade seja dita, não tem visto a grandeza de Deus. É ou não é verdade? Quem olha para si, tem visto realmente a manifestação de Deus? No seu proceder, no seu comportamento, na sua fé, na sua conduta. Você tem realmente essa grandeza de Deus dentro de si, o Espírito dele? E se tem o Espírito Santo, você jamais vai aceitar, em hipótese alguma, você vai aceitar que uma situação venha tirar a sua fé. Você não vai se curvar diante do mal. Mas você vai manifestar a sua confiança na palavra de Deus. Porque conforme a oração que nós faremos a Deus, nós vamos falar com Ele isso. As pessoas, os incrédulos dizem: cadê o seu Deus? Se você não manifesta a grandeza de Deus na sua vida, então as pessoas que te conhecem no seu trabalho, seus parentes, vão dizer o que para você? Ô fulano, você não disse que tem Deus? Olha só a sua vida como está. Não quer dizer que porque você tem Deus, você não pode enfrentar problemas. Não é nada disso. Você enfrenta lutas, mas você vence. O que não pode é a sua vida viver assolada, negativo. O Espírito Santo vem para trazer vida. Você vê, nós podemos até fazer uma comparação rápida. O Bispo Mab, inclusive, também vai participar aqui conosco. Podemos fazer uma comparação rápida, que é o seguinte: quando nós pegamos lugares do mundo em que chove muito, por exemplo, você pega a floresta amazônica, um dos lugares que mais chove no mundo. Você vê, os rios parecem mais com o mar, da quantidade de água, de tão grande são. Veja aí, tem essa ilustração para você compreender bem. Você vê aí a Amazônia. A Amazônia chove mais de 200 dias por ano. E o resultado de tanta chuva é isso aí, essa vegetação, a quantidade de rios. Você sabia que na região amazônica tem mais rios, navegação fluvial, transporte fluvial, do que propriamente carros nas estradas? Pois é, porque é um lugar imenso de florestas e a melhor maneira para as pessoas se locomoverem é pelos rios. Mas por quê? É o lugar do mundo que tem a maior biodiversidade, como você sabe disso. É o lugar do mundo que tem a maior biodiversidade, é na floresta amazônica. Mas lá chove mais de 200 dias por ano, e que equivale a 2.000 a 3.500 milímetros de chuva anuais. Isso é muita coisa, mas muita coisa. Do outro lado, você vê o deserto do Atacama. Esse deserto fica no norte do Chile. E é o lugar mais seco do mundo. É o deserto mais seco do mundo. E esse deserto, por que ele é assim? Ele pode passar anos sem chuvas significativas. Tem aquelas chuvas bem período bem curtinho, mas que não é o suficiente para mudar a realidade. Então, você vê aí a diferença. Onde chove bastante, há uma vegetação, há vida. Você vê vida, vida. Onde não há chuva, você vê o deserto. Então você pode comparar a vida daqueles que recebem a chuva do Espírito Santo com essa imagem aí, olha. A vida. Vida. Nessas florestas, a vegetação, há vários tipos de animais, de insetos, de pássaros, tudo que você possa imaginar. A biodiversidade é a maior do mundo. Do outro lado, que não tem chuva, o que você vai encontrar aí? Só aqueles poucos animais que conseguem sobreviver no calor do deserto. Isso mostra, para você entender bem, uma ilustração. Para você entender bem quando a pessoa tem o Espírito Santo e quando não tem. Quando tem, ela tem vida dentro dela. Quando não há o Espírito Santo, só existe a sequidão. Uma vida, a alma está seca. Alma seca. Não há vida, não há força. Não há nem vontade de viver, que é o que acontece com muitas pessoas. Mas Deus quer tirar essa vergonha da sua vida. Por isso que ele disse que no Monte Sião, lá no Monte Sião, haverá salvação e haverá também livramento, que é o que Deus quer fazer, salvar e livrar. O Bispo Mábio está conosco. Bispo Mábio, essa é a grande oportunidade que o Espírito Santo oferece, que Deus oferece a todos aqueles que querem mudar essa triste realidade, que querem manifestar a glória dele neste mundo.
2: Exatamente, senhor Bispo Domingos. E uma coisa interessante, eu estava a ouvi-lo dizer, e é verdade. O próprio Senhor Jesus disse que do nosso interior fluirão rios de água viva. E quando a mudança começa do lado de dentro, com a chuva serôdia, que é o batismo com o Espírito Santo, e esse é o propósito, o objetivo dessa fogueira santa, dessa pessoa, ela se tornar nesses rios de água viva, para que a vida dela possa florescer do lado de fora, e para que aqueles que hoje perguntam para ela o seguinte: mas onde está o seu Deus? Ou seja, cadê o seu Deus, que não conseguem ver, mas no momento em que ela receber a chuva, no momento em que ela se tornar esse rio de água viva, que é o Espírito Santo que faz isso, não tem como. Todos vão ver do lado de fora. A vergonha vai terminar, como está escrito aqui. O opróbrio vai terminar da vida dessa pessoa. Seja no casamento, na família, na vida financeira, na saúde. Só que é muito importante as pessoas que estão acompanhando agora a transmissão entenderem isso. Que essa mudança tem que começar do lado de dentro. Não adianta ela querer as bênçãos do lado de fora se ela continua indo uma terra seca, um deserto do Atacama dentro dela. Mas no momento em que ela tornasse esse lençol, ou seja, de águas vivas, olha, pode ter certeza que a sua vida será... Todos que olharem para si não vão precisar perguntar onde está o seu Deus, não. Porque eles vão ver na sua vida. É impossível uma pessoa que é batizada com o Espírito Santo, que tem esse rio de água viva dentro de si, que as pessoas não olhem para ela, seu Bispo Domingos, e não veja Deus na vida dela.
1: Nós vamos, inclusive, colocar agora o quarto episódio sobre o Monte Sião. Esse lugar... Esse monte sagrado, Deus disse, eu escolhi a Sião para nele habitar. Então, nós iremos a esse monte logo no princípio do mês de agosto, bem no comecinho de agosto, nós teremos ali vários bispos de vários países do mundo e faremos um clamor. Levaremos os pedidos para que haja salvação e livramento, para que haja a chuva serôdia sobre aqueles que realmente creem. Mas acompanhe agora essa matéria que mostra mais desse lugar.
3: Conhecemos sons difíceis de ignorar. Uma sirene. Um alarme. Um alerta no telefone. Ao ouvir o som, ainda há tempo de agir. nos tempos bíblicos, este som de alerta vinha de um instrumento, a trombeta. Poderia ser um alerta de invasão inimiga ou uma convocação para o povo. Ao ouvir a trombeta tocar, todos sabiam que era um aviso, que exigiria uma atitude imediata. Na época do profeta Joel, Deus ordenou duas vezes que a trombeta fosse tocada em Sião. Uma para anunciar o juízo, o dia do Senhor. O segundo toque da trombeta para buscar o livramento enquanto havia tempo. A convocação ao arrependimento. Tocai a trombeta em Sião. Santificai um jejum. Convocai uma assembleia solene. O livramento viria para os que respondessem àquele chamado. E Deus prometia derramar o seu Espírito sobre toda a carne. A trombeta de Joel não se calou. Ainda hoje, ela continua soando do Monte Sião. O alerta de que o tempo está se esgotando e o dia do Senhor, o dia do acerto de contas, está para vir sobre toda a terra. Essa trombeta que convoca ao retorno e à salvação também ainda pode ser ouvida a cada palavra que chama ao arrependimento, a cada aviso dado antes que seja tarde. A trombeta no Monte Sião é o som que convida a agir, o último chamado, o último aviso e a maior oportunidade para quem deseja uma nova vida. Tocai a trombeta em Sião e clamai em alta voz no meu santo monte. Tremam todos os moradores da terra, porque o dia do Senhor vem, já está perto.
4: Nós estamos em campanha, a campanha do profeta Joel, essa campanha magnífica. E nos primeiros dias, parece que dia 2 de agosto, estaremos de volta lá no Monte Sião. O Monte Sião que nós estamos falando aí na mídia, nós estamos ensinando o que é o Monte Sinal, o Monte Sião. O Monte Sião é onde foi construído o templo de Salomão, o templo original. Então, agora Deus constrói o templo dele na vida daqueles que entregam a sua alma para ele. Agora vai ser maravilhoso, vai ser extraordinário. Quando os obreiros vierem com o cálice da salvação e você estender a mão para receber aquele cálice, pode ter certeza, o próprio Senhor Jesus vai estar ali presente para então soprar sobre você o Espírito Santo quando você beber do cálice neste domingo. Que bacana, né? Que extraordinário, né? Eu sei que o mundo está pegando fogo. Em todo lugar está pegando fogo. Mas aqueles que entregam as suas vidas, se rendem ao Senhor Jesus Cristo de coração sincero, esses vão queimar por dentro, queimar de alegria. Vão ser salgados. Isso mesmo, vão ser salgados com o sal celestial, com o Espírito Santo, porque o Espírito Santo é o sal, é o sal que dá sabor à nossa vida, que faz a gente ser feliz mesmo num mundo, no reino deste mundo infeliz. Mas nós somos felizes porque nós temos o Espírito do Altíssimo dentro de nós. E você vai tê-lo. Eu tenho certeza, neste domingo. Prepare-se para isso. Prepare-se. Assim como, por exemplo, a noiva se prepara para o casamento, o noivo se prepara para o casamento. Prepare-se. Coloque a melhor roupa que você tiver, a melhor que você tiver, e vá numa Igreja Universal do Reino de Deus para receber o cálice da salvação e, consequentemente, o batismo com o Espírito Santo, o sal celestial. Muitas pessoas dizem, puxa, a minha vida não tem sentido, não tem valor. Há pessoas que dizem, bispo, eu tenho tudo. Eu tenho tudo, não me falta nada, mas dentro de mim não há paz, não há paz. Eu fico desassossegado, eu sou uma pessoa intranquila, nada satisfaz a minha alma, nada, e nem vai satisfazer enquanto você não tomar o cálice da salvação. Porque só o Espírito Santo dá sabor à nossa vida. Sem ele, tudo é desgaste, tudo é tristeza, é agonia. Só em viver nesta porcaria de mundo já é uma agonia. Graças a Deus, que quando a gente tem o Espírito Santo, então a felicidade anda com a gente. A gente não vai correr atrás da felicidade, porque a felicidade está dentro da gente. A gente já é feliz. Ai, que maravilha. Então, neste domingo, não se esqueça, o cálice da salvação. Você vai tomar do cálice da salvação e vai receber o Espírito Santo, o batismo com o Espírito Santo. Neste domingo agora. Deus abençoe a todos. E até amanhã, em nome do Senhor Jesus.
1: Graças a Deus, em todas as igrejas universal do Reino de Deus, estão aqui os pastores, olha, todos eles já sabem, no mundo inteiro, nós teremos esse propósito em que as pessoas, Bispo Divan, conforme disse o senhor Bispo Macedo, as pessoas vão poder beber desse cálice. Porque na hora que elas beberem, o que que vai acontecer? Aquilo que o seu Bispo Macedo falou, pode abrir essa câmera, mostrar o Bispo Odivan também aqui, por favor. Quando elas beberem desse cálice, pela fé, se ela crer, ela vai beber o cálice da salvação.
5: Exatamente. O que nós observamos é que as pessoas fazem ao contrário. Está escrito, beberei o cálice da salvação e invocarei ao nome do Senhor. As pessoas, elas buscam o socorro em todos os aspectos, mas não buscam a salvação em primeiro. E a orientação do próprio Deus, através da sua palavra, é que primeiro tomemos o cálice da salvação. E então, Bispo Domingos, vamos invocar o nome do Senhor para que em todos os aspectos, na vida de quem estará conosco, haja a salvação.
1: É isso aí. Então, nesse domingo, inclusive, o senhor Bispo Macedo estará aqui no Santuário da Família de Deus, pelas 9h30. E você vai beber desse cálice e vai receber a salvação. Cálice da salvação. Você que tem uma pessoa que está perdida, quer trazer essa pessoa para beber do cálice. Porque tem o cálice que Deus dá, mas também tem o cálice desse mundo, o cálice de sofrimento. Cada um faz a sua escolha. Qual é o cálice que você quer beber? Então, pense bem. Deus oferece. Nós não vamos desprezar aquilo que ele oferece. Então, neste domingo, na Universal. Nós vamos agora à oração. E quero convidar todos vocês, chegue perto aí do seu computador, da TV, você que está acompanhando da Unifé TV. Nós vamos agora dobrar os nossos joelhos perante o altar e vamos clamar. Temos as fotos, conforme já mostramos no início da transmissão. O Bispo Mábio, lá do Porto, vai começar a oração e depois vamos também continuar daqui. Vamos falar com Deus.
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2: Senhor nosso Deus e Senhor nosso Pai, em o nome do Teu Filho amado Senhor Jesus, nós entramos na Tua presença, meu Deus, conforme está escrito no livro de Joel, meu Pai, e nos colocamos, meu Deus, entre o pórtico e o altar, para pedir ao Senhor, meu Deus, por todas as fotos, meu Pai, que estão em cada, diante de cada altar, meu Deus, pelas pessoas, meu Pai, que estão a sofrer, a passar por tantos problemas na vida e dificuldades, essa pessoa, meu Pai, que ela nunca foi a escolha de ninguém, meu Deus, essa pessoa, meu Pai, que aos olhos humanos, meu Deus, ela é incapaz de mudar a própria vida, mas o Senhor deixou claro, meu Deus, também para Joel, para dizer ao povo que das enxadas fizessem espadas para lutar, meu Deus, que das foices fizesse, meu Deus, sabe, lanças para que eles pudessem lutar, porque eles eram agricultores, meu Deus, mas o Senhor, é isso que o Senhor está a fazer hoje, o Senhor está a chamar, meu Pai, pessoas para forjar a vida dela, ou seja, para dar vida, meu Deus, a essa pessoa, para moldar, meu Pai, a vida dessa pessoa que se sente, meu Deus, talvez fracassada, destruída, com a vida cheia de problemas e dificuldades, mas a sua alma ainda é uma terra seca, meu Deus, ó Espírito Santo, e nós clamamos neste momento, nós invocamos o teu santo nome, meu Pai, por estas pessoas, meu Deus, que talvez estão há tanto tempo na tua casa e ainda não receberam o teu Espírito, meu Deus, que o Senhor venha derramar a sua chuva serôdia, que o Senhor faça essa pessoa, meu Pai, ter a sua vida transformada, meu Deus, é isso que nós te pedimos, meu Pai, diante do altar.
1: Em o nome do nosso Senhor Jesus, ó Deus, nós oramos, nós clamamos a Ti, escute a nossa voz, escute as nossas palavras, Senhor. Aqui estão pessoas representadas por fotos, era como se elas estivessem aqui agora, também diante do altar, e os pastores também trouxeram as fotos e apresentam a Ti, perante o Teu altar, e nós, meu Pai, nós, os servos do Senhor, o Senhor sabe que não há falsidade, não há falsidade no nosso coração, nós não estamos a brincar com a Tua palavra, eu sei que há pessoas que não temem a Ti, eu sei que há por aí pessoas que não Te respeitam, que estão zombando do Senhor, mas cabe a justiça do Senhor se manifestar na vida delas. Mas o Senhor sabe, meu Pai, que quanto a nós, Teus servos, nós temos feito esse propósito, temos vivido em função da pregação da Tua palavra, meu Deus. Não temos vivido para nós mesmos, mas temos vivido

Certamente um dia o Senhor vai cobrar de todos nós. O Senhor nos manda tocar a trombeta em Sião. Nós temos tocado a trombeta na igreja. Nós temos falado, nós temos anunciado na igreja, nas reuniões, nos programas, no rádio, na TV. Ó, meu Pai, nós temos tocado a trombeta e temos falado com as pessoas que ainda há tempo delas se voltarem para Ti, que tudo pode mudar, que elas podem sair do sofrimento, que elas podem sair da vergonha, da humilhação, que elas podem sair da vida fracassada, derrotada, que elas podem se reconciliar com o Senhor, se tão somente elas se humilharem, se arrependerem com sinceridade. Então o Senhor virá como a chuva serôdia, o Senhor derramará do teu espírito como a chuva serôdia, e então haverá vida, e então, meu Pai, haverá a glória do Senhor, e o teu nome será santificado. Então agora mesmo, Senhor, dentre as pessoas que estão a clamar conosco, aquelas que estão doentes, há outras que estão com depressão, há pessoas com problemas na família, há pessoas, meu Pai, que estão há anos na tua casa e que não receberam o teu Espírito ainda. Essa situação tem que mudar, meu Pai. Nós oramos para que venha o Espírito Santo, porque sem Ele, essa pessoa não tem o sal para preservar a sua alma, a sua salvação. O teu Espírito é o sal que conserva a nossa salvação, o teu Espírito nos ajuda, nos fortalece. Então aqueles que não receberam, que recebam, e aqueles, meu Pai, que já receberam o teu Espírito, mas que precisam do livramento, no monte Sião e em Jerusalém haverá salvação e livramento. Então que haja o livramento para o teu povo, Senhor, seja qual for a situação, vem o livramento, porque o Senhor livra os que confiam em Ti, o Senhor livra os que dependem de Ti, aqueles que confiam na Tua palavra. Então que venha, ó poderoso Senhor, o livramento. Nós Te pedimos aqui ajoelhados diante do Teu altar, meu Pai. Nós pedimos pelo Teu povo, poupa o Teu povo, ó Senhor. Não entregues o Teu povo à humilhação, à vergonha, mas responde, ó Senhor Deus, responda, meu Pai, responda agora, que venha a grande chuva sobre o teu povo, que venha a chuva do Espírito Santo. Nós te pedimos, nós aqui diante do teu altar, pedimos isso e agradecemos a ti, em o nome do Pai, do Filho e do Espírito Santo. Amém. E graças a Deus.

0: Graças a Deus, Deus ouviu a nossa oração. Então eu quero dizer a todos que nesta quarta-feira nós teremos a Santa Ceia do Senhor em todas as igrejas universal do Reino de Deus. Então quarta-feira, não esqueça, nós vamos nos assentar à mesa com nosso Senhor e comer do pão e beber do cálice. Aí no Porto, Bispo Mábio, também a Santa Ceia às 20h com estudo bíblico, não é?
1: Exatamente, Sr. Bispo Domingos. Nesta quarta-feira será algo muito especial, o estudo da armadura de Deus, e vamos também realizar a Santa Ceia. Rua Diegas Muniz, 485, com cruzamento com a Rua de Serpa Pinto, e será também uma preparação para este domingo, onde também vamos beber do cálice da salvação.
0: Muito bem, aqui no Santuário da Família de Deus, às 20h, estudo bíblico e a Santa Ceia, e em todas as igrejas universal do Reino de Deus. Aqui estão os pastores, como você pode

0: ver, abre imagem agora, aí a câmera lá, principal do meio, para mostrar aqui o altar, essa lá ao fundo, ela deve estar desligada, aquela lá ao fundo, né? Isso, essa fica sempre aberta porque eu tenho as duas fechadas. Pronto, aí está. Você que vê agora aqui o altar, você vê aqui também os pastores aqui de Lisboa, todos eles, todos nós estaremos nesta quarta-feira na Santa Ceia. Bem, Deus abençoe a todos vocês. Amanhã estaremos de volta com mais um clamor às 22 horas. Até lá.
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1: Olá, muito boa noite a todos os amigos do programa Saindo da Depressão. Cá estamos, minha amiga, meu amigo ouvinte, após esse grande clamor que nós temos feito todos os dias às 22 horas, diante do altar de Deus, em todas as igrejas universal do Reino de Deus, pelo mundo afora. Os pastores, as esposas têm dobrado seus joelhos e clamado por si e pela sua família. E o seu bispo Domingos acabou de fazer esse grande clamor. Nós estávamos aqui no altar, né, diante do altar do cenáculo, e agora estamos aqui para falar para a senhora, para o senhor, que a depressão é apenas um breve momento que você está a enfrentar. A depressão, ela vai passar. Você vai vencer. Você vai avançar. Por quê? Por causa da palavra de Deus, da promessa que Deus fez a todos aqueles que creem, aqueles que se voltam para Ele. Sabe, às vezes a senhora é uma pessoa religiosa, o senhor é uma pessoa religiosa, faz tudo certinho, é aquela pessoa que tem a sua hora de rezar, tem o seu momento de ir na missa, de ir no culto, você é uma pessoa religiosa, não é? Faz tudo que foi orientado, mas entretanto a depressão continua. Aí eu te pergunto, como é que é possível uma pessoa cheia do Espírito Santo ter depressão? Não é? Crises de ansiedade, angústias de morte. Quer dizer, não é o mesmo Espírito, meu amigo, minha amiga, porque o Espírito Santo é paz, amor, alegria, domínio próprio. São os frutos do Espírito Santo. O que eu quero mostrar para você é que você, meu amigo, minha amiga, pode se libertar da depressão. Pode ser livre, sim. Inclusive, nós vamos acompanhar o testemunho da Dona Lúcia, que teve uma infância muito difícil, um pai alcoólico, agressivo. Ela tinha muitas doenças, não é? Uma coisa terrível. Depois que casou, então, foi pior. Pensava em desaparecer, não é? Teve cancro, uma pessoa triste. Enfim. Mas Jesus Cristo se manifestou na vida da Dona Lúcia. Teve misericórdia dela, curou, libertou. Hoje ela é uma pessoa que recebeu o Espírito Santo. Tornou-se uma pessoa forte. Está curada das doenças. É exatamente isso que Jesus quer fazer na sua vida.
2: Espancava-nos muito, espancava a minha mãe. Eu não ando aqui a fazer nada, vou acabar com a minha vida. Aí o meu sofrimento já foi desde o ventre da minha mãe, porque o meu pai era alcoólico. Foi uma pessoa que nunca nos deu paz nem sossego e foi uma vida de tormento mesmo. Estávamos sempre a desejar a morte. Era uma infância tão triste porque nós vivíamos na aldeia. Mesmo no frio, nós íamos descalços para a escola. Era uma vida mesmo terrível. Estive muito doente porque estive internada com uma grande anemia. Estive a levar transfusões de sangue e o meu pai foi lá chamado a dizer que se por acaso eu não aceitasse bem as transfusões que ia morrer. Mas livrei-me daquela. O meu pai, quando os filhos estavam para casar, as filhas, punha eles fora de casa porque ele não queria fazer casamentos e punha-nos fora de casa. Casei, eu não sei se era maldição que o pai dos meus filhos, em solteiro era uma coisa, depois de casado, foi a quase tal e qual o meu pai. tive dois filhos dessa relação. Divorciei-me dele porque ele espancava, não espancava os filhos, mas espancava-me a mim. Sentia-me muito triste e tinha vontade de desaparecer, deixar filhos e tudo, e desaparecer do mundo. Eu andava a entrar numa depressão muito grande, mas como depois me separei dele, comecei a dormir melhor, porque eu não dormia. Nem dormia de noite, nem de dia. Andava numa tortura. Tinha muitas hemorragias e andava a ser cuidada no hospital. E eu andava ali a ser tratada e eles diziam que era por causa de um quisto e assim, mas com entrar na menopausa, que isto que era capaz de passar. Fui ao bloco fazer o tal exame e acusou, está sempre lá uma médica de oncologia a analisar e disse que eu que tinha câncer, que tinha que tirar tudo. Eu também pensei que ia morrer dessa vez, porque em si a operação correu muito bem, mas ganhei uma infecção tal que tive que estar lá 3 semanas a antibiótico. Comecei a ver a ouvir a palavra da igreja na televisão. E vi que era uma igreja que estava disponível muito todo o dia para as pessoas. E eu então peguei, digo assim, não, este domingo vou entrar. E fui. E a partir daí comecei a dormir bem, a não ter medo, que eu tinha muito medo de agir em certas coisas. Nesse espaço de tempo, o meu filho meteu-se em vícios. E esteve preso. Deus libertou-o. Que recebi o Espírito Santo, tornei-me uma pessoa diferente, mais forte, porque as lutas vêm todos os dias e eu tenho resistido a tudo. O Espírito Santo é a vida de Deus em mim, não é? É uma força interior que uma pessoa não sabe onde é que vai buscar essa força. Eu fico triste, sim, muitas das vezes, mas tão depressa a tristeza vem como vai. Hoje eu estou curada. Tenho a prova que fui curada mesmo do câncer. E o Espírito Santo é a minha força maior, porque sem Ele, sem Deus, eu não posso fazer nada.
1: Graças a Deus. Estamos de volta aqui no programa e eu queria lembrar, minha amiga, meu amigo, que todas as terças-feiras, e amanhã não será diferente, nós temos a reunião da Saúde Restaurada, onde nós ungimos as pessoas com o azeite santo, com o óleo, porque assim está escrito na Bíblia. Nós colocamos um pouquinho de azeite na mão das pessoas e oramos, fazemos a oração da fé. E de acordo com a fé da pessoa, ela é curada. Essa terça-feira, durante todo o dia aqui no Cenáculo, 7h30 da manhã, 10, 15 e especialmente às 19h30, juntos estaremos na reunião da Saúde Restaurada. Tá bom? Você é o nosso convidado todo especial. Lembrando que, quarta-feira, nós vamos beber do cálice da salvação na Santa Ceia. E no domingo, dia 28, bispo? Domingo, dia 28. Nós teremos o beber do cálice da salvação para todas as pessoas que quiserem escolher o cálice da salvação. Esse domingo vai ser muito especial e eu quero convidar você a participar em uma de nossas reuniões. Tá bem? independente da sua religião, independente de qualquer outra coisa. O Espírito Santo, ele vai te ajudar, vai te abençoar, tá bom? Nós finalizamos a nossa participação de hoje, voltaremos amanhã, terça-feira, logo após o grande clamor, junto com o Bispo Domingos, os pastores de todo Portugal continental e também das ilhas, às 22 horas, nós voltaremos aqui com o nosso programa, tá bem? Deus abençoe a todos, fique bem e até lá.
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4: Que o Espírito Santo, o Espírito de Deus, o Consolador, o Confortador, o guia daqueles que temem ao Senhor. Isso mesmo. Nós temos falado que o Espírito Santo, isso é uma revelação, viu, pessoal? O Espírito Santo é o sal da terra. O Espírito Santo é o sal que dá sabor a vida. Não só isso, mas o Espírito Santo, sobretudo, ele nos dá o temor para com Deus. É isso mesmo. Às vezes, a pessoa não tem o Espírito Santo, não é batizada com o Espírito Santo. Mas, eu lembro de mim, quando era jovem, eu não tinha o Espírito Santo, eu não tinha o batismo com o Espírito Santo. Mas eu temia a Deus. E olha só que bacana. Olha só que bacana. Quando uma pessoa, por exemplo, tem problema de saúde e não pode ingerir sal, então, o que que acontece? Quando a comida está um pouquinho salgada, a pessoa, imediatamente, que tem problema de saúde com respeito a sal, ela para de comer. Por quê? Porque ela tem medo de ter um problema maior, a pressão subir e coisa dessa natureza, não é verdade? As pessoas que têm pressão alta sabem disso. Ah, não, eu não posso comer sal. Eu tenho que comer pouco sal. O mínimo possível. O médico me proibiu. Por quê? Porque a pressão pode subir e eu ter problemas mais graves. Então, o sal é um aviso para o corpo, digamos assim, olha, preste atenção, você pode me consumir, mas não consome muito não, porque você pode ter problema. Então, assim foi o Espírito Santo na minha juventude. Que maravilha, né? Que maravilha, ele já tinha me escolhido. Eu é que ainda não o tinha escolhido. Que não tinha optado. Então, Deus nos dá aquele sinal do Espírito Santo quando a gente teme ao Senhor. Então, quando uma pessoa teme a Deus, ela evita o mal, ela evita o pecado, ela evita uma vida irregular, ela evita se escandalizar com seus olhos, ela evita se escandalizar com as suas mãos, ela evita se escandalizar com os seus pés por caminhos tortuosos. Então, amiga e amigo, veja como o sal, quer dizer, o Espírito Santo, que é o sal da terra, o Espírito Santo fala com você. Provavelmente você não tem ainda o batismo com o Espírito Santo, está buscando o batismo com o Espírito Santo. Mas, mesmo não tendo, você tem aquele temor para com Deus. E quando você comete um erro, um pecado, imediatamente a sua consciência acusa, né? Dói. Esse é o trabalho do Espírito Santo. Agora imagina quando, só imaginar, quando a pessoa recebe o batismo com o Espírito Santo, se ela sem o batismo já teme a Deus, imagine quando ela recebe o batismo com o Espírito Santo. Aí, é muito legal, é muito legal. Porque o Espírito Santo guia em toda a verdade. Eu fico até arrepiado. Sinceramente, é muito forte, isso é muito glorioso, muito grandioso. Porque você, quando recebe o batismo com o Espírito Santo, você quer fugir do mal. Você tem consciência do erro, do pecado. Então, você foge do mal. É isso exatamente o papel do Espírito Santo. Ele nos guia em toda a verdade. Quando a gente entra na mentira, epa, na hora a consciência acusa. Quer dizer, é o Espírito Santo que está mostrando. Então, você que teme a Deus, mas que não tem o Espírito Santo, saiba que o Espírito Santo já escolheu você. Agora, resta você trilhar os caminhos, né, para recebê-lo, para guiar você 24 horas por dia. E isso, amiga, só depende, meu amigo, de você. Porque é uma decisão pessoal. É como domingo agora nós vamos fazer uma campanha especial sobre o cálice da salvação. Veja só, deixa eu repetir para vocês o que nós falamos essa semana com respeito ao cálice da salvação. Lá em Salmos 116, você pode acompanhar comigo aí agora mesmo, nesse momento. Salmo 116, se eu não me engano, versículo 12. Salmo 116. Que darei? Davi falando, orando, ele falando com Deus. Que darei eu ao Senhor por todos os benefícios que me tem feito? Porque Davi, ele foi escolhido de Deus. Ele foi excluído da família dele. Ele era bastardo, porque era filho de outra mulher. E os outros irmãos eram filho da esposa do seu pai, Jessé. Então, Davi, como era o último da fila, ele se tornou o primeiro, porque Deus viu nele um coração temente ao Senhor. E então Davi reconheceu que Deus o havia abençoado, que Deus o havia guiado. E ali ele diz, que darei eu ao Senhor? diante de tudo que ele tem feito por mim. Ele me deu a salvação. Ele me deu a salvação. Que daria eu a Deus? Essa pergunta, obviamente, foi o próprio Deus que colocou dentro dele, para que ele soubesse, e nós também, do que mais agrada a Deus, da oferta maior que uma pessoa pode dar para Deus. Ela pode ser a pessoa mais pobre deste mundo, paupérrima, mas ela tem uma oferta igual à oferta dos homens mais poderosos deste mundo, que é a sua alma. E ele disse, que darei eu ao Senhor? Ele perguntou por todos os benefícios, que é a salvação. Então, ele mesmo respondido, o Espírito Santo respondeu, ensinando, e como testemunho para nós, ele disse, tomarei o cálice da salvação. Essa é a maior oferta que alguém pode dar para Deus. O caso da viúva pobre, lembra? Que ela deu apenas duas moedas insignificantes, mas Jesus chamou os discípulos e disse-lhes, olha, ela deu mais do que todos os homens ricos. Eles depositaram grandes somas dentro da arca da oferta, mas ela deu a sua vida, ela deu a sua alma, ela deu o que restava na sua vida. E essa é a oferta que nós queremos convidá-la, convidá-lo para dar neste domingo. Você tem um resquício de temor para com Deus, por menor que seja. Você vive no pecado, mas você sempre tem a sua consciência ali acusando, latejando. Isso é sinal que o Espírito Santo está chamando você. Ele está dando sinais para você, como ele deu para mim. Então, essa é a maior oferta que a pessoa pode dar para Deus. Tomarei o cálice da salvação. Tomarei o cálice da salvação. Olha, eu estou aqui arrepiado, não é de frio, não. Mas uma sensação gloriosa, gostosa, de que neste exato momento eu tenho certeza que o Espírito Santo está falando com muita gente, mas muita gente mesmo. Está convencendo. É ele que convence a gente do pecado, da justiça e do juízo. É o Espírito Santo. Então, ele está convencendo você. Então, você que está sendo convencida ou convencido por ele neste momento, então, domingo, você vai ter a oportunidade de participar do cálice da salvação. Porque quando eu vejo assim, tomarei o cálice da salvação, eu fico imaginando Davi, né? Davi, e Deus oferecendo para ele o cálice da salvação, que é o que vai acontecer neste domingo em todas as igrejas universal do Reino de Deus. Estaremos dando um copinho com água, água pura, representando o Espírito Santo, o próprio Deus. E você vai estender a mão para tomar o cálice da salvação. Tomar o cálice da salvação. E ter uma experiência com o próprio Deus. Porque quando a pessoa entrega a sua alma, rende a sua alma para o Senhor Jesus Cristo, então ele fica tão feliz que em troca lhe dá o Espírito Santo. É Jesus quem batiza com o Espírito Santo. Então, neste domingo, nós teremos essa festa. A festa da salvação, quando as pessoas tomarão o cálice da salvação. As pessoas que temem a Deus. Você teme ao Senhor, saiba que isso é um sinal de Deus, do Espírito Santo em você. Ele está tocando em você. Ele está dizendo, ei, eu estou aqui, pronto para entrar na sua vida, fazer morada no seu corpo, fazer do seu corpo a minha morada, o templo meu. Puxa, é muito forte. Muito forte isso. Eu queria que você, amiga e amigo, entendesse com perfeição isso. Eu creio que o Espírito Santo está explicando melhor. Mas é isso. É isso. Você não vai para a reunião deste domingo para receber a oração para bênçãos físicas, materiais, econômicas, não. Você vai para tomar o cálice da salvação e receber o Espírito de Deus. Porque é assim que acontece. Quando a gente se rende, quando a gente entrega a nossa alma para o Senhor Jesus, aceita o seu sacrifício pelos nossos pecados, entrega, a gente entrega para Ele a alma, a nossa vontade, porque a alma é a vontade humana, é a vontade do ser humano. Então, quando o ser humano diz, olha, eu entrego a minha vontade para fazer a tua vontade. Então, Deus nos devolve o Espírito Santo em retribuição. Tomarei o cálice da salvação e invocarei o nome do Senhor, o nome de Deus, o nome do Senhor Jesus Cristo. Senhor Jesus Cristo, Senhor é o Pai, Jesus é o Filho, Cristo é o Espírito Santo. Invocarei o nome do Senhor Jesus Cristo, que Davi não conhecia. Ele não conhecia, mas nós o conhecemos. Então, neste domingo, vá com sede, com fome, de entregar a sua alma e tomar o cálice da salvação e receber o batismo com o Espírito Santo. Nós estamos em campanha, a campanha do profeta Joel, essa campanha magnífica. E nos primeiros dias, parece que dia 2 de agosto, estaremos de volta lá no Monte Sião. O Monte Sião, que nós estamos falando aí na mídia, nós estamos ensinando o que é o Monte Sinal, o Monte Sião. O Monte Sião é onde foi construído o templo de Salomão, o templo original. Então, agora Deus constrói o templo dele na vida daqueles que entregam a sua alma para ele. E o dia que você receber o Espírito Santo, que eu creio que este domingo agora vai ser maravilhoso, vai ser extraordinário, quando os obreiros vierem com o cálice da salvação e você estender a mão para receber aquele cálice, pode ter certeza, o próprio Senhor Jesus vai estar ali presente para então soprar sobre você o Espírito Santo quando você beber do cálice neste domingo. Que bacana, né? Que extraordinário, né? Eu sei que o mundo está pegando fogo, em todo lugar está pegando fogo, mas aqueles que entregam as suas vidas, se rendem ao Senhor Jesus Cristo de coração sincero, esses vão queimar por dentro, queimar de alegria, vão ser salgados, isso mesmo, vão ser salgados com o sal celestial, com o Espírito Santo, porque o Espírito Santo é o sal que dá sabor à nossa vida, que faz a gente ser feliz mesmo num mundo, no reino deste mundo infeliz. Mas nós somos felizes porque nós temos o Espírito do Altíssimo dentro de nós. E você vai tê-lo. Eu tenho certeza, neste domingo. Prepare-se para isso. Prepare-se. Assim como, por exemplo, a noiva se prepara para o casamento, o noivo se prepara para o casamento. Prepare-se. Coloque a melhor roupa que você tiver. A melhor que você tiver. E vá numa Igreja Universal do Reino de Deus para receber o cálice da salvação e, consequentemente, o batismo com o Espírito Santo, o sal celestial. Graças a Deus. Amanhã estaremos de volta aqui falando sobre este assunto extremamente glorioso e poderoso para mudar a sua vida. Muitas pessoas dizem, puxa, a minha vida não tem sentido, não tem valor. Há pessoas que dizem, bispo, eu tenho tudo, eu tenho tudo, não me falta nada, mas dentro de mim não há paz, não há paz. Eu fico desassossegado, eu sou uma pessoa intranquila, nada satisfaz a minha alma, nada, e nem vai satisfazer enquanto você não tomar o cálice da salvação. Porque só o Espírito Santo dá sabor à nossa vida. Sem ele, tudo é desgaste, tudo é tristeza, é agonia. Só em viver nesta porcaria de mundo já é uma agonia. Graças a Deus, que quando a gente tem o Espírito Santo, então a felicidade anda com a gente. A gente não vai correr atrás da felicidade, porque a felicidade está dentro da gente. A gente já é feliz. Ai, que maravilha. Então, neste domingo, não se esqueça, o cálice da salvação. Você vai tomar do cálice da salvação e vai receber o Espírito Santo, o batismo com o Espírito Santo. E aí você vai entender perfeitamente o que se passa dentro de cada um de nós, pastores, bispos, obreiras, pessoas que querem que você participe, que você tenha também o Espírito Santo. Porque quando a pessoa tem o Espírito Santo, não tem mais vazio, não vive naquela intranquilidade, naquela ansiedade. A pessoa, quando tem o Espírito Santo, ela não vive na dúvida. Ela tem dúvidas com respeito a isso, aquilo outro, mas ela não vive na dúvida, ela não se entrega às dúvidas, porque o fogo de Deus está ali, o sal de Deus está ali para dar sabor àquela vida. E nós queremos que você saiba, que não há oferta mais gloriosa, maior, que alguém possa oferecer a Deus do que a sua alma. Ainda que você tenha uma alma sofrida, penando neste mundo, mas quando você entrega essa alma penada, digamos assim, ou despenada, aflita, desesperada, depressiva, vazia, quando você entrega, então, o espírito da alegria, o espírito do sal desce sobre você e faz dar sabor à sua vida. Domingo que vem. Neste domingo agora. Deus abençoe a todos e até amanhã em nome do Senhor Jesus. Amém.

0: 8 bilhões de seres humanos. 8 bilhões de vozes. Como chamar a atenção de Deus dentre tanta gente neste planeta que vivemos? A quem verdadeiramente ele se inclina para ouvir?
1: Ó Deus, tem misericórdia de mim. Eu passo de um pecador.
2: Não é bom tomar o pão dos filhos e lançá-lo aos cachorrinhos.
3: Eu sei, senhor. Mas até mesmo os cachorrinhos comem as migalhas que caem das mesas de seus donos.
1: Nós merecemos estar aqui. Mas ele não. Senhor, lembra de mim quando entrar no teu reino.
0: Deus não resiste a quem se aproxima dele com sinceridade.
4: Em verdade te digo que hoje estará comigo no paraíso.
0: O sincero rasga a alma. Joga limpo, não disfarça nem esconde a sua real intenção. Ele é o que é. A oração sincera é a mais pura expressão da alma. É a ponte que faz a ligação entre o nosso espírito e o Espírito de Deus.
5: Eu fiz um propósito de jejum, eu jejuava, acordava de madrugada, eu fazia de tudo. Eu era 24 horas falando para Deus que eu queria o Espírito Santo. Eu já falava para as pessoas que Deus curava, que Deus libertava. Só que eu não falava da salvação, porque ainda não tinha certeza da minha salvação. Eu não tinha o Espírito Santo. Aí de um dia eu cheguei, eu estava trabalhando num local sozinho. Aí eu fui tipo conversando com Deus, eu falei para Deus, eu falei assim: meu Deus, se coloca no meu lugar. O Senhor me curou. Mas o mais principal que é a minha alma, o Senhor ainda não curou, que eu preciso do Espírito Santo, que é a paz, que é a certeza da minha salvação. Falei, se o Senhor tinha coragem de falar de mim para alguma pessoa, se o Senhor não me conhecesse, como eu tenho falado para as pessoas do Senhor? Aí quando eu falei isso, nesse dia, foi algo mais precioso da minha vida. Porque Deus, ali não foi um pastor que falou comigo. Eu não estava nem na igreja, estava trabalhando. Mas a minha sede era tão grande de receber o Espírito Santo, eu falei para ele: eu não estou te pedindo dinheiro, não estou te pedindo carro, não estou te pedindo casa. Eu não quero ter mais nem uma hora de vida. Mas o que eu não aceito é chegar ao meio-dia de hoje e o Senhor não entrar na minha vida. E quando eu falei essas palavras, o Espírito Santo veio sobre mim. Deus falou: eu nunca te abandonei. Eu sempre estive contigo. A partir de hoje acabou o teu sofrimento. E entrou uma força dentro de mim. Eu não sentia. Mas entrou uma alegria dentro de mim que era incontável. Naquela mesma hora sumiu o vazio. Depois desse dia, nunca mais a minha vida foi a mesma. Os problemas financeiros continuavam por lá de fora. As pessoas continuavam me rejeitando. Mas eu não era mais sozinho. Ali eu já não estava mais sozinho. O meu maior prazer hoje não é nem trabalhar para ganhar dinheiro, é lutar para ganhar uma alma. É lutar para levar as pessoas a ter o que eu tenho. Eu chego e falo para elas: o que você está querendo é muito pouco, porque o que Deus tem para te dar, você não tem noção.
0: Se de fato você tem sede em receber o Espírito Santo mais do que tudo, Faça um desafio. Seja sincero. Derrame toda a sua vida diante dele. E o Senhor Jesus, de pronto, atenderá o desejo da sua alma. Bem sei eu, Deus meu, que tu provas os corações e que da sinceridade te agradas.
6: Todos os dias, milhares de pessoas se cruzam sem conhecer a história umas das outras. Mas o que acontece quando duas mulheres com sofrimentos semelhantes finalmente se encontram?
7: E tinha um vizinho da família que todas as vezes que a minha avó saía, ele abusava de mim. Conforme eu fui crescendo, essa dor dentro de mim só aumentava. Foi quando, com 16 anos, eu quis sair de casa. Fui morar com um homem 15 anos mais velho que eu. E voltei com um filho. Era uma escolha atrás da outra. E as minhas escolhas eram baseadas na carência. Era como se eu não servia. É uma dor gritante e, ao mesmo tempo, silenciosa.
8: Então, a minha história é muito parecida com a sua. Começou dentro do centro prisional da Papuda. Eu fui gerada, aprisionada. A minha mãe, a convite de uma amiga, ela foi até o centro prisional da Papuda e lá ela conheceu o meu pai, né? Lá ela ficou grávida de mim. Nisso, ela foi morar na casa da minha avó paterna e um familiar também me abusou sexualmente. Mas, com o passar do tempo, o ódio, a mágoa, o rancor, a raiva também cresceu comigo. E, novamente, foi tentado o abuso. Depois de todos esses problemas, a minha mãe começou a frequentar casa de encostos. Em uma casa dessa, ela encontrou uma pessoa e essa pessoa falou que eu precisava desenvolver. E foi um período que eu passei a conviver com os espíritos. Eu não só ouvia vozes, não só via vultos. Então eu os via e conversava com eles. Eu vejo que eu passei a ser propriedade das entidades, propriedade deles. Igual a você, eu me relacionei com uma pessoa e eu fiquei grávida. Eu me lembro que uma vez eu briguei com ele e eu falei para a mãe dele que eu ia matar ele. Eu ia matar ele e eu ia esquartejar ele e colocar na porta da casa dela, de tanto ódio que eu tinha. E aí, mais um fundo de poço, me envolvi com o pai dele. E foi um escândalo total. E na tentativa de ter paz, de ser feliz, eu comecei a procurar igrejas evangélicas. E comecei a frequentar, ainda estava com o avô da minha filha, e fiquei frequentando mais ou menos umas 2 semanas, e eu tive o desejo de batizar nas águas. Só que eu vi que tinha algo estranho, porque eu vesti o roupão e eu fui chamada numa sala. Quando eu subi nessa sala, tinha uns 11 pastores na sala, e eu subi com o avô da minha filha, e eles me falaram que eu não poderia batizar, porque até então não tinha contado. E eles descobriram de alguma forma, e eles me falaram que eu não podia batizar porque eu era uma pecadora. E aí eles falaram coisas horríveis para mim, e aquilo ali aumentou o ódio, a raiva, e agora não só em relação a homens, em relação às pessoas, mas agora também em relação a Deus. E eles me expulsaram da igreja.
6: Quando uma pessoa pensa ter sido excluída até por Deus, o coração ferido passa a comandar as escolhas.
8: Eu me lembro que eu cheguei em casa, a primeira decisão que eu tomei foi, eu falei pro avô da minha filha, junta suas coisas e some da minha vida. E eu pensei assim, agora eu vou destruir a minha vida, só que eu não vou destruir a minha vida e ficar sozinha. Eu vou destruir outras pessoas também, porque se as pessoas me destroem, me machucam, então eu também vou machucar e vou destruir. Eu comecei a me envolver com vários homens, muitos homens. Eu não tinha mais limite como ser humano, como mulher, eu já não tinha mais identidade. Então eu tentava me lavar no banheiro e eu passava o sabão, mas o sabão não limpa a sujeira da alma. O sabão não tira a dor que a gente sente na alma de se sentir um nada, um lixo. E aí começou os pensamentos de tirar a minha vida. Eu sempre passava em uma passarela. Eu ia e vinha, tinha que atravessar para passar de um setor, um bairro para o outro. Eu passava nessa passarela. E essa passarela muito alta e sempre me vinha na mente, pula daqui.
7: Eu também tinha esses pensamentos de tirar a minha própria vida. É um vazio. É um vazio que eu tinha e ia desaparecer. Mas eu não tinha coragem de fazer.
8: Sempre que eu passava na passarela, eu tinha... Essa voz sempre latejava dentro de mim. Pula daqui, ninguém te ama. Sua vida acabou. Nem Deus te quis. E aí eu comecei a subir e chegou um pessoal ali. E eu pensei, lá vem os crentes. Porque eu odiava a Igreja Universal. E eles estavam ali e uma mulher me abordou e me entregou o Folha Universal. E aí eu peguei o jornal e essa mulher me falou uma coisa e algo e eu não me lembro. A única coisa que eu li do jornal foi: quando o Espírito da Verdade vier, ele te guiará a toda a verdade. Então, quando eu li aquilo, eu fiquei com muita raiva, porque eu ouvi dentro de mim uma voz que me falou: você vive uma mentira. E eu fui o caminho todo para o trabalho brigando com o jornal. Eu revidava, eu falava assim: não, mas eu não sou uma mentira, não. E o pessoal da condução ficou me olhando. E eu brigando com o jornal. E 2 dias depois, eu parei no meio dessa passarela. Comecei a olhar, observar os caminhões passarem. E, novamente, essa mulher estava na passarela evangelizando. E dessa vez, essa mulher... ela pegou o meu contato. E essa mulher que pegou o meu contato e me mandou uma mensagem é você, Fabiana.
7: Aquele dia, eu peguei a Folha Universal, consagrei e falei para o Senhor: coloque aqui no meu caminho as pessoas que estão sofrendo.
8: Eu não me esqueço desse dia. Porque as únicas coisas que eu me lembro é de eu ter entrado naquele corredor da igreja, eu vi o altar e eu tive paz ali naquele momento. E aí eu passei a ir para a igreja muitas vezes por dia. Passou alguns dias, uma esposa, ela me deu o maior presente que uma pessoa pode ganhar na vida. Ela me deu a Bíblia dela e eu passei a ler. E aí eu decidi tomar o maior passo da minha vida, que foi me batizar nas águas. Eu queria minha salvação. Eu queria ter o reino de Deus dentro de mim. E chegou a Fogueira Santa. E eu comecei a fazer também o jejum de Daniel. E eu só ouvia falar toda a pregação: Espírito Santo, Espírito Santo. E eu entendi que eu precisava do Espírito Santo.

0: Deus queria um lixo de vida. A verdade é que eu não entendia. Pra que ele queria um lixo de vida? O que ele iria fazer com um lixo de vida que eu era? E dias depois, em casa, eu peguei meu computador e eu fui assistir uma meditação do Bispo Macedo. O bispo falou pra mim assim: ei, coloca o seu rosto aqui na tela. E eu peguei o meu rosto e coloquei assim, e ele: coloca aqui, olha aqui nos meus olhos. E eu olhei e ele falou pra mim assim: eu creio que foi pra mim. Ele falou pra mim assim: o Espírito Santo não é uma emoção, o Espírito Santo é uma certeza. E aí, naquele momento, eu tive a certeza, a ficha ali para mim caiu, eu tive a certeza. E eu ouvi e Deus falou comigo: eu sou contigo, eu tô aqui dentro de você. E eu me lembro que eu me levantei correndo do quarto e eu saí e fui pro quintal da minha casa. Eu olhei pro céu e eu me vi tão pequena. E eu olhei pra grama do quintal e tinha uma formiguinha passando com uma folha. Eu me senti menor do que aquela formiga e eu falei: meu Deus, o Senhor está aqui dentro de mim. O Senhor existe, o Senhor está aqui dentro de mim. Depois daquele dia, não é que a minha vida mudou. Não é só, simplesmente a minha vida mudar. O meu interior mudou.
1: Para muitos, apenas uma passarela. Mas para elas, uma ponte estendida por Deus. Mas o mais surpreendente vem agora.
0: Nessa mesma passarela que eu fui resgatada um dia, nós também temos um fruto. Eu vou estar ligando aqui agora para ela. Oi, dona Simone, boa noite.
2: Oi?
0: Tudo bom?
2: Tudo bem, graças a Deus.
0: Nós estamos aqui. Conta um pouquinho de como a senhora foi encontrada na passarela.
2: Olha, eu ia me suicidar, porque eu tava com uma depressão, sabe? Tava vindo do trabalho, né? Aí fui abordada pela Bruna Andréa, né? E recebi uma folha universal, porque eu estava afastada. E agora estou novamente na igreja, né? Recebi o Espírito Santo no dia 19/6/2023.
0: Não tem como esquecer, né, dona Simone?
2: Não, é uma data que não dá para esquecer.
0: Três histórias na mesma passarela, né?
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4: Quando o corpo está cansado, uma boa noite de sono o revigora. Mas e quando o cansaço está na alma? Encontrar descanso interior está bem longe da realidade da maioria. As pessoas têm vivido sobrecarregadas, enquanto os índices de transtornos psicológicos crescem de forma assustadora. Tempos assim já estavam previstos na palavra de Deus.
5: E olhando para a terra, eis que haverá angústia e escuridão, e sombras de ansiedade, e serão empurrados para as trevas.
4: Atualmente, a depressão afeta mais de 320 milhões de pessoas no mundo. E a ansiedade, mais de 264 milhões. Talvez você conheça alguém, ou até mesmo seja uma dessas pessoas que tem se sentido carregadas interiormente. E tudo o que deseja é um pouco de alívio. Vive procurando distrações para não encarar o que de fato sente na alma. Mas do que adianta se anestesiar por alguns instantes se todo o peso continua ali? Tamanha falta de esperança tem levado muitos a desistir da própria vida. Os números são alarmantes e, por não conseguir lidar com essa calamidade generalizada, a sociedade tem buscado meios de amenizar os danos. Em dezembro de 2021, foi aprovado na Suíça o uso

0: de um equipamento chamado Cápsula da Morte, uma máquina que permite o suicídio de uma forma mais confortável. Quanto mais nos aproximamos do fim, a gravidade do problema aumenta. Antes que seja tarde, você precisa saber a verdade. Existe sim uma cura para essa dor que te consome, mas ela não está em um pote de comprimidos. Para encontrá-la, você precisa matar a raiz do problema, que é uma praga que se instala no mais íntimo do ser humano: o pecado. Silenciosamente, é ele que está deixando as pessoas carregadas, em forma de rancores do passado, malícia, incredulidade, imoralidade. Como ter descanso se a alma está cheia de pecados? Não se engane, Deus odeia o pecado. No livro Segredos e Mistérios da Alma, o autor revela: aqueles que se voltam para Deus com arrependimento e fé recebem a restauração da imagem e semelhança de Deus e passam a viver como Adão no primeiro dia da criação, felizes, em segurança e plenos de satisfação interior. Deus nos fez e só Ele tem como reparar o que está ruim em sua criação. É tempo de encontrar alívio para sua alma. Não importa os pecados que você tem carregado até aqui. Hoje, o Senhor Jesus te chama ao arrependimento. Decida se separar daquilo que te separa dele. Somente assim encontrará o descanso que só o Espírito Santo pode te dar.
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2: Nosso Deus e Pai, em nome do Senhor Jesus, teu Filho, nós elevamos os nossos pensamentos a Ti. E eu peço, Senhor, nesta hora, que cada pessoa que acompanha essa oração, cada pessoa que ora, que pede, que suplica, que busca o Teu socorro, a Tua ajuda, cada uma dessas pessoas sejam agora alcançadas pelo Senhor. Estejam elas onde estiverem. O Senhor é Deus. O Senhor pode todas as coisas. O Senhor pode libertar esta senhora, pode libertar esse homem, pode remover o sofrimento que há tanto tempo acompanha essa pessoa. O Senhor pode trazer a paz para o coração sofrido, triste, amargurado, abatido. O Senhor pode trazer alegria àqueles que sofrem. Venha, Senhor, ao encontro de cada pessoa. Venha ao encontro desse homem que sofre, dessa senhora. Venha ao encontro daqueles que não têm paz, que não têm alegria, que vivem tristes, amargurados. Ó Espírito Santo, faça acontecer o livramento, o socorro, a libertação, a solução. Faça acontecer agora, na vida deste senhor, dessa senhora, o milagre. O milagre que essa pessoa tanto deseja, o Senhor pode realizar. O Senhor pode fazer. Há anos que essa pessoa carrega esse sofrimento. Há anos que ela carrega esse problema familiar. Mas tudo acaba, toda dor termina quando nós nos voltamos para Ti. E é o que fazemos agora, Senhor. Nos voltamos para Ti. Buscamos a Tua face. Buscamos a Tua ajuda. Buscamos o Teu socorro. Abençoe a todos que oram agora, que pedem, que suplicam, que oram conosco, que pedem a Tua ajuda. Venha ao encontro de todos, ó Deus. Venha ao encontro da mãe que sofre, do filho. Venha ao encontro de todas as pessoas que não têm paz, que não têm alegria, que não têm vida. Seja agora, meu Pai, esta mãe que ora pelos filhos, atendida na sua oração. A mãe que tem um filho nos vícios, nas drogas, a mãe que sofre, que vê a sua filha tão sofrida, a filha que sofre com problemas no casamento, a filha que está doente. Eu peço, Espírito Santo, que essa mãe tenha paz na sua casa, que ela veja o bem dos seus filhos, que essa pessoa que está amargurada, triste, angustiada, seja tocada pelas tuas mãos e que seja livre nesta hora, seja liberta. Ó Espírito Santo, eu peço em favor de todas as famílias, que o copo com água seja abençoado, que todos que beberem sejam curados e libertos. Eu apresento esse copo com água, apresento todas as pessoas que oram conosco e entrego nas tuas mãos. Sejam abençoadas, em o nome do Pai, do Filho e do Espírito Santo. Assim seja. Amém. E graças a Deus, o copo com água está consagrado. Beba e seja livre, seja curado agora, seja abençoado.

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1: Olá, meus amigos, que o Espírito de Deus, a graça de Deus alcance a sua vida nesta madrugada de terça-feira, aonde chegamos até você com toda a força. Estamos aqui com o nosso amigo pastor Flávio, da nossa igreja de Machico. Daqui a pouco nós vamos conversar, nós vamos falar, porque Deus é Deus de restauração e Deus é Deus de milagre. E o milagre tem que acontecer. Nessa programação, A Hora do Milagre, nós chegamos até você para dedicar esta programação com toda a força. Nós vamos agora ouvir uma canção belíssima e depois voltaremos com todos vocês interagindo com o nosso amigo pastor Flávio, da nossa igreja de Machico. Voltamos já.

0: Pastor Flávio, a importância da saúde no nosso corpo. Nós fomos criados por Deus, a imagem e semelhança dele, e o nosso Deus, o Senhor Jesus, não tinha doença nenhuma. Ele era um homem saudável aqui na terra. E a palavra de Deus fala que quando nós colocamos a nossa vida na mão de Deus, a nossa saúde é como ditosa velhice, né? E temos visto muitos jovens terem problemas de saúde porque não se cuidam. E o nosso corpo é o templo do Espírito Santo. E se a pessoa não cuidar da saúde hoje, ela vai administrar a doença amanhã.
1: Por isso nós orientamos todas as pessoas a cuidar da saúde, tanto como os médicos, saber como é que está a sua imunidade, como é que está o seu sangue, como é que está o seu organismo. E se os medicamentos, tratamentos não funcionam, aí a palavra de Deus, ela funciona. Nós temos vários exemplos na Bíblia de pessoas que buscaram ser curadas em tudo que elas tinham a seu alcance, de medicamentos, de curandeiros, de remédios, mas quando não resultava, o poder da fé resultava. E se você está a enfrentar doenças e você já fez vários tratamentos, toma remédios e nada resultou, então é hora de você usar a sua fé para você ser curado.
0: Vamos agora, Pastor Flávio, amigo ouvinte desta programação da Hora do Milagre, testemunhos que comprova a veracidade do poder de Deus. Voltamos já já.
2: Seu nome?
3: Maria Cristina.
2: Como era? Que problema a senhora tinha antes?
3: Tinha várias enfermidades. Tive um problema há 5 anos de carcinoma. Foi-me detectado no peito. Tinha depressão, tinha insónia também, não é? Angústia. E também alguns problemas nos pés, de ósseos, e que também superei. Portanto, dependia de calmantes e felizmente superei. Estou curada.
2: Quanto tempo você sofreu com a depressão?
3: Muitos anos, talvez 20. Mas logo no primeiro dia que assisti a uma reunião, participei, eu dormi nessa noite. Eu dormia só dependente de comprimidos.
2: Então, desde que você chegou aqui no centro de ajuda, sua vida hoje é outra.
3: Sim, é outra. Totalmente nova.
2: Qual era o seu problema incurável?
4: Era no estômago, no esófago.
2: Quais eram os sintomas?
4: Fazia muita má disposição, estava sempre mal disposta, não podia comer nada, não podia ver.
2: Era algo crónico, então?
4: Era.
2: Era de muito tempo, muitos anos?
4: Sim, muitos anos mesmo.
2: Geralmente o médico fala gastrito, úlceras, essas coisas. Ele fala alguma coisa, deu nome à doença?
4: Muitas hérnias no estômago.
2: Durante quanto tempo, mais ou menos?
4: Foram anos.
2: Anos, mais ou menos?
4: 10 ou 15 anos. Foi.
2: Sofrendo com esse problema crônico. A saúde restaurada às terças-feiras foi importante?
4: Muito importante.
2: So, ainda hoje sofre com essas hérnias no estômago?
4: Não, nada.
2: Está curada?
4: E como de tudo.
2: Como de tudo?
4: Tudo, tudo, tudo.
2: Então, Solange, o que foi que aconteceu através da fé e do uso do santo óleo?
5: É assim, pastor. Eu, mais ou menos 2 semanas, apareceu uma coisa no corpo, no meu corpo.
2: Eram o quê? Manchas?
5: Eram manchas. Tipo, me apareceu por todo lado, assim, no peito, nas costas, nas pernas. Então, eu apanhei um manto sagrado e eu disse, e para a semana não vou ter isso. Então, o quê? Quando começaram a dar o óleo... Então também usei o óleo e pronto, até pensei em ir no médico, mas depois eu usei a minha fé. Eu disse, vou usar o óleo, o manto, e para a semana já não vou ter isso.
2: Aí você se ungiu com óleo. Sim. Consagrado à Santíssima Trindade. O que aconteceu depois?
5: Aconteceu que desapareceu mesmo.
2: Do peito, do corpo, das costas, das pernas.
5: Desapareceu tudo.
2: Todas as manchas.
5: E também assim, pastor, eu entrei na igreja, eu tinha uma anemia que, assim, passei muito tempo com hemorragias, o meu corpo estava muito frágil, então,
2: debilitado,
5: então eu estava vulnerável e então era mais fácil apanhar infecções e certas coisas, então eu tinha tudo isso. A minha pele estava horrível, pastor. Eu na igreja entrei e usava óculos porque eu estava cega. Mas hoje não uso
2: tudo
5: óculos.
2: Derivado à anemia, esse problema de anemia. Então, desapareceu as manchas, Não tem mais esse problema de anemia, o corpo está fortalecido.
5: Sim, está fortalecido, porque depois eu disse, porque eu vinha na terça-feira, mas eu sim, assim, entrava e vinha com uma fé, mas lá em casa, por exemplo, se uma pessoa me perguntasse, tens anemia? Eu dizia, ah, tenho anemia, mas não creia mesmo na minha cura. Mas a partir do momento onde eu disse, a partir de hoje não tenho
2: nunca
5: anemia.
2: Nunca mais?
5: Nunca mais, pastor, e hoje... Há 2 anos, pastor, eu gosto muito do verão, mas há 2 anos eu detestava o verão, porque quando chegava esse tempo, eu assim, eu era um cansaço terrível. Eu às vezes andava na rua, tinha que me sentar porque eu faltava-me ar, eu não respirava bem. Então esses dias eu ando de um lado para o outro.
2: Está tudo restabelecido.
5: Está tudo, graças a
2: Deus. Deus te abençoe.
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2: Então, senhora Exaltina, me falaram que a senhora, com todo o respeito, era um poço de doenças.
7: Exatamente.
2: Com todo o respeito, que doenças eram essas?
7: Eu cheguei ao centro de ajuda com as pernas ligadas, não andava. Cheguei com a ajuda das minhas filhas, à beira de uma cadeira de rodas, porque tinha a coluna torta também, além das pernas. E carregava uma doença cancerosa, já há 20 anos em tratamento no Hospital São João. Para além de umas dores de cabeça horríveis, eu não dormia, tinha depressão, porque eu ouvia vozes e tinha pesadelos. Eu tinha medo de tudo.
2: Desculpe voltar um pouco atrás. Esse problema de câncer era onde? Em que parte do seu corpo?
7: Era útero e ovários. E eu era muito nova e não podiam operar-me. Então eu estive 20 anos... queimando, lutando...
2: O corpo completamente limitado e debilitado.
7: Sim.
2: Isso trouxe também problemas, por exemplo, na sua família?
7: Sim, pastor, porque além disso, eu tinha um marido alcoólatra. Todos os dias chegava a casa embriagado. E então, arrastou-me grandes problemas em minha saúde, não me deixava trabalhar, limitava-me. Eu tinha 2 filhas, que para não faltar o básico às minhas filhas, não me alimentava eu.
2: Então a vida econômica também pelo chão.
7: Exatamente, porque cheguei vivendo numa casa que chovia mais dentro do que fora e com 65 mil euros de dívida.
2: Quer dizer, o poço não era só na saúde, era a família dentro de um poço, era a vida econômica dentro de um poço. E parecia que esse poço, o fundo, a cada dia aumentava.
7: Bispo, eu não tinha poço, porque eu não tinha vida. O meu poço não tinha fundo. E a minha vida não fazia sentido, porque eu tentei o suicídio. Com 2 filhas pequenas, tentei.
2: Desculpe perguntar, porque já vi que a senhora está emocionada, e desculpe fazê-la lembrar dessa parte. A senhora tentou como? Foi... medicamentos?
7: Não, eu fui o veneno radical. Toda a gente que está aqui sabe o que eu vou dizer. O veneno do escravelho.
2: Meu Deus.
7: Eu peguei um frasco de veneno de escravelho. Abri o frasco, fechei-me dentro do meu quarto. Tinha 2 filhas pequenas. Desculpa. Fui interrompida pela minha filha mais nova, que insistiu até abrir a porta.
2: Senhora, desculpe fazer essa observação. No meu ponto de vista, a senhora era uma mulher muito forte. E é. E muito corajosa. Só que não sabia o que fazer com a força e o que fazer com a sua coragem. Porque para uma pessoa chegar ao ponto de pensar e tentar contra a sua própria vida, é preciso de coragem.
7: Não, Não, bispo, a minha força chegou ao fundo quando eu frequentei médicos que me diziam: ficas numa cadeira de rodas com 40 anos. No Hospital de São João, se desistes das consultas, morres, mas eu não tinha dinheiro para frequentar as consultas. Eu queria andar e não podia. O meu marido gastava quanto ganhava em vícios.
8: Só tentou procurar em outros lugares?
7: Eu procurei bruxos, cartomantes, tudo quanto havia. E o meu fundo do poço foi quando cheguei à beira do chefe, do gerente de uma denominação a quem eu fui fiel mais de 40 anos e me disse...
8: Só andava numa igreja?
7: Eu frequentava 100%, bispo. Eu cantava no coro. Eu ia à igreja todos os dias. Eu confessava-me todos os meses. Eu frequentei aquela denominação 100% fiel àquela denominação. E chego à beira do responsável e peço: ajuda-me. Responde: não tenho como. Eu fui ao fundo. O que é que eu faço? Os médicos não dão solução? Não tenho dinheiro? Queres tentar as minhas filhas? Não tenho como. O que é que eu faço?
8: Bem, a só chegou ao centro de ajuda.
7: Graças a Deus. Na altura em que um médico particular me disse: se este tratamento não valer a pena, vais morrer. E eu conheço centro de ajuda.
8: Como é que está hoje a sua saúde, a sua família, as suas finanças?
7: Bispo, hoje...
8: A gente já sabe, porque a senhora está aqui para dar o seu testemunho, mas por favor.
7: Ó, bispo, eu hoje sou feliz, porque eu com 23 anos de casamento não sabia o que era ser feliz. E hoje com 46, eu sou muito feliz no casamento. Eu tenho muita saúde. Desapareceu o câncer, desapareceu a doença nos ossos, as chequecas, sei lá, as vozes foram para o inferno. Eu sou muito feliz, bispo. E então, a dívida foi-se. Hoje tenho a minha casa própria. Quando eu vestia de esmola e calçava, hoje tenho roupa que ofereço roupa. Calçada é a mesma coisa. Tenho a minha casa própria. E tenho a minha família abençoada e 3 carros na garagem.
8: Amém.
7: Sem dívida nenhuma.
8: E o seu interior?
7: O meu interior, aí é que está o principal, bispo. Porque quando eu ouvia falar no Espírito Santo, logo de início, eu lutei muito por ele. Eu achava-me não ser...
8: como merecedora.
7: É que merecedora, porque o que é que eu era perante o nosso Deus? Não era. Mas era uma coisa que eu queria saber o que era. Então... muito antes de eu pedir a Deus a minha saúde, a minha libertação, eu pedi ao Espírito Santo, porque eu aprendi logo de início que a fidelidade era o principal e que se eu tivesse o Espírito Santo, Deus me dava o resto. E foi o que aconteceu. Eu lutei primeiro pelo Espírito Santo.
8: Pelo mais importante.
7: Pelo mais importante.
8: E as demais coisas foram
7: acrescentadas. Foram todas acrescentadas.
8: O altar, o sacrifício para o Deus vivo fez parte dessas conquistas?
7: Sempre, bispo. Isto foi o que começou logo de início. Depois das fogueiras santas, uma atrás da outra, sempre no altar.
8: Perseverança,
7: perseverança, isso mesmo.
8: Mas valeu a pena.
7: Valeu a pena, bispo. 23 anos na família universal, eu sou a mulher mais feliz que Deus podia pôr na face da terra.
8: Amém.
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8: A senhora chegou com qual problema incurável?
10: Um nódulo que me apareceu no peito direito, que ninguém o detectava, que ele estava entre a costela e a mama. Fui uma consulta de rotina e a médica viu, então ela aconselhou a fazer a biópsia, onde me mandaram para o IPO e lá detectaram que provavelmente seria maligno e que se tivesse que tirar a mama, tirava e acabou. Mas eu não aceitei isso. Eu vim aqui à igreja, na altura falei com o pastor e ele disse: não tenhas medo, vais ser operada, vai correr tudo bem, isso vai ser benigno. Acontece que eu fui operada, tiraram o nódulo, e o médico até dizia, olha, se tiver que tirar, tira, se tiver que cair o cabelo, cai, não se preocupe. Mas eu não aceitava aquilo, não é? Acontece que eu fui operada e passado 15 dias era uma notícia que era benigno, já não tinha nada, graças a Deus.
8: Tudo limpo?
10: Tudo limpo.
8: Todas as suspeitas, ia tirar peito, ia tirar tudo.
10: Sim, sim, eu não aceitava isso.
8: Foi limpa e a operação comprovou a limpeza.
10: Comprovou a limpeza, tiraram o nódulo, mais nada.
11: Olá a todos, eu estou aqui com a dona Sônia, que vai nos relatar como ela chegou na Igreja Universal. Dona Sônia, como é que era a sua situação? Quais eram os problemas que a senhora trouxe junto com a senhora no dia que a senhora entrou na igreja?
12: Eu trouxe comigo uma doença que supostamente é uma doença crónica, isso dito pelos médicos, uma doença que é a doença de Crohn, uma inflamação no aparelho digestivo, e eu tenho nos intestinos, tinha nos intestinos. Foi assim que eu cheguei aqui à Igreja Universal.
11: Além desses problemas, tinha outros também?
12: Tinha asma, eu e uma filha minha, que nasceu com asma, eu de semana a semana ia com ela todos os dias sempre para o hospital, para levar oxigênio, parava de respirar, ela ficava roxa, eu não sabia, e tinha asma, a ponto de usar bomba, tanto eu como a bebê.
11: Como que a senhora conseguiu resolver isso?
12: Usando, vim através do meu esposo, na altura era meu vizinho, e trouxe-me aqui. E eu então foi-me ensinado que, agindo a fé, eu poderia curar a minha asma e a da minha filha. Pouco tempo depois, a minha asma não saiu. E eu, uau, que bom, então vou continuar. E continuei. E mais tarde... Eu assim, olha, estou cansada da doença de Crohn, estou cansada de tomar medicação que afetou outras áreas do meu corpo, como nomeadamente a perda de cabelo. Vou agir a minha fé e eu vou, tenho que ser curada da doença de Crohn. Eu não aceito esta doença como crónica e levar isto até eu morrer. E foi assim que eu fiz. Agi a fé, no certo é que não tomo mais medicação, estou curada da doença de Crohn. Afirmo que estou curada da doença de Crohn.
11: Quer dizer, a senhora que estava aí desenganada pelos médicos, então hoje está livre.
12: Estou livre. Fiz operação, 4 operações ao intestino. Não tenho o intestino todo, foi retirado muita boa parte do intestino, mas estou livre da doença de Crohn. Não tomo medicação, não faço cirurgias, não tenho inchaço, não, estou ótima, estou curada.
0: Os testemunhos, pastor Flávio, têm que acontecer. Eu sempre falo, tenho falado na igreja, que tem que acontecer testemunho, porque se não houver testemunho, tem alguma coisa que está errada. Como é que eu vou crer? Como que vai, eu vou acreditar na palavra de Deus se a promessa não se cumprir na minha vida? Tem que se cumprir. No momento que a pessoa obedece, ouve a palavra de Deus e pratica, então a vida dela tem que mudar.
1: Quando a pessoa pratica a palavra de Deus, o poder da palavra de Deus se manifesta na vida dela. Porque aquilo que Deus falou não pode voltar atrás, não pode falhar. A palavra do homem, ela falha, mas a palavra de Deus, ela não falha. Nós vamos ouvir agora o caso da Maria José. Ela também que sofreu com problemas de saúde durante vários anos. Ela começou a ter ataques repentinos que lhe faziam perder os sentidos, e mesmo fazendo exames, nada disso resolvia, porque não descobriam o que era. Até recorrer aos bruxos para tentar descobrir o que é que se passava, mas as coisas só vinham a piorar. Mas foi quando ela recebeu um convite através de uma tia para ir à Igreja Universal, que já no primeiro dia o milagre aconteceu. E ela buscou a Deus, recebeu o Espírito Santo e hoje, além de ser uma pessoa saudável, ela é uma pessoa plena, é uma pessoa feliz e ela vai contar o seu caso e sua história de superação.
0: Vamos ouvir então esse belíssimo testemunho da Maria José e nós voltamos com todos vocês com a programação A Hora do Milagres, a Igreja Universal do Reino de Deus.
13: Os problemas começaram a aparecer quando eu casei. Eu comecei a dar-me ataques.

0: Portanto, eu estava bem, de repente, e naquele, assim, de repente dava umas ataques, eu ficava, perdia os sentidos, não é? Toque para o hospital. Hospital, não é? Levava, soro, aquelas injeções, aquilo tudo, não é? Pronto, aquilo passava, vinha novamente para casa. Passando, sei lá, podia ser uma semana, novamente. Estava bem, de repente, aí ficava sem saber onde é que estava, perdia os sentidos, toque e dava para o hospital. Pronto, assim foi andando anos e anos que eu andei assim nessa situação. Os médicos não sabiam, não tirava exames, os exames estava tudo bem, não tinha motivo para me dar aquilo e para eu ficar daquela maneira como eu ficava. Então os médicos também já estavam, pronto, preocupados, não é? E eu sempre lutar, sempre, pronto, ver, ainda corria em muitos lugares, não é? Outros médicos, em Bruxas, e cada vez as coisas a piorar. Tomava muita medicação, portanto, para as dores, para a cabeça, para mesmo muita. Eu chegava a tomar 20 comprimidos por dia, muita coisa, não é? E depois só estava bem, era fechada no quarto, não queria ver ninguém, não sentia-me triste, não me sentia feliz. E aí foi mesmo. No fundo, pôs-se na relação, portanto, de saúde. Foi mesmo muito, muito, muito complicada para mim e para o meu marido, não é? Quando eu tinha 35 anos, foi aí que me deu uma dor muito, muito forte. Portanto, eu já tinha dores, não é? Mas nesse dia foi uma dor muito, muito forte nas minhas pernas que eu não senti. Portanto, eu perdi a força e a sensibilidade e não as sentia, não sentia as minhas pernas. E foi aí que fiquei sem andar. Portanto, eu aí paralisei mesmo, não conseguia andar, não andava. A partir daí, comecei a andar numa cadeira de rodas. Eu, nessa altura, eu tinha um filho, tinha meses, não é, para dar-lhe mama, que eu amamentava, e para dar mama ao meu filho, sentava-me na cadeira para eu amamentar o meu filho. Portanto, era muito difícil para mim mesmo, muito complicado, não é? Uma mãe, não é? Com um filho de meses, estar naquela situação, não poder criar, não poder não é? Dar bem ao meu filho, não, nestas coisas, pronto, né? Que a mãe está sempre ali presente, não é? Eu não tive presente na de criar o meu filho. Foi assim um ano, portanto, foi um ano que praticamente eu pouco fazia ou nada, mesmo nada, não é? Tinha que me dar o comer, tinha que me lavar, tinha que me fazer tudo. Portanto, eu praticamente um ano, com o meu filho, cresceu um ano e tal, não é? Sem a minha presença, eu estava ali, mas em termos de fazer alguma coisa ao meu filho, eu não conseguia fazer nada ao meu filho. Isso foi muito complicado para mim, muito difícil para mim, não é? E claro, e mexe com a nossa mente, não é? Porque foi muito difícil para mim, muito mesmo. Os médicos queriam me dizer que eu já não ia mais andar. Isso para mim foi muito, muito, não é? Muito duro e muito desgastante e muito sofrido a gente ouvir uma palavra destas, não é? Com 35 anos. É muito duro. Então é assim, depois, passando pronto, esse tempo, né? Um ano, eu tinha uma tia que já frequentava a Igreja Universal, veio-me ver e convidou-me. Então, a partir desse dia, comecei a andar. Portanto, em casa, já sozinha. Portanto, já conseguia andar sozinha, já conseguia fazer a minha vida. Pronto, praticamente já fazia tudo, não é? O médico ficou, não é? Porque depois eu tinha que ir logo no outro dia fazer o tratamento, não é? Quando ele viu-me sem cadeira de rodas e viu-me andar, ele ficou: mas é, o que é que aconteceu? Eu disse: doutor, está a ver, eu já estou a andar. Mas sim, não pode ser. Sim, pode sim, eu estou a andar. Aí começou, não é? Ali, sempre ali. Nunca deixei as reuniões, nunca deixei de ir buscar a Deus, sempre ali, para você, sempre na fé, nunca duvidar. Portanto, isto em março. Em novembro, recebi o Espírito Santo. Foi um dia maravilhoso, um dia inesquecível, não é? Foi uma benção, foi não há palavras para descrever, não é? Essa alegria e esse amor que a gente recebe, e essa força e essa certeza, que essa vitalidade que nos mantém fortes, não é? E firmes, e para a gente passar, não é? Porque só consegue passar, e quem consegue vencer, só tem quem tem mesmo o Espírito Santo. Porque não tiver, vai abaixo com, não é? Porque depois de todo o processo, depois vem muita coisa, e a mim vem muita coisa depois a seguir. Portanto, de seguir vem um acidente brutal. Brutal acidente. Brutal mesmo. O carro foi cortado ao meio. Portanto, foi partiu o externo, a ofendia cervical. Pronto, foi mesmo. Deus, aí foi. Pronto, é o que eu digo. Só que eu tenho mesmo Deus mesmo. Foi ali Deus, Marli. A médica disse para o meu filho: olha, isto foi mesmo milagre. Agora, para outro processo, também, portanto, cancro de mama, da axila, e comecei a fazer quimó. Foi, teve que ser assim, mesmo um choque. Aqueles tratamentos de quimó, dos mais fortes que podia haver. Fiz tratamentos de quimó, portanto, 6 meses. Eu sempre, pronto, sempre, aí está, sempre. Lutando, fazendo, que é muito, muito, muito importante. Sempre, nunca faltei uma terça-feira, fazer sempre unção com óleo, sempre, sempre. Eu ia lá, eu antes de ir para o tratamento, vinha aqui à igreja fazer e depois voltava a fazer o tratamento. E então, sempre, sempre, sempre e sempre, o meu peitinho vai cá ficar, meu Deus. Não, meu peitinho, graças a Deus, tem cá o meu peito. Porque quando eu fui já fazer a ressonância, o tumor já não estava no peito, já tinha desaparecido, já não estava cá. E esse Deus que eu sigo, eu nunca duvidei que ele era mais uma vitória que eu ia, portanto, para dar, para ajudar mais pessoas que sofrem, mais pessoas que passam pelo mesmo problema que eu passei, e que elas nunca fiquem tristes, nunca ficam a duvidar que Deus não pode fazer. Elas permanecem sempre com a mesma fé, com o mesmo foco, e nunca deixam de deixar-se ir abaixo, porque isso é a base. E este Deus é o Deus dos milagres, o Deus grande, o Deus maravilhoso. Não há palavras para agradecer a esse Deus que me tem feito tantos milagres na minha vida.
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0: Pastor Flávio, a importância do testemunho. E nós temos aqui uma listagem de testemunhos, aonde Deus, ele quer também fazer essa pessoa ser uma testemunha. Há vários problemas na vida das pessoas. Então, os milagres têm acontecido de forma diferente. É o vício, é a libertação da opressão, é o cancro. Então, nós temos aqui muito testemunho até o final do ano. E vai passar porque é um testemunho diferente do que o outro. Deus é Deus diferente. Deus é Deus de transformação. Como que eu creio na palavra de Deus e o milagre não acontecer na minha vida? É a palavra de Deus. E com Deus não se brinca, com Deus não se zomba. E nós não estamos aqui, meu amigo, minha amiga, você ouvinte desta programação da Hora do Milagre, nós não estamos brincando com o sentimento de vocês. Pelo contrário, nós queremos que você seja também uma testemunha, esteja relacionado também aqui nessa listagem de testemunho da fé.
1: Porque muitas pessoas, Pastor Ronaldo, acreditam que o tempo do milagre já passou. Os milagres foi na época de Jesus, daqueles que nós lemos na Bíblia. Mas os testemunhos que nós mostramos aqui mostram que o Deus de milagres, que fazia milagres no passado, é o mesmo que faz hoje, é o mesmo que cura a pessoa da enfermidade quando o tratamento não funciona. Quantas pessoas nos estão ouvindo neste momento, igual a Sra. Maria, que estão vivendo talvez debaixo de uma maldição. A maldição está trazendo essa enfermidade, que só o uso da fé é capaz de trazer a cura. E você, amigo que nos ouve neste momento, e você fica se perguntando se você pode alcançar esse milagre, se isso vai acontecer na sua vida, é lógico que vai se você fizer o que estas pessoas fizeram. Elas vieram até o médico dos médicos, manifestaram a fé na palavra de Deus, e a palavra de Deus trouxe o que estava prometido, a cura. E por isso hoje elas são casos de superação, como você vai ser também.
0: Nós vamos agora, meu amigo, minha amiga, ouvir testemunhos de fé, relatos de pessoas que foram curadas na Igreja Universal do Reino de Deus e a vida delas foram transformadas. Já voltamos com todos vocês.
2: O seu nome?
3: Maria Vieira.
2: Como era a sua vida antes de estar no centro de ajuda?
3: Quando entrei no centro de ajuda, entrei em parada para as minhas irmãs, que eu não podia andar. Eu tinha um problema.
2: Quando a senhora fala que não podia andar, é que não podia andar mesmo? Paralisada. Paralisada. Não podia ficar assim de pé, nada?
3: E então, quando entrei, elas me pararam. E eu, claro, eu determinei que naquele dia eu ia ficar bem. Eu disse, eu vou ficar bem, porque eu vou conhecer. Eu não, querer em Deus, eu também queria crer, mas não sabia como chegar até Ele. E nesse dia, quando eu entrei em parada, mas quando eu saí, já saía a andar normalmente. Eu comecei a correr para a rua fora, quando saímos da igreja, e as minhas irmãs começaram a rir-se.
2: Por quanto tempo a senhora ficou sem andar?
3: Eu andei muitos anos sem poder andar, eu não podia carregar nada, eu onde que a paralisava e as pessoas até tinham que me levar a casa, eu era, sei lá, não podia fazer nada. Eu era uma tristeza tão grande, eu tinha o veneno para me matar. Porque
2: Você pensou em se matar?
3: Pensei, sim. Porque eu tinha duas filhas e não tinha forças para nada, eu não podia fazer nada. Eu tinha o veneno para me matar, mas graças a Deus não permitiu isso.
2: E hoje tem as suas pernas, tem o seu corpo, hoje anda.
3: Até eu fiz um taque e os médicos disseram que era um milagre em andar de pé. O meu quase era mesmo já estar sem poder andar. Já andava uns bocadinhos, mas claro, onde quer paralisar. Depois, quando o médico me queria operar, que era duas hérnias que eu tinha, e eu disse, já estava bem, não é? Disse aos doutores, se fez favor de mandar fazer um novo exame, que eu estou boa, não vou precisar de ser operada. Então não está boa, então eu não vejo aqui no exame que você precisa de ser operada.
2: No antigo?
3: Mas depois, quando eu fiz o outro, estava curado e ele ficou assim. Olha, ele disse tanta asneira que ele nem queria acreditar naquilo que via. Tinha sempre dores de cabeça constantes, as dores de cabeça também desapareceram, tudo desapareceu.
4: Eu fui diagnosticada com linfoma de Hodgkin, mas o linfoma já estava bem avançado, no estágio 4, e já tinha tomado praticamente todo o meu tórax e a minha traqueia e embaixo do meu braço. Então a situação estava muito grave. Até eu chegar a esse diagnóstico, foi feito vários exames, porque quando eu percebi a situação do meu corpo, já estava o cancro avançado. O que eu percebia? eu não tinha apetite, eu fui emagrecendo, eu perdi 20 quilos em um tempo muito curto, né? Eu tinha muita fraqueza, eu não conseguia andar, fazer uma caminhada normal, não conseguia subir escadas. Então eu estava a observar que o meu corpo não estava bem. Eu não sabia que era câncer, eu tinha uma tosse também que não passava. Era dia e noite, eu tossia muito. Alguns médicos me disseram que era uma tosse alérgica, mas eles foram investigar mais a fundo e então eu fui diagnosticada com câncer. Aquilo foi um choque para mim. Eram dias difíceis, eram dias de muita luta, né? Muita luta interior, que é na nossa mente, os pensamentos vêm. Eu estava dentro de um corpo que estava morrendo a cada dia. Eu fui vendo meu corpo morrendo aos poucos. A fé foi fundamental para eu encarar a doença, encarar os tratamentos e ter o milagre. Sem a fé, eu não estaria aqui hoje para contar esse testemunho, porque foram vários ciclos de quimioterapia que eu tive que enfrentar. E cada ciclo era mais doloroso, era um mais doloroso que o outro. E eu tive que colocar toda a perseverança, a confiança que faz parte da fé na palavra de Deus que me dava a garantia do milagre. Eu dizia, não, o Senhor é o Senhor que me sara. Está escrito na Bíblia que tudo é possível aquele que crê. E eu creio que Deus vai restaurar cada parte do meu corpo. Então eu não olhava para o meu físico, para o meu corpo. Eu olhava para aquilo que Deus me prometeu. Foram 10 meses, eu fiz quimioterapia, né, 10 meses de quimioterapia e depois mais um mês de radioterapia. E o mais importante, sabe, é eu não ter sequelas de nenhum desses tratamentos, porque quem passa por isso, pela quimioterapia, pela radioterapia, pela ciência, né, pela medicina, a pessoa ela fica com alguma sequela.

0: assim, para mim, não é, o importante não é nem o físico, né? O corpo, o cabelo, porque isso vai se acabando com o tempo, né? Mas o mais importante que eu preservo a cada dia é a minha fé, porque eu sei que sem ela eu não vou conseguir superar nada, né? Eu sei que outros problemas eu vou enfrentar na vida, mas com a fé eu sei que eu vou ter a garantia que eu vou superar, que eu vou vencer, que eu vou ter forças para ir até o fim, né? E Deus, Ele é fiel, Ele cumpre aquilo que Ele prometeu quando a gente coloca a nossa fé, a nossa confiança na palavra dEle. O milagre acontece, com certeza.
1: Ana, o que foi que aconteceu através da fé?
2: Através da fé, meu filho andou doente há um ano. Um ano foi operado a amigdalites, desde aí nunca mais ficou melhor. Os médicos não sabiam o que ele tinha e neste ano deixou de respirar. Foi para o hospital e o médico disse que ele tinha uma tuberculose no último grau. E disse que já não havia nada a fazer e que esperasse. E a minha irmã ligou-me e disse que para eu ir lá, porque ele estava à espera da morte e, não, e que eu quisesse despedir.
1: Então, o seu filho, ele corria risco de vida?
2: Sim, sim.
1: Desenganado pelos médicos, sim, à custa da tuberculose. Sim. Quanto tempo ele carregou a doença?
2: Eu acho que um ano, porque um os ano. Médicos não davam por si.
1: O que a senhora fez para que ele hoje estivesse bem?
2: Usei a minha confiança em Deus e disse, oh Deus, se ele tiver para morrer, que morra, mas que não sofra os danos de estar toda a vida dele a usar oxigênio.
1: Ou é ou não é?
2: Sim, senhor. A minha irmã disse-me que comprava o bilhete para eu ir lá lhe ver. A minha nora chorava todos os dias e eu disse, eu confio em Deus que não vai acontecer nada. E dois dias depois eu disse, olha, vai lá para o hospital porque ele já tirou o oxigênio. E a minha nora disse, como é que sabe? Sei, porque eu já falei com o enfermeiro lá e sei. E então ela foi lá e ele já não tinha oxigênio no segundo dia, mas o médico tinha dito que ele tinha. Se ele não morresse, tinha que ter oxigênio toda a vida dele.
1: Como é que está o filho hoje?
2: Muito bem. Graças a Deus.
1: Sem tuberculose?
2: Não, não.
1: Sem oxigênio?
2: O médico admira como é que ele, porque ele tinha o pulmão direito todo perfurado. E nessa última radiografia da semana passada, está tudo bem.
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4: Como é o nome da senhora?
5: Irene.
4: Você tinha problemas nos ossos?
5: Na coluna, estava desenganada dos médicos.
4: O que é que os médicos diziam?
5: Os médicos disseram-me que aos 35 anos estava numa cadeira de rodas.
4: Era o quê? Ele deu algum diagnóstico concreto?
5: Eu tinha duas hérnias discais e ele disse-me que se eu fosse operada poderia ficar pior.
4: Você tinha o quê? 20 e poucos anos? 30 anos quando foi diagnosticado?
5: 30 e poucos anos.
4: Ele disse que aos 35 você ficaria numa cadeira de rodas.
5: Mas não estou. Estou aqui, rija, com força. Eu tinha uma gastrite nervosa. Eu tinha dores de cabeça que quando me davam este olho parece que até queria saltar fora.
4: Hoje você está completamente curado?
5: Curada.
4: Essas reuniões de terça-feira você participava, recebeu unção com óleo. Você pode dizer que o milagre aconteceu?
5: O milagre aconteceu na minha vida.
6: Olá, eu estou aqui com a dona Otília, que vai contar também a sua experiência quando chegou na Universal. Dona Otília, quais os problemas que a senhora enfrentava antes de chegar na Universal?
7: Oh, pastor, eram muitos. Em quase todas as áreas, ou mesmo em todas as áreas da nossa vida. A nível de saúde, eu já tinha tido vários problemas, tinha sido operada a um peito, depois fui operada ao braço, depois caí, parti a minha perna em dois lugares, em dois sítios, tive que

0: ficar em recuperação 6 meses. O casamento estava aí por água abaixo. Nós tínhamos um restaurante e, com todos estes problemas de saúde, não só meus, mas também do marido, mas o restaurante estava em crise, pronto. Começámos a perder clientes e, para fazer face às despesas, começámos a arranjar dívidas. E as dívidas foram acumulando e chegaram a valores impossíveis mesmo de pagar. Já tínhamos perdido a nossa vivenda e estávamos em vias de perder o restaurante, já tínhamos a TV por cabo cortada. E foi assim que eu cheguei à Universal. E cheguei com um programa de televisão da Record. Uma vez, eram 3 e tal da manhã, e eu estava sem sono, porque as coisas estavam tão ruins. E vi os testemunhos da Record, vi um dia, vi dois, e liguei para Lisboa. E encaminharam-me para Pombal, para a Universal de Pombal. Fui atendida pelo pastor numa sexta-feira à tarde. Estivemos a falar com o pastor talvez 1 hora e tal. Foi-nos sugerido que ficasse para a reunião da noite. Fiquei e não tive dúvidas nenhumas. Era ali que eu tinha que ficar, e era ali que a nossa vida ia ter um rumo.
1: E aí, como é que está hoje a sua vida, as dívidas, saúde, como é que está hoje?
0: Oh, pastor, as dívidas foram todas pagas. Conseguimos, é verdade que vendemos o restaurante, mas foi assim, ainda bem. Conseguimos vender, porque era impossível naquela época fazer alguma venda. Vendemos o restaurante, pagámos as dívidas todas. A minha saúde... Eu não tomo qualquer tipo de remédio, não preciso de médico, embora faça os check-ups, mas não preciso. Estou perfeitamente bem de saúde. A nível sentimental, tenho um casamento abençoado. Tenho um marido espetacular, um casamento abençoado. Tenho casa própria, tenho o meu carro. E tudo isto... de fé em fé, não foi de um dia para o outro, foi tempos, foi de fé em fé, foi de passo a passo, de grau a de grau, mas chegámos lá, e hoje tenho a paz, a tranquilidade que o Espírito Santo me trouxe.
1: E a senhora atribui isso a Deus e através do trabalho da Universal?
0: Sem dúvida, pastor. Primeiro, Deus, a quem agradeço todos os dias, e em segundo lugar, à Igreja Universal, que eu aconselho realmente. É o sítio certo para nós adquirirmos a paz, a tranquilidade e tudo aquilo que nós almejamos na nossa vida.
2: Pastor Flávio, o senhor vai estar lá na igreja de Machico. Machico, aonde aquele povo vai receber ali a palavra da saúde e uma promessa. E nós estamos vivendo, Pastor Flávio, algo marcante na Igreja Universal do Reino de Deus. Essa pessoa, ela pode também vir na igreja e trazer uma fotografia dela, para que o poder de Deus venha ser derramado na vida dela, e a promessa de Deus venha também se cumprir na vida dela.
3: Nós estamos ali em Machico, no centro da cidade de Machico, nessa fé de desafiar o problema com a palavra de Deus. Nós estamos vivendo essa fé de confrontar as pragas, confrontar as doenças, confrontar tudo que tem trazido a vergonha na vida das pessoas, e Deus vai se manifestar. E você que nos acompanha de Machico, Ordós, de Santana, Faial, Caniçal, Água de Pena, Bem Posta, de Maroços, você é o nosso convidado especial a estar conosco hoje, terça-feira, pelas 15 horas e 19h30. O endereço é a rua Doutor João Abel de Freitas, número 35, ali próximo ao supermercado Continente e Pingo Doce.
2: Nós estaremos ali no Funchal, no centro do Funchal, ali perto dos teleféricos, na rua Dom Carlos I, número 11, às 8 da manhã, às 10 da manhã, às 15 horas e também às 19h30. Nós temos um trabalho especial também ali na Camacha, na rua Maria Assunção, número 43, às 15 horas. Estaremos ali orando por você às 15 horas. Meu amigo, minha amiga, para mais informações, Pastor Flávio, essa pessoa ela deve ligar para onde?
3: Nós temos a nossa linha de apoio à disposição 24 horas por dia de todos aqueles que precisam desabafar, esclarecer suas dúvidas com respeito a horários e endereços e também receber oração para que sejam abençoados. O número é o 218-368-008. 218-368-008.
2: Deus abençoe a todos. Até a próxima programação. Um abraço, Pastor Flávio. Fica com Deus e até lá, meu amigo.

O que você procura são resultados positivos para aquilo que tem sido negativo na sua vida? Independentemente do que quer, os resultados são a única prova de que tem